0: portuguesa. O último álbum tinha muita influência de elementos de música portuguesa e desse tipo de instrumentação, como as gaitas de foles, tinha participação de fadista, etc. Então cada álbum é um pouco uma viagem e sim, uma mescla, exatamente. E é um pouco também das viagens dos membros da banda que fizeram durante vários anos e também dos festivais que vamos tocar e conhecemos novas influências e tentamos juntar tudo e criar a nossa identidade. Sim.
1: Eu queria-me só referir a um instrumento que me chamou a atenção.
0: Sim.
1: A gaita de foles.
0: Sim.
1: A gaita de foles da Escócia e da Galiza.
0: Acho que era a gaita usada. Foi a gaita transmontana.
1: E a gaita transmontana.
0: Transmontana, exatamente.
1: Sim, exatamente.
0: A portuguesa mesmo.
1: É a nossa.
0: Exato, exato. Obrigado.
2: Olá, boa tarde. Então, será que a conjetura mundial que atravessamos, será que ainda há lugar para palhaços?
3: Eu acho que sim, acho que há sempre espaço para. Acho que há sempre espaço para coisas que nos fazem rir e que nos fazem felizes.
2: Claro, bem dispostos, não é?

0: É um prazer que tenham aceito o nosso convite e que estejam hoje entre nós. Eu também ia fazer duas perguntinhas. Então, somos o país do fado e da saudade. Será que falta alegria na música portuguesa? Tiveram isso em conta na criação das vossas músicas? Vieram tapar essa falha que havia na música portuguesa de alguma maneira?
1: Eu acho que inconscientemente está presente na nossa música, porque os nossos elementos, a maioria é português. Eu sou holandês, portanto, para responder a esta pergunta é um bocadinho mais difícil, mas eu sinto, sim, a saudade e o fado. Mas eu acho que também que a música portuguesa tem bastante alegria também. E só para dizer que a nossa banda está a contribuir, pelo menos do lado da alegria.
0: Obrigado por isso. Então, e a segunda pergunta era a seguinte: o que tem a dizer dos preços dos bilhetes para concertos e festivais?
2: Pois, há para tudo o tipo. Há festivais gratuitos, há festivais muito caros, mas é bom ver sempre acesso à cultura para todas as pessoas, e normalmente nós gostamos sempre quando os bilhetes para os nossos concertos, quando é entrada livre, gostamos sempre mais. Tentamos que isso seja possível, às vezes não é possível.
3: Sendo a vossa música uma música alegre, convida à dança, acha que a música improvisada tem mais alma?
4: Sim, toda a música tem alma, mas improvisada no momento com o público ou com os outros músicos no momento presente acaba por ser uma partilha maior, porque não está a ser pensada, está a ser sentida e partilhada. Pronto, o público transmite uma energia e o músico transforma essa energia em música também. Então a música improvisada torna-se mais interativa do que a música gravada, digamos, é assim, um bocadinho mais, leva a um contacto mais profundo, digamos, entre o público e até entre os músicos em si, acaba por haver ali uma mescla mais profunda, sim, e espontaneidade, sim.
5: Olá aos companhia Algazarra, muito boa tarde e muito obrigado por estarem aqui connosco neste preciso momento. Eu, por acaso, tenho uma pergunta que não tem tanto que ver convosco, quer dizer, tem algo a ver convosco, mas também põe assim um bocadinho a pensar, porque, pronto, assim nos últimos anos tem prestado atenção uma banda que, pronto, não aposta tanto na parte, enfim, do vocal, digamos assim, de interpretação das canções, mas que tem um estilo um bocado, não digo parecido, mas algo semelhante no que toca à composição da banda, ao número de pessoas, que é os Cais do Sodré Funk Connection. Alguma vez pensaram em colaborar com eles, fazer assim um mega grupo, assim, bater os recordes decíveis, se calhar?
6: Eu conheço a banda, por acaso, em um concerto há pouco tempo deles, e achei incrível. Eu acho que, em termos de instrumentação, é basicamente a mesma formação, acho eu, e acho que tinha tudo para dar certo. Nós temos também, com todas as influências que temos, acho que podia encaixar perfeitamente.
5: É?
6: Porque é uma. Essa tem uma onda assim mais funk soul, e acho que o nosso estilo de música dá para casar quase com qualquer estilo de música, essa mescla. Uhum. Como já disseram, acho que era muito positivo.
5: Sim, eu só teria pena era das lojas musicais, não é? Ficariam sem stock se vocês se juntassem todos.
6: Exato.
5: Posso só fazer mais uma pergunta? Claro. A vossa profissão pode considerar-se uma longa aprendizagem, tendo em conta os estilos de música que vocês já falaram, das grandes mesclas da world music, da música dos Balcãs? Ainda tem outros estilos de música que gostariam de explorar em futuros trabalhos ou, pronto, improvisando entre vocês?
6: Acho que sim. Recentemente, até no último álbum, fizemos uma fusão também mais com a música eletrónica, tentar dar uma nova roupagem também, incluindo esses estilos de música mais modernos. E acho que a vantagem de ter um estilo mais abrangente é esse, é que está sempre aberto a novas fusões, está sempre aberto a novas conexões e é uma viagem, uma exploração constante.
1: Nós gostamos de trabalhar com o coro alentejano, que seria muito, muito bom para nós e para a música portuguesa, para fazer assim uma mistura, né?
5: Se calhar uma colaboração com os vizinhos, se calhar não. É. Fazer um condomínio.

0: que ideais defendem com a vossa banda?
1: Eu acho que podemos assumir a premissa de que juntos criamos energia nos nossos concertos, né? E a nossa energia transmitida através da música serve para juntar as pessoas e mostrar que não há fronteiras, não há limites.
2: Olá, boa tarde, meus senhores. Quero fazer duas perguntas. Qual é a sua opinião sobre os hospitais remotos? Qual é a sua opinião sobre os hospitais remotos?
3: Bom, é um hospital bastante, digamos, tem muitos aviões, é um bom sítio para te obrigar. Como é a minha primeira vez vindo aqui, pois. A minha impressão é que é um espaço bastante bonito. Verde, com a natureza, bonito, tranquilo, né? E pronto, e com algo, iniciativas como esta, que também é muito interessante, pôr as pessoas a participar em programas de rádio e essas atividades. Mas o nosso amigo Paulo, que já é a terceira vez que cá vem, se calhar poderia dar uma melhor opinião.
4: Só posso acrescentar que agora, hoje é o dia que estou a matar saudades, que é estar convosco e é com nosso amigo Nuno, que pá, é um grande prazer. E muito obrigado por ser convidado.
2: Outra pergunta: qual é a sua estação preferida de vocês os quatro? Qual é a estação? A estação do ano preferida?
5: É o verão, claramente. É quando temos mais concertos e pronto, é o melhor tempo.
4: Temos mais concertos e tem muitas festas e festivais durante o verão.
6: Nós estivemos aqui a ouvir a vossa, eu estive aqui a ouvir a vossa música antes de vocês chegarem. Foi muito expectante. Lembrou-me a música de circo, o ska. Eu, em pequeno, na primária, na Colômbia, onde vim com 4 anos e meio, apreendi que os instrumentos musicais são soprano, solo e tenor. É verdade, não é?
7: Os saxofones, certo? É isso.
8: Clarinete, violino, saxofone ou trompete.
7: Exatamente. Trombone, tuba,
8: oboé,
7: percussões, há muitos. Nós temos aqui baterista, baixo, guitarra, saxofone tenor, saxofone alto e trompete.
6: Vocês chegam a seguir alguma escala cromática quando estão no palco ou cada um vai seguindo a sua harmonia? E acabam por se encontrar ao longo que vão tocando e depois vão fluindo nos vossos ritmos, vão se encontrando até de princípio ao fim da música, sem necessidade de utilização de escala cromática.
7: É mais ou menos isso. O escala cromática é muito Rui. O Rui é a escala cromática. De vez em quando encontramos, depois desencontramos, depois encontramos outra vez. O Luís também é mais escala de tons inteiros. O Luís é mais isso. Mas basicamente tentamos estar todos dentro da mesma escala, o máximo possível, e dentro do mesmo ritmo. Às vezes brincamos com isso, também faz parte.
6: Há aquela loucura, não é?
7: Exatamente, às vezes é para a loucura. Vai cada um para o seu lado e voltam-se a encontrar também, que faz parte.
6: Que é o que é preciso, não é?
7: Exatamente.
6: O capo. Era o que eu, era a informação que eu queria adquirir da vossa banda.
7: Obrigado.
6: De nada. Passo a minha vez a uma companheira radiofónica.

0: consideram que os portugueses são um público entusiasta?
1: Se o público português é entusiasta, sim, digamos que é um povo que se tivermos a festejar com eles, eles gostam também de fazer a festa. Já tivemos em certos países que são mais frios, ou dependendo mais para o norte, ou depende de como as coisas são, ou o dia, se tiver frio também as pessoas retraem-se mais, mas o povo português é um povo que gosta de festa, naturalmente.
0: Quais foram os livros que mais vos marcaram?
2: Não tem nada a ver com música, mas eu recentemente li o Diário de Anne Frank. Não é propriamente uma história belíssima, mas eu gostei. Portanto, acho que posso responder com essa. Mas também o Homo Sapiens, não sei se já leram esse também, sobre a história do ser humano.
3: O Homo Sapiens era o homem atual, depois de uma longa evolução. Era omnívoro, espalhou-se por todos os continentes e é considerado o homem atual. Apareceu há...
2: Exatamente.
3: Apareceu para uns 100 mil anos, ou menos. Já era o homem de Pequim, deixou de ser o homem da África e Europa, chegou à Ásia, chegou a todos os continentes, e até o classificam como sapiens, mas parece que isso também já não é usado.
2: Exatamente.
3: Agora, chamam de vez Homo sapiens, na sucessão de cinco homens é o quinto e último.
2: Exatamente.

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2: Uma mulher de 54 anos foi detida pela Polícia Judiciária, fortemente indiciada por homicídio qualificado na forma consumada que vitimou o seu marido de 57 anos no Conselho de Seixal, foi divulgado no sábado. Em comunicado, a PJ indicou que a mulher foi detida fora de flagrante delito e que os factos ocorreram no dia 29 de junho em Corroios, no Conselho de Seixal, no interior da residência de ambos. Dizem que no decurso de mais um episódio de violência doméstica entre os membros do casal, a suspeita aproveitando-se do facto de ter conseguido incapacitar momentaneamente o marido, muniu-se de uma faca de cozinha e de seguida desferiu um golpe que acabou por provocar a morte, lês no comunicado. Após o primeiro relatório judicial, a arguida ficou em prisão preventiva, acrescentou ainda a PJ. O inquérito é dirigido pelo Departamento de Investigação e Ação Penal do Seixal. O Ministério da Educação contratou a Deloitte para ajudar a resolver os problemas da correção dos exames nacionais. O contrato foi feito por ajuste direto por causa da urgência da situação, mas o Governo não revela quanto vai pagar à empresa nem quando o contrato foi assinado. Até agora, o acordo também não foi publicado no portal base onde devem aparecer os contratos do Estado. Entretanto, o Ministro da Educação, Fernando Alexandre, autorizou o Instituto de Educação, Qualidade e Avaliação a gastar até 500 mil euros em apoio técnico para a plataforma dos exames. Não é, no entanto, claro, a saúde dinheiro será usado para pagar o contrato com a Deloitte. O ministro garante que mais de 75% das provas já foram corrigidas e diz que as notas vão ser divulgadas na próxima sexta-feira. Mas continuam a surgir queixas dos professores. Segundo a Missão Escola Pública, existem exames que chegam aos classificadores com páginas em falta. Ainda assim, alguns professores estão a ser orientados para dar nota às respostas que receberam. Os exames em papel continuam guardados no armazém em Sintra, onde estão a ser digitalizados cerca de 300 mil provas antes de serem devolvidas às escolas. A Municipal de Setúbal manifestou-se confiante de que a população vai continuar a ter livre acesso às praias da Arrábida, apesar das tentativas de privatização através de ações judiciais movidas pelos proprietários da herdada comenda. A posição do município está expressa no painel publicitário de grandes dimensões colocado na Avenida dos Ciprestes, em que a Câmara Municipal de Setúbal assume que as praias são públicas e são para continuar a ser. A vice-presidente do município, Maria do Carmo Quiago, confirmou à Lusa que a autarquia, tal como a Agência Portuguesa do Ambiente e o próprio Ministério Público, confia na justiça e na continuidade do livre acesso das populações às praias. Dizem que estamos tranquilos porque, como a Agência Portuguesa do Ambiente e o próprio Ministério Público já esclareceu, na titularidade do domínio público, neste caso marítimo, não existem praias privadas, nem acessos privados às praias, frisou a vice-presidente da Câmara de Setúbal. Maria do Carmo Tiago lembrou ainda que o município não tem participação direta nos processos judiciais ocorrendo no Tribunal de Setúbal, que envolvem o Estado e uma entidade privada, mas que, em face do interesse público, acompanha de perto em termos jurídicos e políticos. O descontentamento pelas restrições no acesso às praias e, principalmente, o receio de que as reivindicações do Palácio da Comenda sejam atendidas têm motivado muitos protestos junto à Câmara Municipal, nas redes sociais, marchas em defesa da Arrábida, uma já realizada e outra agendada para dia 19 de julho. No mesmo sentido, o Movimento de Cidadãos recolheu mais de 1.700 assinaturas para uma petição pela reposição da legalidade na herdada comenda que defende a declaração de utilidade pública e a expropriação urgente da herdade da comenda. Um homem de 49 anos foi detido pela Polícia Judiciária por suspeita da prática dos crimes de violência doméstica e violação agravados. Depois de ir buscar a companheira de 39 anos ao trabalho no Seixal, agrediu-a violentamente, sujeitou-a a humilhações sob ameaça de uma faca e violou-a. O crime remonta a 30 de junho e, segundo conta a PJ em comunicado, pelas 23 horas, depois de ter ido buscar a vítima ao respectivo local de trabalho, o suspeito conduziu-a para uma zona de mato isolada localizada na Amora, local onde a agrediu violentamente. Ainda nesse local, sob a ameaça de utilização de uma faca, sujeitou-a a várias situações humilhantes. Acrescentam, depois das agressões, o suspeito conduziu a mulher até à casa da família, local onde já tinha agredido várias vezes noutras ocasiões, inclusive à frente dos filhos, em comum, onde sujeitou a diversas práticas sexuais contra a sua vontade, pode ler-se ainda na nota. Foi presente ao primeiro relatório judicial e ficou sujeito à medida de coação de prisão preventiva. O inquérito ficou a cargo do DIAP, Departamento de Investigação e Ação Penal, do Seixal. A onda de calor que atingiu Portugal na última semana parece ter chegado ao fim. Depois de máximas superiores a 40 graus em diversas regiões do norte a sul de Portugal, os termómetros vão começar a descer a partir deste fim de semana. A aproximação de uma massa de ar frio promete terminar com as temperaturas altas e vai trazer aguaceiros e trovoadas no norte e centro de Portugal, nomeadamente nos distritos de Bragança e Vila Real.
0: Do regime para um vento quadrante mais oeste, portanto a trazer uma massa de ar atlântica bem mais fresca e úmida e, portanto, com redução das condições de, digamos, de umidade relativa baixa generalizada e com um aumento da nebulosidade. Portanto, nos próximos dias o litoral oeste, aliás, já nestes dias se tem feito notar a nebulosidade, especialmente no período matinal no litoral oeste, e vai continuar este padrão ao longo dos próximos dias e poderá haver alguma precipitação.
2: Quanto aos termómetros, Bragança, Castelo Branco, Porto Alegre, Faro, Coimbra, Viseu e Santarém deverão ser os distritos onde as temperaturas vão descer. O Ministério Público abriu um inquérito para apurar as causas da morte de um homem que aguardava na sala de espera das urgências do Hospital Porto Alegre para ser atendido, disse na sexta-feira, fonte judicial. A mesma fonte explicou à agência Lusa que o Ministério Público determinou uma autópsia médico-legal, estando a aguardar os resultados para averiguar as causas da morte e se há responsabilidades ou não de terceiros neste caso. Pode ser uma morte natural, acidental, ou pode ter outras causas. A autópsia agora é que vai determinar o sentido do inquérito e das diligências, acrescentou. O processo, segundo a mesma fonte, corre termo no Tribunal Porto Alegre. No desporto, o português Fernando Pimenta conquistou no sábado a medalha de ouro K1 mil metros da Taça do Mundo Montreal, conquistando o segundo pódio luso do Canadá, depois da prata em K4 500 na véspera. Na prova que dominou por completo, apesar de ter feito uma falsa partida, o duplo medalhado olímpico português gastou 3 minutos 35 segundos 60 centésimos para cumprir o percurso, menos 1,02 segundos que o australiano Thomas Green e 1,07 do que o checo Josef Dostal. Na final B da mesma distância, Bruno Brasileiro tinha sido terceiro a 2,67 segundos do que o sueco Martin Nattel, que venceu com 3 minutos 43 segundos 36 centésimos, menos 2,36 do que o britânico Daniel Johnson. Iago Bebiano terminou na quarta posição, final A do K1200 metros, a 0,46 segundos do sérvio Marco e do italiano Andrea Di Liberto, a que dividiram o primeiro lugar com 35,78, pelo menos 0,07 do que o lituano Arturas Seja. Beatriz Fernandes ganhou a final B de C1 500 metros, com o tempo de 2 minutos 15 segundos 93 centésimos, menos 0,34 segundos do que a húngara Sofia Sorba e 1,59 do que Maria Olassaro. Nas meias finais, K2 500 metros, João Ribeiro e Messias Batista falharam a qualificação e vão disputar a final C, com Teresa Portela e Clara Duarte a ficarem com a 11ª marca a 2 posições da final A. Nas provas de paracanoagem, Alex Santos foi 5º em KL1 200 metros, o mesmo resultado de Norberto Mourão em VL2 200.

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2: A Guarda Nacional Republicana apreendeu 3 toneladas de cocaína em Olhão numa operação de vigilância e controle costeiro desencadeada depois de detectada uma embarcação de alta velocidade suspeita. Segundo a GNR, a operação, em que estiveram empenhados meios terrestres, marítimos e aéreos, foi desencadeada após o Sistema Integrado de Vigilância, Comando e Controlo ter detectado uma embarcação de alta velocidade suspeita. Durante o patrulhamento, os meios terrestres identificaram numa estrada de acesso a uma praia próxima uma viatura ligeira de mercadorias, muitas vezes utilizada no transporte de distribuição em terra do produto estupefaciente, que é inicialmente transportado por via marítima. Os ocupantes abandonaram a viatura e fugiram a pé, não tendo ainda sido detidos. As autoridades apreenderam 91 fardos de cocaína, um total estimado de 3.130 quilos, uma viatura e 2 inibidores de sinal. A ação contou ainda com o reforço militar do Comando Territorial de Faro. Rui Tavares deixou de ser o porta-voz do LIVRE no congresso deste fim de semana em Sintra, recusou que a mudança seja uma nova fase para o partido.
3: Escolhermos quem é que rende mais em cada lugar, quem é que bate melhor os penaltis em cada momento, e eu se calhar rendo mais a fazer outras coisas, mas isso não é uma nova fase do LIVRE. O LIVRE sempre foi assim. Muitas vezes a liderança não vem de quem tem o cargo ou o título, a liderança vem de quem encoraja os outros, de quem apresenta uma boa ideia que depois alguém ouve. Essa função de porta-voz que eu desempenhei até agora, paradoxalmente, é uma função de ouvidor.
2: O rosto dos ataques do LIVRE fica agora na retaguarda e não assume o fato treinador. O novo ponta-de-lança será Jorge Pinto, o deputado ex-candidato presidencial, junta-se a Isabel Mendes Lopes, que será a porta-voz com Rui Tavares. Na entrada para o Congresso da Mudança, o quase ex-porta-voz diz que é preciso travar as alterações à lei das rendas.
3: Um delírio absolutamente ilimitado estar a dizer que os senhorios passam a poder pedir qualquer caução às pessoas. Vocês imaginam que isso vai ser de discriminação do senhorio que hoje vê uma pessoa que por alguma razão não quer ter como seu inquilino e diz: para ti a caução é de 1 ano ou 2 anos de renda?
2: No campo dos discursos, Rui Tavares critica um entendimento entre Hugo Soares e André Ventura para que a revisão da Constituição seja feita no próximo ano.
3: Se os constituintes quisessem que a Constituição fosse moeda de troca de um orçamento, de uma lei das burcas, de uma lei das bandeirinhas, ou do que quer que eles inventem daqui para a frente, os constituintes tinham posto prazos diferentes na Constituição. Não se brinca com a Constituição e, acima de tudo, não se começa um processo constitucional já a violar o espírito e a letra da Constituição.
2: A pasta ainda nem sequer tinha sido passada, mas Jorge Pinto já partilhou o palco das críticas ao governo. Em Sintra, há 3 listas à direção em confronto. A favorita, a vitória, encabeçada por Isabel Mendes Lopes e Jorge Pinto, tem Rui Tavares no terceiro lugar. Jorge Pinto fala:
4: não é inevitável termos um governo minoritário que, com toda a atrapalhada que está a conseguir fazer em algo tão fundamental para milhares de estudantes e de famílias como os exames nacionais, fugir com o rabo à seringa. Porque o principal responsável é o Ministro da Educação, evidentemente.
2: Além de continuar como deputado, se for eleito, ficará responsável pela estratégia, comunicação e formação do partido. Um jovem de 19 anos foi detido pela Polícia Judiciária por ter assaltado um supermercado em Setúbal e, com recurso a uma arma de fogo, e ter obrigado ainda a funcionar a entregar-lhe o dinheiro das caixas registadoras. É a suspeita prática dos crimes de roubo agravado e detenção de arma proibida. Segundo revela a PJ em comunicado, o crime ocorreu no início da tarde de terça-feira, 7 de julho, cerca das 12h30. O homem, juntamente com um cúmplice que ainda não foi identificado, entrou num supermercado e, sob ameaça de utilização da arma de fogo, obrigou uma das funcionárias a entregar-lhe dinheiro das caixas registadoras. Após os factos, os dois assaltantes colocaram-se em fuga, mas o suspeito detido acabou por ser interceptado momentos depois por elementos da PSP, que posteriormente comunicaram o caso à Polícia Judiciária. Pode ler-se ainda na nota. Depois da comunicação da Polícia de Segurança Pública, a PJ conseguiu recolher vários elementos probatórios e proceder à detenção fora de flagrante delito do suspeito. O arguído já foi presente a provimento rogatório judicial, estava com pena suspensa e tinha vários antecedentes criminais pela autoria de crimes da mesma natureza, tendo por isso sido sujeito à medida de coação de prisão preventiva. O inquérito ficou a cargo do TIAB, Departamento de Investigação. O inquérito ficou a cargo do DIAP, Departamento de Investigação e Ação Penal de Setúbal. A Polícia Judiciária, através do Departamento de Investigação Criminal de Setúbal, deteve um jovem de 21 anos sob fortes indícios da prática dos crimes de dano com arma de fogo, detenção de arma proibida e tráfico de estupefacientes. O caso remonta à madrugada de 10 de abril, quando cerca das 2:30 da madrugada, em Sesimbra, o suspeito efetuou vários disparos de arma de fogo contra a fachada da residência de um homem com o qual mantinha um diferendo há cerca de 2 anos, refere a PJ em comunicado partilhado na sexta-feira. Depois do incidente, a PJ desenvolveu várias diligências, com parte da investigação, culminando numa busca domiciliária à residência do suspeito. Nessa circunstância, foram apreendidos vários elementos probatórios, entre os quais uma quantidade significativa de produtos estupefacientes destinados a serem traficados, o que determinou a sua detenção em flagrante delito. O arguído, que já tinha vários antecedentes criminais pela autoria de crimes da mesma natureza, foi entretanto presente a primeiro interrogatório judicial, sujeito à medida de coação de prisão preventiva. O DIAP, Departamento de Investigação e Ação Penal de Sesimbra, ficou encarregue do caso. O Ministro da Educação, Fernando Alexandre, propôs ser ouvido no Parlamento a 21 de julho para prestar esclarecimentos sobre as falhas graves registadas na plataforma de correção digital dos exames nacionais. Esta data mereceu uma forte oposição dos partidos da esquerda, que exigem explicações imediatas. O Chega contesta firmemente o adiamento das explicações e insiste na realização de um debate de urgência no Parlamento já para a próxima semana. O partido recusa a esperar pelo dia 21 de julho e exige a responsabilização imediata do ministro Fernando Alexandre. André Ventura.
5: A resposta do Sr. Presidente da Assembleia da República, que não pode marcar um debate de urgência sobre o caos nos exames, porque não há plenários marcados, é uma contradição em si própria. É evidente que não há plenários marcados, mas por isso é que isto é de urgência. É para se debater de urgência. Não é quando houver plenários marcados. É uma insensatez e uma incapacidade de responder às pessoas brutal.
2: Também o secretário nacional do PS, André Mós Caldas, responsabilizou diretamente o primeiro-ministro Luís Montenegro pela crise nos exames nacionais, afirmando que a fixação das notas será uma avaliação do governo.
6: Não deixa de ser impressionante que a comunicação social agora só encontra o primeiro-ministro em flash interviews de jogos de futebol e em festivais. Mas, em todo o caso, o problema é muito profundo. É preciso verificar se não está relacionado com o desmantelamento das estruturas do Ministério da Educação que o ministro Fernando Alexandre empreendeu e se não há riscos colocados também no concurso nacional de acesso ao ensino superior e à abertura do ano letivo.
2: O ministro das Finanças, Joaquim Miranda Sarmentes, valorizou o impacto orçamental das administrações e assegurou que as famílias prejudicadas pelo caos nos exames nacionais podem e devem recorrer para pedir compensações ao Estado.
7: Qualquer pessoa que sinta que o Estado a prejudicou tem um procedimento administrativo para recorrer, isso não tem nada de novidade.
2: A oposição insiste num debate de urgência já na próxima semana, numa altura em que continuam os problemas na plataforma de avaliações. No futebol, o Casa Pia, que milita na Primeira Liga Portuguesa de Futebol, venceu o Sporting no sábado da Segunda Liga por 2-1 no primeiro jogo de treino dos Gansos na pré-época, jogado na Academia Cristiano Ronaldo em Alcochete. De acordo com as informações divulgadas pelos casapianos, os golos da equipa vencedora foram apontados pelo avançado norte-americano Kored Osundina e na própria baliza por um jogador da formação secundária dos Leões. Foi o primeiro jogo de treino do Casa Pia, sob a liderança do novo treinador, Filipe Coelho, que chegou proveniente dos franceses do Estrasburgo, nos quais era adjunto, tendo rendido Álvaro Pacheco no comando técnico do conjunto de Pinamanica. A estreia do Casa Pia na edição 26-27, o escalão máximo de futebol português, é com o recém-promovido Marítimo, campeão da 2ª Liga, em duelo marcado para o Estádio Marítimo de Funchal, a realizar no fim de semana de 8 e 9 de agosto. Já o Sporting B, que também conta com Tiago Fernandes como novo técnico, joga diante do recente promovido Aves, da primeira ronda da 2ª Liga, na Vila das Aves.

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1: O Presidente da Câmara Municipal de Seixal revela que a maior parte da água de Almada é captada no concelho vizinho. O autarquia proíbe novos furos e admite elevados prejuízos.
2: 28 dos 32 furos que fornecem a Almada estão no concelho do Seixal e a Almada nunca se preocupou em fazer furos no seu território para abastecimento da sua população. Pelo contrário, foi desenvolvendo no concelho do Seixal toda a sua infraestrutura de captação e de fornecimento de água. Estes furos estão a passar o seu tempo de vida útil. Começaram alguns a colapsar e a Almada vem-nos pedir autorização para nós darmos a autorização para fazerem novos furos e a Câmara Municipal do Seixal não deu essa autorização, mas isto já ocorreu há um ano e meio e a Almada não fez qualquer diligência junto da Câmara Municipal do Seixal para ultrapassar essa situação. Tem que haver algum ressarcimento porque somos prejudicados com esta situação de haver esta captação. Por exemplo, a nossa freguesia mais populosa, Corroios, e nós não conseguimos fazer mais furos na freguesia de Corroios para abastecer a população de Corroios por causa dos furos que existem e que abastecem a Almada. Estávamos a construir um novo furo para reforçar a nossa capacidade e dei instruções para acelerarmos a obra que está concluída e se a Almada, que está com essa dificuldade, precisar, estamos disponíveis para ceder um furo.
1: O Presidente da Autarquia do Seixal, Paulo Silva, justifica assim a decisão com elevados prejuízos financeiros e acusa a Câmara da Almada de amadorismo e falta de manutenção das suas infraestruturas. A FENPROF, a Federação Nacional dos Professores, criticou duramente a decisão do Ministério da Educação, Ciência e Inovação de pagar horas extraordinárias aos professores classificadores dos exames nacionais, afirmando que a medida serve apenas para tentar camuflar falhas profundas do Ministério e não resolve a incompetência do Governo na gestão do processo. Em resposta ao caos gerado por problemas técnicos, atrasos e instabilidade na plataforma de avaliação digital, a Federação Sindical anunciou que irá avançar com uma queixa formal na Procuradoria-Geral da República.
3: É o cúmulo da desfaçatez. Nós estamos perante um governo que durante 2 anos anda a arrastar o processo de negociação do Estatuto da Carreira Docente, designadamente no que tem a ver com os horários e com condições de trabalho. Há uma greve ao subtrabalho há muito tempo e agora, para resolver os problemas da sua incompetência, lançou cá para fora esta situação.
1: Os diretores escolares também exigem que o pagamento destas horas extraordinárias seja alargado a todos os professores que participaram ativamente nas avaliações e não apenas a um grupo restrito. Filipe Lima.
4: Não me parece justo só essa medida do PSD ser apontada aos professores classificadores que hoje e amanhã estão a corrigir provas. E então aqueles milhares de professores classificadores que já fizeram o trabalho, não têm direito a esse reconhecimento, a esse trabalho extra, como diz o Francisco, vai gerar aqui grandes injustiças.
1: A FENPROF recorre à via legal por considerar que a atual gestão do Ministério da Educação lesa gravemente o funcionamento das escolas, os direitos laborais dos professores e as expectativas das famílias e alunos no acesso ao ensino superior. O pedido formal de inquérito criminal visa apurar responsabilidades legais pelas sucessivas falhas técnicas e organizacionais do sistema de correção digital.
3: Nós vamos, no dia da fixação dos resultados, apresentar uma queixa na Procuradoria da República para solicitando, no fundo, um inquérito de apuramento de responsabilidades que o atual titular da pasta não tem condições para o seu exercício.
1: O calendário de fixação dos resultados já sofreu alterações oficiais devido a constrangimentos técnicos, havendo o risco de novos atrasos, alerta Filinto Lima.
4: Não sabemos, na verdade, o dia 17 de julho, que é o dia D, será um dia cumprido pelo Ministério da Educação. Nós queremos muito fixar as pautas nas escolas, é um grande objetivo de todos nós, professores classificadores, dos diretores, dos professores, dos pais, dos alunos, mas neste momento, tendo em conta tudo aquilo que está neste processo, é como Santo Tomé, é ver para crer.
1: O Ministro Adjunto da Reforma do Estado, Gonçalo Saraiva Madias, diz que o Ministro da Educação vai resolver.
5: O Sr. Ministro da Educação vai resolver certamente, no dia 17 vamos ter novidades sobre isso, vai resolver certamente. O que não dá é para voltar para trás. Voltar para trás é que não, nem deixar ninguém para trás.
1: A posição do Ministro Gonçalo Saraiva Matias reflete a solidariedade institucional e a confiança do Governo de que o Ministério da Educação vai normalizar o processo dos exames nacionais. Um homem armado barricou-se na tarde de sábado com a ex-companheira e a filha bebê de ambos, de apenas 6 meses, na casa de uma vizinha da ex-mulher em Lolé. A mulher já tinha apresentado queixa por violência doméstica contra o suspeito. Fonte da GNR confirmou que o alerta foi dado por um popular, tendo sido mobilizados meios da GNR e INEM para o local. Foi necessário cortar várias ruas durante as operações. O suspeito acabou por tentar a fuga por uma janela, onde acabou por sofrer ferimentos de uma mão. Foi necessário disparar um tiro de advertência para o ar durante a tentativa de fuga. O homem viria a ser detido, pouco depois, pela GNR, sem oferecer resistência. Tinha consigo uma arma de fogo que acabou apreendida. No futebol, está encontrada mais uma seleção apurada para as meias-finais do Campeonato do Mundo 2026. A Inglaterra teve de sofrer, a bom sofrer, para levar de vencida na noite de sábado o seu congénere da Noruega por 2-1, que fez das tripas coração para tentar alargar esta já histórica participação em mundiais, mas os nórdicos ficaram-se pelos quartos de final. No Hard Rock Stadium, em Miami, o duelo iniciou-se com um minuto de silêncio em memória de Jaden Adams, jogador da África do Sul, que morreu aos 25 anos no sábado, já depois de ter participado neste Mundial de 2026. O arranque do encontro foi algo atípico. Os ingleses apresentaram-se com uma posse de bola muito controlada, sem correr riscos desnecessários, circulando a posse à procura de espaços na defesa adversária. Do outro lado, os noruegueses foram mais incisivos e impuseram um ritmo alto desde os primeiros minutos. O primeiro grande sinal de perigo da partida veio dos noruegueses. Em cima do minuto 34, Haaland quase aproveitou o mau passe de John Stones no atraso para Jordan Pickford para inaugurar o contenda. Logo de seguida, o tanque nórdico cabeceou com perigo para a defesa atenta de Pickford. E enquanto ninguém estava à espera, a Noruega abriu a contagem por intermédio de Andreas Schjelderup. À passagem do minuto 36, após uma assistência por parte de Martin Odegaard, o jogador do Benfica marcou num lance espetacular de pé esquerdo, apanhando Pickford desprevenido, e quando todos esperavam um cruzamento do extremo encarnado. E o segundo dos nórdicos apenas não apareceu aos 40 porque o remate de Skjoldrup atirou um pouco por cima da barra. Mesmo quando a Noruega pensava que ia partir para a segunda parte em vantagem, surpreendendo todo o mundo, a Inglaterra chegou ao golo do empate numa jogada de grande quilate. O passe de Anthony Gordon foi perfeito e Jude Bellingham tirou um adversário da frente e atirou de pé esquerdo para a igualdade. A segunda parte arrancou de novo com o golo de Noruega. Pouco tempo depois, num canto mal defendido pela Inglaterra, o central Thorbjørn Eggen atirou para o fundo das redes. Ainda assim, o lance foi anulado por falta de Erling Haaland na jogada aos 56 minutos. 20 minutos mais tarde, aos 70, o central Ayer cabeceou contra a trave da baliza na sequência de um canto já em cima do minuto 90. Ausners salvou a Noruega com um corte incrível em cima da linha de golo. Com a partida empatada no final do tempo regulamentar, houve necessidade de ir a tempo de prolongamento em Miami. O empate, que temava em desfazer-se, terminou ao início do tempo extra. Morgan Rogers, com muito espaço à entrada da área, disparou para a defesa incompleta de Nealon. O guardião sacudiu a bola para a frente, onde Bellingham apareceu para encostar na recarga. Logo de seguida, Bob cometeu falta sobre Spencer e o árbitro Clement Turpin apontou para o castigo máximo que havia de ser revertido. A remontada inglesa estava selada. Até ao final, os britânicos geriram bem, com maestria, esta curta vantagem que os coloca no caminho da Suíça ou à Argentina nas meias-finais. O histórico Paolo Maldini prepara-se para ser o primeiro diretor técnico da seleção italiana de futebol. A informação está a ser avançada pela Gazzetta dello Sport e ainda não é oficial. O novo presidente da Federação Italiana de Futebol, Giovanni Malagò, está a reformular toda a estrutura do futebol transalpino e criou um novo cargo. A confirmar-se, uma das primeiras missões de Maldini vai ser a escolha do novo selecionador. O cargo está vago desde a saída de Gennaro Gattuso. Paolo Maldini, que deixou recentemente o cargo de diretor do Milan, vai assinar com uma squadra azzurra por 4 anos. De recordar que a Itália falhou a qualificação para os últimos 3 campeonatos do mundo de futebol.

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2: A vice-presidente da Câmara Municipal de Setúbal, Maria do Carmo Tiago, na cerimónia de entrega de prémios da edição 2026, ganha pelo Grupo Desportivo Independente, sublinhou a importância das marchas populares para a cultura popular de Setúbal. A cerimónia, realizada no Forte de Albarquel, distinguiu o Grupo Desportivo Independente como grande vencedor da edição 2026, repetindo a vitória do ano passado e conquistando igualmente os prémios de coreografia, cenografia, figurinos e letra. O Núcleo dos Amigos do Bairro Santos Nicolau alcançou o segundo lugar da classificação geral e arrecadou ainda os prémios de coreografia e figurinos, enquanto a União Desportiva e Recreativa das Pontes ficou na terceira.

0: da repetição, tendo sido distinguida com os prémios de coreografia e cenografia. Depois do Grupo Desportivo Independente, do Núcleo dos Amigos do Bairro Santos Nicolau e da União Desportiva e Recreativa das Pontes, na classificação geral seguiram-se os do 4 ao 7º lugar o Núcleo Recreativo e Desportivo Ilhos da Praça, a ATAS, Academia Cultural de Teatro e Artes de Setúbal, a ARPIS, Associação de Reformados Pensionistas e Idosos de São Sebastião e o Grupo Desportivo Setubalense, os 13. O prémio Madrinha das Madrinhas foi atribuído a Sara Margarida, Madrinha da Marcha do Grupo Desportivo Independente, enquanto que o prémio de desfile distinguiu a Marcha do Núcleo dos Amigos do Bairro Santos Nicolau e a ATAS, Academia Cultural de Teatro e Artes de Setúbal, que recebeu o prémio de Música. O secretário-geral do Partido Socialista voltou a admitir uma comissão de inquérito ao caso dos exames nacionais e afirmou mesmo que Luís Montenegro está a trabalhar para ser um dos piores primeiros-ministros desde o 25 de Abril.
1: Eu estou a chamar o primeiro-ministro para explicar como é que vai garantir a fiabilidade do processo. Os professores não estão à venda. Um primeiro-ministro que esteve no Mundial de Futebol, quando o país estava em situação de alerta, ou seja, quando a vida das pessoas está em risco. O primeiro-ministro regressa de futebol e temos as famílias a viver momentos de profunda angústia. E vemo-lo a responder uma matéria desta natureza. Num festival de música mostra tudo sobre a insensibilidade de alguém que, do meu ponto de vista, está a trabalhar para ser um dos piores primeiros-ministros desde o 25 de Abril até hoje.
0: Neste sentido, aquilo que foi dito, José Luís Carneiro pediu responsabilidades ao Primeiro-Ministro, sustentando que não pode continuar a desvalorizar aquilo que considera ser um assunto muito grave para milhares de portugueses. A Autoridade de Segurança Alimentar e Económica, a ASAI, apreendeu cerca de 21 mil litros de vinho espumante no decorrer de uma operação de fiscalização nos concelhos de Viseu, Trancoso e Oliveira do Bairro. Como o balanço da operação, dizem, foram apreendidos aproximadamente 20.923 litros de vinho tinto e branco e de espumante de qualidade engarrafado, DOC, pronto para ser introduzido no consumo, indica a ASAI numa nota de imprensa. E ainda 69.550 caixas por violação das regras de rotulagem, nomeadamente no que concerne à indicação da proveniência, às menções obrigatórias e ainda por falta de licenciamento para o exercício da atividade. Dizem que, em consequência, foram instaurados os dois processos de contornação. Acrescenta, na mesma nota de imprensa enviada na sexta-feira à agência Lusa, a ASAI informa que a operação de fiscalização foi desenvolvida na última semana e direcionada à verificação do cumprimento das regras na comercialização de produtos vitivinícolas. Três homens encapuçados e com luvas assaltaram na tarde de sexta-feira uma loja situada no centro comercial Maringá, em Leiria, roubando cerca de 3.500 euros. O assalto ocorreu por volta das 15 horas, apenas do dia, e numa altura em que o centro comercial registava grande afluência de clientes. Os suspeitos entraram no estabelecimento, armados, e conseguiram apoderar-se do dinheiro existente na caixa registadora. Toda a ação criminosa ficou registada pelas câmaras de videovigilância, CCTV, do estabelecimento, imagens que poderão ser determinantes para a identificação dos autores. Após o assalto, os três suspeitos colocaram-se em fuga numa viatura. No entanto, durante a fuga, acabaram por se envolver num acidente, abatendo noutro automóvel antes de prosseguirem a fuga. As autoridades estiveram no local e recolheram diversos vestígios, encontrando-se a investigar o caso. As imagens de videovigilância e outros elementos de prova estão agora a ser analisados para identificar e localizar os autores do assalto. A investigação está a cargo da Polícia Judiciária por estarem envolvidas armas de fogo. No futebol, o Benfica perdeu por 2-1 contra o Flamengo no primeiro jogo da pré-temporada à porta aberta realizado no torneio do Algarve. Os encarnados defrontaram uma equipa que está à meio da temporada, já com mais de 30 jogos oficiais, e tentaram equilibrar a partida. Num jogo intenso, especialmente por parte da equipa brasileira, que jogou duro em vários momentos, houve até confusão entre bancos, com o Leonardo Jardim bastante exaltado a determinado momento. A partida teve gols anulados e bolas nos ferros. Pelo Benfica, marcou Pavlidis de grande penalidade. Pelo Flamengo, apontaram Samuel Lino, a Gil Vicente e o Alacian, as duas vezes antecipantes ao capitão António Silva. Nota na equipa de Marco Silva para as estreias de três reforços, Lenget, Gabriel Índio e Kaminski, e vários jovens. O guarda-redes Sturlin foi o único a cumprir os 90 minutos. O Benfica volta a jogar contra o Villarreal, terceiro classificado do último campeonato espanhol, no próximo dia 17 de julho, a partir das 19h45. Morten Ullmann garante estar a viver um sonho. O internacional dinamarquês de 27 anos é o mais recente reforço do Atlético de Madrid, num negócio oficializado no sábado que rende 40 milhões de euros fixos ao Sporting, mais 5 para objetivos, e não esconde estar muito entusiasmado com o salto para a equipa espanhola. Morta Nilman admitiu estar surpreendido com a dimensão do estádio do Atlético de Madrid e afirmou estar ansioso pela estreia perante os adeptos colchoneros. Ao fim de três épocas, Ullman deixa assim o Sporting para se mudar para a Espanha e vestir a camisola do Atlético de Madrid. Contratado ao Lecce no verão de 2023 por menos de 20 milhões de euros, o Sporting consegue lucrar com a saída de Ullman, mas também desportivamente a passagem do Nórdico foi um sucesso. Dois títulos de campeão nacional e uma taça Portugal, o média natural de Castro despede-se do Sporting após 141 jogos disputados, 10 golos marcados e 12 assistências.

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2: Uma mulher de 54 anos foi detida pela Polícia Judiciária, fortemente indiciada por homicídio qualificado na forma consumada que vitimou o seu marido de 57 anos no Conselho de Seixal, foi divulgado no sábado. Em comunicado, a PJ indicou que a mulher foi detida fora de flagrante delito e que os factos ocorreram no dia 29 de junho em Corroios, no Conselho de Seixal, no interior da residência de ambos. Dizem que no decurso de mais um episódio de violência doméstica entre os membros do casal, a suspeita apresenta antes do facto de ter conseguido incapacitar momentaneamente o marido, muniu-se de uma faca de cozinha e de seguida desferiu um golpe que acabou por provocar a morte, desde o comunicado. Após o primeiro relatório judicial, a arguida ficou em prisão preventiva, acrescentou ainda a PJ. O inquérito é dirigido pelo Departamento de Investigação e Ação Penal do Seixal. O Ministério da Educação contratou a Deloitte para ajudar a resolver os problemas da correção dos exames nacionais. O contrato foi feito por ajuste direto por causa da urgência da situação, mas o Governo não revela quanto vai pagar à empresa nem quando o contrato foi assinado. Até agora, o acordo também não foi publicado no portal base onde devem aparecer os contratos do Estado. Entretanto, o Ministro da Educação, Fernando Alexandre, autorizou o Instituto de Educação, Qualidade e Avaliação a gastar até 500 mil euros em apoio técnico para a plataforma dos exames. Não é, no entanto, claro, a saúde dinheiro será usado para pagar o contrato com a Deloitte. O ministro garante

0: garante que mais de 75% das provas já foram corrigidas e diz que as notas vão ser divulgadas na próxima sexta-feira. Mas continuam a surgir queixas dos professores. Segundo a Missão Escola Pública, existem exames que chegam aos classificadores com páginas em falta. Ainda assim, alguns professores estão a ser orientados para dar nota às respostas que receberam. Os exames em papel continuam guardados no armazém em Sintra, onde estão a ser digitalizados cerca de 300 mil provas antes de serem devolvidas às escolas. A Câmara Municipal de Setúbal manifestou-se confiante de que a população vai continuar a ter livre acesso às praias da Arrábida, apesar das tentativas de privatização através de ações judiciais movidas pelos proprietários da herdade da comenda. A posição do município está expressa no painel publicitário de grandes dimensões colocado na Avenida dos Ciprestes, em que a Câmara Municipal de Setúbal assume que as praias são públicas e são para continuar a ser. A vice-presidente do município, Maria do Carmo Tiago, confirmou à Lusa que a autarquia, tal como a Agência Portuguesa do Ambiente e o próprio Ministério Público, confia na justiça e na continuidade do livre acesso das populações às praias. Dizem que estamos tranquilos porque, como a Agência Portuguesa do Ambiente e o próprio Ministério Público já esclareceu, na titularidade do domínio público, neste caso marítimo, não existem praias privadas, nem acessos privados às praias, frisou a vice-presidente da Câmara de Setúbal. Maria do Carmo Tiago lembrou ainda que o município não tem participação direta nos processos judiciais a correr no Tribunal de Setúbal, que envolvem o Estado e uma entidade privada, mas que, em face do interesse público, acompanha de perto em termos jurídicos e políticos. O descontentamento pelas restrições no acesso às praias e, principalmente, o receio de que as reivindicações do Palácio da Comenda sejam atendidas tem motivado muitos protestos junto à Câmara Municipal, nas redes sociais, marchas em defesa da Arrábida, uma já realizada e outra agendada para dia 19 de julho. No mesmo sentido, o Movimento de Cidadãos recolheu mais de 1.700 assinaturas para uma petição pela reposição da legalidade na herdade da comenda, que defende a declaração de utilidade pública e a expropriação urgente da herdade da comenda. Um homem de 49 anos foi detido pela Polícia Judiciária por suspeita da prática dos crimes de violência doméstica e violação agravados. Depois de ir buscar a companheira de 39 anos ao trabalho no Seixal, agrediu-a violentamente, sujeitou-a a humilhações sob ameaça de uma faca e violou-a. O crime remonta a 30 de junho e, segundo conta a PJ em comunicado, pelas 23 horas, depois de ter ido buscar a vítima ao respectivo local de trabalho, o suspeito conduziu-a para uma zona de mato isolada localizada na Amora, local onde a agrediu violentamente. Ainda nesse local, sob a ameaça de utilização de uma faca, sujeitou-a a várias situações humilhantes. Acrescentam. Depois das agressões, o suspeito conduziu a mulher até à casa da família, local onde já tinha agredido várias vezes noutras ocasiões, inclusive à frente dos filhos, em comum, onde sujeitou a diversas práticas sexuais contra a sua vontade, pode ler-se ainda na nota. Foi presente ao primeiro relatório judicial e ficou sujeito à medida de coação de prisão preventiva. O inquérito ficou a cargo do DIAP, Departamento de Investigação e Ação Penal do Seixal. A onda de calor que atingiu Portugal na última semana parece ter chegado ao fim. Depois de máximas superiores a 40 graus em diversas regiões do norte a sul de Portugal, os termómetros vão começar a descer a partir deste fim de semana. A aproximação de uma massa de ar frio promete terminar com as temperaturas altas e vai trazer aguaceiros e trovoadas no norte e centro de Portugal, nomeadamente nos distritos de Bragança e Vila Real.
1: Turgim para um vento do quadrante mais oeste, portanto a trazer uma massa de ar atlântica bem mais fresca e úmida e, portanto, com redução das condições de, digamos, de umidade relativa baixa generalizada e com um aumento da nebulosidade. Portanto, nos próximos dias o litoral oeste, aliás, já nestes dias se tem feito notar a nebulosidade, especialmente no período matinal no litoral oeste, e vai continuar este padrão ao longo dos próximos dias e poderá haver alguma precipitação.
0: Quanto aos termómetros, Bragança, Castelo Branco, Porto Alegre, Faro, Coimbra, Viseu e Santarém deverão ser os distritos onde as temperaturas vão descer. O Ministério Público abriu um inquérito para apurar as causas da morte de um homem que aguardava na sala de espera das urgências do Hospital Porto Alegre para ser atendido, disse na sexta-feira. Fonte judicial. A mesma fonte explicou à agência Lusa que o Ministério Público determinou uma autópsia médico-legal, estando a aguardar os resultados para averiguar as causas da morte e se há responsabilidades ou não de terceiros neste caso. Pode ser uma morte natural, acidental, ou pode ter outras causas. A autópsia agora é que vai determinar o sentido do inquérito e das diligências, acrescentou. O processo, segundo a mesma fonte, corre termo no Tribunal de Porto Alegre. No desporto, o português Fernando Pimenta conquistou no sábado a medalha de ouro K1 mil metros da Taça do Mundo Montreal, conquistando o segundo pódio luso do Canadá, depois da prata em K4 500 na véspera. Na prova que dominou por completo, apesar de ter feito uma falsa partida, o duplo medalhado olímpico português gastou 3 minutos 35 segundos 60 centésimos para cumprir o percurso, menos 1,02 segundos que o australiano Thomas Green e 1,07 do que o checo Josef Dostal. Na final B da mesma distância, Bruno Brasileiro tinha sido terceiro a 2,67 segundos do que o sueco Martin Nathel, que venceu com 3 minutos 43 segundos 36 centésimos, menos 2,36 do que o britânico Daniel Johnson. Iago Bebiano terminou na quarta posição, final A do K1200 metros, a 0,46 segundos do sérvio Marco e do italiano Andrea Di Liberto, a que dividiram o primeiro lugar com 35,78, pelo menos 0,07 do que o lituano Artur Seja. Beatriz Fernandes ganhou o final B de C1 500 metros, com o tempo de 2 minutos 15 segundos 93 centésimos, menos 0,34 segundos do que a húngara Sofia Sorba e 1,59 do que Maria Olassaro. Nas meias finais, K2 500 metros, Bom Ribeiro e Messias Batista falharam a qualificação e vão disputar a final C com Teresa Portela e Clara Duarte a ficarem com a 11ª marca a 2 posições da final A. Nas provas de paracanoagem, Alex Santos foi 5º em KL de 1 200 metros, o mesmo resultado de Norberto Mourão em VL2 200.

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2: A Guarda Nacional Republicana apreendeu 3 toneladas de cocaína em Olhão numa operação de vigilância e controle costeiro desencadeada depois de detectada uma embarcação de alta velocidade suspeita. Segundo a GNR, a operação, em que estiveram empenhados meios terrestres, marítimos e aéreos, foi desencadeada após o Sistema Integrado de Vigilância, Comando e Controlo ter detectado uma embarcação de alta velocidade suspeita. Durante o patrulhamento, os meios terrestres identificaram numa estrada de acesso a uma praia próxima uma viatura ligeira de mercadorias, muitas vezes utilizada no transporte e distribuição em terra do produto estupefaciente, que é inicialmente transportado por via marítima. Os ocupantes abandonaram a viatura e fugiram a pé, não tendo ainda sido detidos. As autoridades apreenderam 91 fardos de cocaína, um total estimado de 3.130 quilos, uma viatura e 2 inibidores de sinal. A ação contou ainda com o reforço militar do Comando Territorial de Faro. Rui Tavares deixou de ser o porta-voz do LIVRE no congresso deste fim de semana em Sintra, recusou que a mudança seja uma nova fase para o partido.
3: Escolhermos quem é que rende mais em cada lugar, quem é que bate melhor os penaltis em cada momento, e eu se calhar rendo mais a fazer outras coisas, mas isso não é uma nova fase do LIVRE. O LIVRE sempre foi assim. Muitas vezes a liderança não vem de quem tem o cargo ou o título, a liderança vem de quem encoraja os outros, de quem apresenta uma boa ideia que depois alguém ouve. Essa função de porta-voz que eu desempenhei até agora, paradoxalmente, é uma função de ouvidor.
2: O rosto dos ataques do LIVRE fica agora na retaguarda e não assume o fato treinador. O novo ponta-de-lança será Jorge Pinto, o deputado ex-candidato presidencial, junta-se a Isabel Mendes Lopes, que será a porta-voz com Rui Tavares. Na entrada para o Congresso da Mudança, o quase ex-porta-voz diz que é preciso travar as alterações à lei das rendas.
3: Um delírio absolutamente ilimitado estar a dizer que os senhorios passam a poder pedir qualquer caução às pessoas. Vocês imaginam que isso vai ser de discriminação do senhorio que hoje vê uma pessoa que por alguma razão não quer ter como seu inquilino e diz: para ti a caução é de 1 ano ou 2 anos de renda?
2: No campo dos discursos, Rui Tavares critica um entendimento entre Hugo Soares e André Ventura para que a revisão da Constituição seja feita no próximo ano.
3: Se os constituintes

0: quisessem que a Constituição fosse moeda de troca de um orçamento, de uma lei das burcas, de uma lei das bandeirinhas, ou do que quer que eles inventem daqui para a frente, os constituintes tinham posto prazos diferentes na Constituição. Não se brinca com a Constituição e, acima de tudo, não se começa um processo constitucional já a violar o espírito e a letra da Constituição.
1: A pasta ainda nem sequer tinha sido passada, mas Jorge Pinto já partilhou o palco das críticas ao governo. Em Sintra, há três listas à direção em confronto. A favorita, a vitória, encabeçada por Isabel Mendes Lopes e Jorge Pinto, tem Rui Tavares no terceiro lugar. Jorge Pinto fala.
2: Não é inevitável termos um governo minoritário que, com toda a atrapalhada que está a conseguir fazer em algo tão fundamental para milhares de estudantes e de famílias como os exames nacionais, fugir com o rabo à seringa. Porque o principal responsável é o Ministro da Educação, evidentemente.
1: Além de continuar como deputado, se for eleito, ficará responsável pela estratégia, comunicação e formação do partido. Um jovem de 19 anos foi detido pela Polícia Judiciária por ter assaltado um supermercado em Setúbal e, com recurso a uma arma de fogo, e ter obrigado ainda a funcionário a entregar-lhe o dinheiro das caixas registadoras. É a suspeita prática dos crimes de roubo agravado e detenção de arma proibida. Segundo revela a PJ em comunicado, o crime ocorreu no início da tarde de terça-feira, 7 de julho, cerca das 12h30. O homem, juntamente com um cúmplice que ainda não foi identificado, entrou no supermercado e, sob ameaça de utilização da arma de fogo, obrigou uma das funcionárias a entregar-lhe o dinheiro das caixas registadoras. Após os factos, os dois assaltantes colocaram-se em fuga, mas o suspeito detido acabou por ser interceptado momentos depois por elementos da PSP, que posteriormente comunicaram o caso à Polícia Judiciária. Pode ler-se ainda na nota. Depois da comunicação da Polícia de Segurança Pública, a PJ conseguiu recolher vários elementos probatórios e proceder à detenção fora de flagrante delito do suspeito. O arguido já foi presente a provimento do relatório judicial, estava com pena suspensa e tinha vários antecedentes criminais pela autoria de crimes da mesma natureza, tendo por isso sido sujeito à medida de coação de prisão preventiva. O inquérito ficou a cargo do TIAB, Departamento de Informação. O inquérito ficou a cargo do DIAP, Departamento de Investigação e Ação Penal de Setúbal. A Polícia Judiciária, através do Departamento de Investigação Criminal de Setúbal, deteve um jovem de 21 anos sob fortes indícios da prática dos crimes de dano com arma de fogo, detenção de arma proibida e tráfico de estupefacientes. O caso remonta à madrugada de 10 de abril, quando cerca das 2h30 da madrugada, em Sesimbra, o suspeito efetuou vários disparos de arma de fogo contra a fachada da residência de um homem com o qual mantinha um diferendo há cerca de 2 anos, refere a PJ em comunicado partilhado na sexta-feira. Depois do incidente, a PJ desenvolveu várias diligências com parte da investigação, culminando numa busca domiciliária à residência do suspeito. Nessa circunstância, foram apreendidos vários elementos probatórios, entre os quais uma quantidade significativa de produtos estupefacientes destinados a serem traficados, o que determinou a sua detenção em flagrante delito. O arguido, que já tinha vários antecedentes criminais pela autoria de crimes da mesma natureza, foi entretanto presente a primeiro interrogatório judicial e sujeito à medida de coação de prisão preventiva. O DIAP, Departamento de Investigação e Ação Penal de Sesimbra, ficou encarregue do caso. O Ministro da Educação, Fernando Alexandre, propôs ser ouvido no Parlamento a 21 de julho para prestar esclarecimentos sobre as falhas graves registadas na plataforma de correção digital dos exames nacionais. Esta data mereceu uma forte oposição dos partidos da esquerda, que exigem explicações imediatas. O Chega contesta firmemente o adiamento das explicações e insiste na realização de um debate de urgência no Parlamento já para a próxima semana. O partido recusa a esperar pelo dia 21 de julho e exige a responsabilização imediata do ministro Fernando Alexandre. André Ventura.
3: A resposta do Sr. Presidente da Assembleia da República, que não pode marcar um debate de urgência sobre o caos nos exames, porque não há plenários marcados, é uma contradição em si própria. É evidente que não há plenários marcados, mas por isso é que isto é de urgência. É para se debater de urgência. Não é quando houver plenários marcados. É uma insensatez e uma incapacidade de responder às pessoas brutal.
1: Também o secretário nacional do PS, André Moscaldas, responsabilizou diretamente o primeiro-ministro Luís Montenegro pela crise nos exames nacionais, afirmando que a fixação das notas será uma avaliação do governo.
4: Não deixa de ser impressionante que a comunicação social agora só encontra o primeiro-ministro em flash interviews de jogos de futebol e em festivais. Mas, em todo o caso, o problema é muito profundo. É preciso verificar se não está relacionado com o desmantelamento das estruturas do Ministério da Educação que o Ministro Fernando Alexandre empreendeu e se não há riscos colocados também no concurso nacional de acesso ao ensino superior e à abertura do ano letivo.
1: O Ministro das Finanças, Joaquim Miranda Sarmentes, valorizou o impacto orçamental das administrações e assegurou que as famílias prejudicadas pelo caos nos exames nacionais podem e devem recorrer para pedir compensações ao Estado.
5: Qualquer pessoa que sinta que o Estado a prejudicou tem um procedimento administrativo para recorrer, isso não tem nada de novidade.
1: A oposição insiste num debate de urgência já na próxima semana, numa altura em que continuam os problemas na plataforma de avaliações. No futebol, o Casa Pia, que milita na Primeira Liga Portuguesa de Futebol, venceu o Sporting no sábado da Segunda Liga por 2-1 no primeiro jogo de treino dos Gansos, na pré-época, jogado na Academia Cristiano Ronaldo em Alcochete. De acordo com as informações divulgadas pelos casapianos, os golos da equipa vencedora foram apontados pelo avançado norte-americano Kored Osundina e na própria baliza por um jogador da formação secundária dos Leões. Foi o primeiro jogo de treino do Casa Pia, sob a liderança do novo treinador, Filipe Coelho, que chegou proveniente dos franceses do Estrasburgo, nos quais era adjunto, tendo rendido Álvaro Pacheco no comando técnico do conjunto de Pinamanique. A estreia do Casa Pia na edição 26-27, o escalão máximo de futebol português, é com o recém-promovido Marítimo, campeão da 2ª Liga, em duelo marcado para o Estádio Marítimo de Funchal, a realizar no fim de semana de 8 e 9 de agosto. Já o Sporting B, que também conta com Tiago Fernandes como novo técnico, joga diante do recém-despromovido Aves da primeira ronda da 2ª Liga na Vila das Aves. O Instituto Português do Mar e da Atmosfera prevê para este domingo períodos de céu muito nublado, com períodos de chuva fraca no litoral norte e centro, vento fraco a moderado do quadrante oeste, com a possibilidade de formação de neblina com nevoeiro matinal, descida de temperatura, em especial da máxima das regiões norte e centro.
6: 19 graus.

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2: O Presidente da Câmara Municipal de Seixal revela que a maior parte da água de Almada é captada no concelho vizinho. O autarquia proíbe novos furos e admite elevados prejuízos.
3: 28 dos 32 furos que fornecem a Almada estão no concelho do Seixal e a Almada nunca se preocupou em fazer furos no seu território para abastecimento da sua população. Pelo contrário, foi desenvolvendo no concelho do Seixal toda a sua infraestrutura de captação e de fornecimento de água. Estes furos estão a passar o seu tempo de vida útil. Começaram alguns a colapsar e a Almada vem-nos pedir autorização para nós darmos a autorização para fazerem novos furos e a Câmara Municipal do Seixal não deu essa autorização, mas isto já ocorreu há um ano e meio e a Almada não fez qualquer diligência junto da Câmara Municipal do Seixal para ultrapassar essa situação. Tem que haver algum ressarcimento porque somos prejudicados com esta situação de haver esta captação. Por exemplo, a nossa freguesia mais populosa, Corroios, e nós não conseguimos fazer mais furos na freguesia de Corroios para abastecer a população de Corroios por causa dos furos que existem e que abastecem a Almada. Estávamos a construir um novo furo para reforçar a nossa capacidade e dei instruções para acelerarmos a obra que está concluída e se a Almada que está com essa dificuldade precisar, estamos disponíveis para ceder um furo.
2: O Presidente da Autarquia do Seixal, Paulo Silva, justifica assim a decisão com elevados prejuízos financeiros e acusa a Câmara da Almada de amadorismo e falta de manutenção das suas infraestruturas. A FENPROF, a Federação Nacional das Professores, criticou duramente a decisão do Ministério da Educação, Ciência e Inovação de pagar horas extraordinárias aos professores classificadores dos exames nacionais, afirmando que a medida serve apenas para tentar camuflar falhas profundas do Ministério e não resolve a incompetência do Governo na gestão do processo. Em resposta ao caos gerado por problemas técnicos, atrasos e instabilidade na plataforma de avaliação digital, a Federação Sindical anunciou que irá avançar com uma queixa formal na Procuradoria-Geral da República.
4: É o cúmulo da desfaçatez. Nós estamos perante um governo que durante 2 anos anda a arrastar o processo de negociação do Estatuto da Carreira Docente, designadamente no que tem a ver com os horários e com condições de trabalho. Há uma greve ao subtrabalho há muito tempo e agora, para resolver os problemas da sua incompetência, lançou cá para fora esta situação.
2: Os diretores escolares também exigem que o pagamento destas horas extraordinárias seja alargado a todos os professores que participaram ativamente nas avaliações.

0: não apenas a um grupo restrito. Filipe Lima.
1: Não me parece justo só essa medida do PSD ser apontada aos pessoas classificadores que hoje e amanhã estão a corrigir provas. E então aqueles milhares de pessoas classificadores que já fizeram o trabalho, não têm direito a esse reconhecimento, a esse trabalho extra, como diz o Francisco, vai gerar aqui grandes injustiças.
0: A FENPROF recorre à via legal por considerar que a atual gestão do Ministério da Educação lesa gravemente o funcionamento das escolas, os direitos laborais dos professores e as expectativas das famílias e alunos no acesso ao ensino superior. O pedido formal de inquérito criminal visa apurar responsabilidades legais pelas sucessivas falhas técnicas e organizacionais do sistema de correção digital.
2: Nós vamos, no dia da fixação dos resultados, apresentar uma queixa na Procuradoria da República para solicitando, no fundo, um inquérito de apuramento de responsabilidades que o atual titular da pasta não tem condições para o seu exercício.
0: O calendário de fixação dos resultados já sofreu alterações oficiais devido a constrangimentos técnicos, havendo o risco de novos atrasos, alerta Filinto Lima.
1: Não sabemos, na verdade, o dia 17 de julho, que é o dia D, será um dia cumprido pelo Ministério da Educação. Nós queremos muito fixar as pautas nas escolas, é um grande objetivo de todos nós, professores classificadores, dos diretores, dos professores, dos pais, dos alunos, mas neste momento, tendo em conta tudo aquilo que está neste processo, é como Santo Tomé, é ver para crer.
0: O ministro adjunto da Reforma do Estado, Gonçalo Saraiva Madias, diz que o ministro da Educação vai resolver.
3: O senhor ministro da Educação vai resolver certamente no dia 17, vamos ter novidades sobre isso, vai resolver certamente. O que não dá é para voltar para trás. Voltar para trás é que não, nem deixar ninguém para trás.
0: A posição do ministro Gonçalo Saraiva Madias reflete a solidariedade institucional e a confiança do governo de que o Ministério da Educação vai normalizar o processo dos exames nacionais. Um homem armado barricou-se na tarde de sábado com a ex-companheira e a filha bebê de ambos, de apenas 6 meses, na casa de uma vizinha da ex-mulher em Lolé. A mulher já tinha apresentado queixa por violência doméstica contra o suspeito. Fonte da GNR confirmou que o alerta foi dado por um popular, tendo sido mobilizados meios da GNR e INEM para o local. Foi necessário cortar várias ruas durante as operações. O suspeito acabou por tentar a fuga por uma janela, onde acabou por sofrer ferimentos de uma mão. Foi necessário disparar um tiro de advertência para o ar durante a tentativa de fuga. O homem viria a ser detido, pouco depois, pela GNR, sem oferecer resistência. Tinha consigo uma arma de fogo que acabou apreendida. No futebol, está encontrada mais uma seleção apurada para as meias-finais do Campeonato do Mundo 2026. A Inglaterra teve de sofrer, a bom sofrer, para levar de vencida na noite de sábado o seu congénere da Noruega por 2-1, que fez das tripas coração para tentar alargar esta já histórica participação em mundiais, mas os nórdicos ficaram-se para os quartos de final. No Hard Rock Stadium, em Miami, o duelo iniciou-se com um minuto de silêncio em memória de Jaden Adams, jogador da África do Sul, que morreu aos 25 anos no sábado, já depois de ter participado neste Mundial 2026. O arranque do encontro foi algo atípico. Os ingleses apresentaram-se com uma posse de bola muito controlada, sem correr riscos desnecessários, circulando a posse à procura de espaços na defesa adversária. Do outro lado, os noruegueses foram mais incisivos e impuseram um ritmo alto desde os primeiros minutos. O primeiro grande sinal de perigo da partida veio dos noruegueses. Em cima do minuto 34, Haaland quase aproveitou o mau passo de John Stones no atraso para Jordan Pickford para inaugurar o contenda. Logo de seguida, o tanque nórdico cabeceou com perigo para a defesa atenta de Pickford. E enquanto ninguém estava à espera, a Noruega abriu a contagem por intermédio de Andreas Schjelderup. À passagem do minuto 36, após uma assistência por parte de Martin Odegaard, o jogador do Benfica marcou num lance espetacular de pé esquerdo, apanhando Pickford desprevenido, e quando todos esperavam um cruzamento do extremo encarnado. E o segundo dos nórdicos apenas não apareceu aos 40 porque o remate de Skjold atirou um pouco por cima da barra. Mesmo quando a Noruega pensava que ia partir para a segunda parte em vantagem, surpreendendo todo o mundo, a Inglaterra chegou ao golo do empate numa jogada de grande quilate. O passe de Anthony Gordon foi perfeito e Jude Bellingham tirou um adversário de frente e atirou de pé esquerdo para a igualdade. A segunda parte arrancou de novo com o golo da Noruega. Pouco tempo depois, num canto mal defendido por Inglaterra, o central Thorbjørn Eggen atirou para o fundo das redes. Ainda assim, o lance foi anulado por falta de Erling Haaland na jogada aos 56 minutos. 20 minutos mais tarde, aos 70, o central Ayer cabeceou contra a trave da baliza na sequência de um canto já em cima do minuto 90. Ausners salvou a Noruega com um corte incrível em cima da linha de golo. Com a partida empatada no final do tempo regulamentar, houve necessidade de ir a tempo de prolongamento em Miami. O empate, que temava em desfazer-se, terminou ao início do tempo extra. Morgan Rogers, com muito espaço à entrada da área, disparou para a defesa incompleta de Nealon. O guardião sacudiu a bola para a frente, onde Bellingham apareceu para encostar na recarga. Logo de seguida, Bob cometeu falta sobre Spencer e o árbitro Clement Turpin apontou para o castigo máximo que havia de ser revertido. A remontada inglesa estava selada, até ao final os britânicos geriram bem com maestria esta curta vantagem que os coloca no caminho da Suíça ou à Argentina nas meias-finais. O histórico Paolo Maldini prepara-se para ser o primeiro diretor técnico da seleção italiana de futebol. A informação está a ser avançada pela Gazzetta dello Sport e ainda não é oficial. O novo presidente da Federação Italiana de Futebol, Giovanni Malagò, está a reformular toda a estrutura do futebol transalpino e criou um novo cargo. A confirmar-se, uma das primeiras missões de Maldini vai ser a escolha do novo selecionador. O cargo está vago desde a saída de Gennaro Gattuso. Paolo Maldini, que deixou recentemente o cargo de diretor do Milan, vai assinar com uma squadra azzurra por 4 anos. De recordar que a Itália falhou a qualificação para os últimos 3 campeonatos do mundo de futebol. O Instituto Português do Mar e da Atmosfera prevê para este domingo períodos de céu muito nublado, com períodos de chuva fraca no litoral norte e centro, vento fraco a moderado do quadrante oeste, com a possibilidade de formação de neblina com nevoeiro matinal, descida de temperatura, em especial da máxima das regiões norte e centro. 19 graus.

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2: A vice-presidente da Câmara Municipal de Setúbal, Maria do Carmo Tiago, na cerimónia de entrega de prémios da edição 2026, ganha pelo Grupo Desportivo Independente, sublinhou a importância das marchas populares para a cultura popular de Setúbal. A cerimónia, realizada no Forte de Albarquel, distinguiu o Grupo Desportivo Independente como grande vencedor da edição 2026, repetindo a vitória do ano passado e conquistando igualmente os prémios de coreografia, cenografia, figurinos e letra. O Núcleo dos Amigos do Bairro Santos Nicolau alcançou o segundo lugar da classificação geral e arrecadou ainda os prémios de coreografia e figurinos, enquanto a União Desportiva e Recreativa das Pontes ficou na terceira posição, tendo sido distinguida com os prémios de coreografia e cenografia. Depois do Grupo Desportivo Independente, do Núcleo dos Amigos do Bairro Santos Nicolau e da União Desportiva e Recreativa das Pontes, na classificação geral seguiram-se os do 4 ao 7º lugar o Núcleo Recreativo e Desportivo Ilhos da Praça, a ATAS, Academia Cultural, Teatro e Artes de Setúbal, a ARPIS, Associação de Reformados Pensionistas e Idosos de São Sebastião, e o Grupo Desportivo Setubalense, os 13. O prémio Madrinha das Madrinhas foi atribuído a Sara Margarida, madrinha da marcha do Grupo Desportivo Independente, enquanto que o prémio Desfile distinguiu a marcha do Núcleo dos Amigos do Bairro Santos Nicolau e a ATAS, Academia Cultural de Teatro e Artes de Setúbal, que recebeu o prémio de Música. O secretário-geral do Partido Socialista voltou a admitir uma comissão de inquérito ao caso dos exames nacionais e afirmou mesmo que Luís Montenegro está a trabalhar para ser um dos piores primeiros-ministros desde o 25 de Abril.
3: Eu estou a chamar o primeiro-ministro para explicar como é que vai garantir a fiabilidade do processo. Os professores não estão à venda. Um primeiro-ministro que esteve no Mundial de Futebol, quando o país estava em situação de alerta, ou seja, quando a vida das pessoas está em risco. O primeiro-ministro regressa de futebol e temos as famílias a viver momentos de profunda angústia. E vemo-lo a responder uma matéria desta natureza. Num festival de música, mostra tudo sobre a insensibilidade de alguém que, do meu ponto de vista, está a trabalhar para ser um dos piores primeiros-ministros desde o 25 de Abril até hoje.
2: Neste sentido, aquilo que foi dito, José Luís Carneiro pediu responsabilidades ao primeiro-ministro, sustentando que não pode continuar a desvalorizar aquilo que considera ser um assunto muito grave para milhares de portugueses. A Autoridade de Segurança Alimentar e Económica, a ASAI, apreendeu cerca de 21 mil litros de vinho espumante no decorrer de uma operação de fiscalização nos concelhos de Viseu, Trancoso e Oliveira do Bairro. Como balanço da operação, dizem, foram apreendidos aproximadamente 20.923 litros de vinho tinto e branco e de espumante de qualidade engarrafado, DOC, pronto para ser introduzido no consumo, indica a ASAI numa nota de imprensa. E ainda 69.550 caixas por violação das regras de rotulagem, nomeadamente no que concerne à indicação da proveniência, às menções obrigatórias e ainda por falta de licenciamento para o exercício da atividade. Dizem que, em consequência, foram instaurados os dois processos de contornação, acrescenta. Na mesma nota de imprensa enviada na sexta-feira à agência Lusa, a ASAI informa que a operação de fiscalização foi desenvolvida na última semana e direcionada à verificação do cumprimento das regras na comercialização de produtos vitivinícolas. Três homens encapuçados e com luvas assaltaram na tarde de sexta-feira uma loja situada no centro comercial Maringá, em Leiria, roubando cerca de 3.500 euros. O assalto ocorreu por volta das 15 horas, em plenos do dia e numa altura

0: altura em que o centro comercial registava grande afluência de clientes. Os suspeitos entraram no estabelecimento, armados, e conseguiram apoderar-se do dinheiro existente na caixa registadora. Toda a ação criminosa ficou registada pelas câmaras de videovigilância, CCTV, do estabelecimento, imagens que poderão ser determinantes para a identificação dos autores. Após o assalto, os três suspeitos colocaram-se em fuga numa viatura. No entanto, durante a fuga, acabaram por se envolver num acidente, abatendo noutro automóvel antes de prosseguirem a fuga. As autoridades estiveram no local e recolheram diversos vestígios, encontrando-se a investigar o caso. As imagens de videovigilância e outros elementos de prova estão agora a ser analisados para identificar e localizar os autores do assalto. A investigação está a cargo da Polícia Judiciária, por estarem envolvidas armas de fogo. No futebol, o Benfica perdeu por 2-1 contra o Flamengo no primeiro jogo da pré-temporada à porta aberta realizado no torneio do Algarve. Os encarnados defrontaram uma equipa que está a meio da temporada, já com mais de 30 jogos oficiais, e tentaram equilibrar a partida. Num jogo intenso, especialmente por parte da equipa brasileira, que jogou duro em vários momentos, houve até confusão entre bancos, com o Leonardo Jardim bastante exaltado a determinado momento. A partida teve gols anulados e bolas nos ferros. Pelo Benfica, marcou Pavlidis de grande penalidade. Pelo Flamengo, apontaram Samuel Lino, a Gil Vicente, e o Alassian, as duas vezes antecipando-se ao capitão António Silva. Nota na equipa de Marco Silva para as três reforços, Lengat, Gabriel Índio e Kaminski, e vários jovens. O guarda-redes Sturlin foi o único a cumprir os 90 minutos. O Benfica volta a jogar contra o Villarreal, terceiro classificado, do último campeonato espanhol, no próximo dia 17 de julho, a partir das 19h45. Morten Ullmann garante estar a viver um sonho. O internacional dinamarquês de 27 anos é o mais recente reforço do Atlético de Madrid, num negócio oficializado no sábado que rende 40 milhões de euros fixos ao Sporting, mais 5 para objetivos, e não esconde estar muito entusiasmado com o salto para a equipa espanhola. Morten Ullmann admitiu estar surpreendido com a dimensão do estádio do Atlético de Madrid e afirmou estar ansioso pela estreia perante os adeptos colchoneros. Ao fim de três épocas, Ullmann deixa assim o Sporting para se mudar para a Espanha e vestir a camisola do Atlético de Madrid. Contratado ao Lecce no verão de 2023 por menos de 20 milhões de euros, o Sporting consegue lucrar com a saída de Ullmann, mas também desportivamente a passagem do nórdico foi um sucesso. 2 títulos de campeão nacional e uma taça de Portugal, o média natural de Kastrup despede-se do Sporting após 141 jogos disputados, 10 gols marcados e 12 assistências.
1: Vinte graus.

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2: Uma mulher de 54 anos foi detida pela Polícia Judiciária, fortemente indiciada por homicídio qualificado na forma consumada que vitimou o seu marido de 57 anos no Conselho de Seixal, foi divulgado no sábado. Em comunicado, a PJ indicou que a mulher foi detida fora de flagrante delito e que os factos ocorreram no dia 29 de junho em Corroios, no Conselho de Seixal, no interior da residência de ambos. Dizem que no decurso de mais um episódio de violência doméstica entre os membros do casal, a suspeita apresenta-se do facto de ter conseguido incapacitar momentaneamente o marido, muniu-se de uma faca de cozinha e de seguida desferiu um golpe que acabou por provocar a morte, desde o comunicado. Após o primeiro relatório judicial, a arguida ficou em prisão preventiva, acrescentou ainda a PJ. O inquérito é dirigido pelo Departamento de Investigação e Ação Penal do Seixal. O Ministério da Educação contratou a Deloitte para ajudar a resolver os problemas da correção dos exames nacionais. O contrato foi feito por ajuste direto por causa da urgência da situação, mas o governo não revela quanto vai pagar à empresa nem quando o contrato foi assinado. Até agora, o acordo também não foi publicado no portal base onde devem aparecer os contratos do Estado. Entretanto, o Ministro da Educação, Fernando Alexandre, autorizou o Instituto de Educação, Qualidade e Avaliação a gastar até 500 mil euros em apoio técnico para a plataforma dos exames. Não é, no entanto, claro, a saúde dinheiro será usado para pagar o contrato com a Deloitte. O ministro garante que mais de 75% das provas já foram corrigidas e diz que as notas vão ser divulgadas na próxima sexta-feira. Mas continuam a surgir queixas dos professores. Segundo a Missão Escola Pública, existem exames que chegam aos classificadores com páginas em falta. Ainda assim, alguns professores estão a ser orientados para dar nota às respostas que receberam. Os exames em papel continuam guardados no armazém em Sintra, onde estão a ser digitalizados cerca de 300 mil provas antes de serem devolvidas às escolas. A Municipal de Setúbal manifestou-se confiante de que a população vai continuar a ter livre acesso às praias da Arrábida, apesar das tentativas de privatização através de ações judiciais movidas pelos proprietários da herdade da comenda. A posição do município está expressa no painel publicitário de grandes dimensões colocado na Avenida dos Ciprestes, em que a Câmara Municipal de Setúbal assume que as praias são públicas e são para continuar a ser. A vice-presidente do município, Maria do Carmo Tiago, confirmou à Lusa que a autarquia, tal como a Agência Portuguesa do Ambiente e o próprio Ministério Público, confia na justiça e na continuidade do livre acesso das populações às praias. Dizem que estamos tranquilos porque, como a Agência Portuguesa do Ambiente e o próprio Ministério Público já esclareceu, na titularidade do domínio público, neste caso marítimo, não existem praias privadas, nem acessos privados às praias, frisou a vice-presidente da Câmara de Setúbal. Maria do Carmo Tiago lembrou ainda que o município não tem participação direta nos processos judiciais a correr no Tribunal de Setúbal, que envolvem o Estado e uma entidade privada, mas que, em face do interesse público, acompanha de perto em termos jurídicos e políticos. O descontentamento pelas restrições no acesso às praias e, principalmente, o receio de que as reivindicações do Palácio da Comenda sejam atendidas tem motivado muitos protestos junto à Câmara Municipal, nas redes sociais, marchas em defesa da Arrábida, uma já realizada e outra agendada para dia 19 de julho. No mesmo sentido, o Movimento de Cidadãos recolheu mais de 1.700 assinaturas para uma petição pela reposição da legalidade na herdade da comenda, que defende a declaração de utilidade pública e a expropriação urgente da herdade da comenda. Um homem de 49 anos foi detido pela Polícia Judiciária por suspeita da prática dos crimes de violência doméstica e violação agravados. Depois de ir buscar a companheira de 39 anos ao trabalho no Seixal, agrediu-a violentamente, sujeitou-a a humilhações sob ameaça de uma faca e violou-a. O crime remonta a 30 de junho e, segundo conta a PJ em comunicado, pelas 23 horas, depois de ter ido buscar a vítima ao respectivo local de trabalho, o suspeito conduziu-a para uma zona de mato isolada localizada na Amora, local onde a agrediu violentamente. Ainda nesse local, sob a ameaça de utilização de uma faca, sujeitou-a a várias situações humilhantes. Acrescentam, depois das agressões, o suspeito conduziu a mulher até à casa da família, local onde já tinha agredido várias vezes noutras ocasiões, inclusive à frente dos filhos, em comum, onde sujeitou a diversas práticas sexuais contra a sua vontade. Pode ler-se ainda na nota. Foi presente ao primeiro relatório.

0: judicial e ficou sujeito à medida de coação de prisão preventiva. O inquérito ficou a cargo do DIAP, Departamento de Investigação e Ação Penal do Seixal. A onda de calor que atingiu Portugal na última semana parece ter chegado ao fim. Depois de máximas superiores a 40 graus em diversas regiões do norte a sul de Portugal, os termómetros vão começar a descer a partir deste fim de semana. A aproximação de uma massa de ar frio promete terminar com as temperaturas altas e vai trazer aguaceiros e trovoadas no norte e centro de Portugal, nomeadamente nos distritos de Bragança e Vila Real.
1: Surgem para um vento quadrante mais oeste, portanto a trazer uma massa de ar atlântica bem mais fresca e úmida e, portanto, com redução das condições de, digamos, de umidade relativa baixa generalizada e com um aumento da nebulosidade. Portanto, nos próximos dias, o litoral oeste, aliás, já nestes dias se tem feito notar a nebulosidade, especialmente no período matinal no litoral oeste, e vai continuar este padrão ao longo dos próximos dias e poderá haver alguma precipitação.
0: Quanto aos termómetros, Bragança, Castelo Branco, Porto Alegre, Faro, Coimbra, Viseu e Santarém deverão ser os distritos onde as temperaturas vão descer. O Ministério Público abriu um inquérito para apurar as causas da morte de um homem que aguardava na sala de espera das urgências do Hospital de Porto Alegre para ser atendido, disse na sexta-feira fonte judicial. A mesma fonte explicou à agência Lusa que o Ministério Público determinou uma autópsia médico-legal, estando a aguardar os resultados para averiguar as causas da morte e se há responsabilidades ou não de terceiros neste caso. Pode ser uma morte natural, acidental, ou pode ter outras causas. A autópsia agora é que vai determinar o sentido do inquérito e das diligências, acrescentou. O processo, segundo a mesma fonte, corre termo no Tribunal de Porto Alegre. No desporto, o português Fernando Pimenta conquistou no sábado a medalha de ouro K1 mil metros da Taça do Mundo Montreal, conquistando o segundo pódio luso do Canadá, depois da prata em K4 500 na véspera. Na prova que dominou por completo, apesar de ter feito uma falsa partida, o duplo medalhado olímpico português gastou 3 minutos 35 segundos 60 centésimos para cumprir o percurso, menos 1,02 segundos que o australiano Thomas Green e 1,07 do que o checo Josef Dostal. Na final B da mesma distância, Bruno Brasileiro tinha sido terceiro a 2,67 segundos do que o sueco Martin Nathel, que venceu com 3 minutos 43 segundos 36 centésimos, menos 2,36 do que o britânico Daniel Johnson. Iago Bebiano terminou na quarta posição, final A do K1200 metros, a 0,46 segundos do Sérgio Marco e do italiano Andrea Di Liberto, a que dividiram o primeiro lugar com 35,78, pelo menos 0,07 do que o lituano Artur Seja. Beatriz Fernandes ganhou o final B de C1 500 metros, com o tempo de 2 minutos 15 segundos 93 centésimos, menos 0,34 segundos do que a húngara Sofia Sorba e 1,59 do que Maria Olassaro. Nas meias finais, K2 500 metros, João Ribeiro e Messias Batista falharam a qualificação e vão disputar a final C com Teresa Portela e Clara Duarte a ficarem com a 11ª marca a 2 posições da final A. Nas provas de paracanoagem, Alex Santos foi 5º em KL de 1 200 metros, o mesmo resultado de Norberto Mourão em VL2 200.

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0: de controlo costeiro desencadeada depois de detectada uma embarcação de alta velocidade suspeita. Segundo a GNR, a operação, em que estiveram empenhados meios terrestres, marítimos e aéreos, foi desencadeada após o Sistema Integrado de Vigilância, Comando e Controlo ter detectado uma embarcação de alta velocidade suspeita. Durante o patrulhamento, os meios terrestres identificaram numa estrada de acesso a uma praia próxima uma viatura ligeira de mercadorias, muitas vezes utilizada no transporte e distribuição em terra do produto estupefaciente, que é inicialmente transportado por via marítima. Os ocupantes abandonaram a viatura e fugiram a pé, não tendo ainda sido detidos. As autoridades apreenderam 91 fardos de cocaína, um total estimado de 3.130 quilos, uma viatura e dois inibidores de sinal. A ação contou ainda com o reforço militar do Comando Territorial de Faro. Rui Tavares deixou de ser o porta-voz do LIVRE no congresso deste fim de semana, em Sintra, recusou que a mudança seja uma nova fase para o partido.
1: Escolhermos quem é que rende mais em cada lugar, quem é que bate melhor os penaltis em cada momento, e eu se calhar rendo mais a fazer outras coisas, mas isso não é uma nova fase do LIVRE. O LIVRE sempre foi assim. Muitas vezes a liderança não vem de quem tem o cargo ou o título. A liderança vem de quem encoraja os outros, de quem apresenta uma boa ideia que depois alguém ouve. Essa função de porta-voz, que eu desempenhei até agora, paradoxalmente, é uma função de ouvidor.
0: O rosto dos ataques do LIVRE fica agora na retaguarda e não assume o fato de treinador. O novo ponta de lança será Jorge Pinto, o deputado ex-candidato presidencial, junta-se a Isabel Mendes Lopes, que será a porta-voz com Rui Tavares. Na entrada para o Congresso da Mudança, o quase ex-porta-voz diz que é preciso travar as alterações à lei das rendas.
1: Um delírio absolutamente ilimitado estar a dizer que os senhorios passam a poder pedir qualquer caução às pessoas. Vocês imaginam que isso vai ser de discriminação do senhorio que hoje vê uma pessoa que por alguma razão não quer ter como seu inquilino e diz: para ti a caução é de um ano ou dois anos de renda?
0: No campo dos discursos, Rui Tavares critica o entendimento entre Hugo Soares e André Ventura para que a revisão da Constituição seja feita no próximo ano.
1: Se os constituintes quisessem que a Constituição fosse moeda de troca de um orçamento, de uma lei das burcas, de uma lei das bandeirinhas, ou do que quer que eles inventem daqui para a frente, os constituintes tinham posto prazos diferentes na Constituição. Não se brinca com a Constituição e, acima de tudo, não se começa um processo constitucional já a violar o espírito e a letra da Constituição.
0: A pasta ainda nem sequer tinha sido passada, mas Jorge Pinto já partilhou o palco das críticas ao governo. Em Sintra, há três listas à direção em confronto. A favorita, a vitória, encabeçada por Isabel Mendes Lopes e Jorge Pinto, tem Rui Tavares no terceiro lugar. Jorge Pinto fala:
2: não é inevitável termos um governo minoritário que, com toda a atrapalhada que está a conseguir fazer em algo tão fundamental para milhares de estudantes e de famílias como os exames nacionais, fugir com o rabo à seringa. Porque o principal responsável é o Ministro da Educação, evidentemente.
0: Além de continuar como deputado, se for eleito, ficará responsável pela estratégia, comunicação e formação do partido. Um jovem de 19 anos foi detido pela Polícia Judiciária por ter assaltado um supermercado em Setúbal e, com recurso a uma arma de fogo, e ter obrigado ainda a funcionário a entregar-lhe o dinheiro das caixas registadoras. É a suspeita prática dos crimes de roubo agravado e detenção de arma proibida. Segundo revela a PJ em comunicado, o crime ocorreu no início da tarde de terça-feira, 7 de julho, cerca das 12h30. O homem, juntamente com um cúmplice que ainda não foi identificado, entrou no supermercado e, sob ameaça de utilização da arma de fogo, obrigou uma das funcionárias a entregar-lhe dinheiro das caixas registadoras. Após os factos, os dois assaltantes colocaram-se em fuga, mas o suspeito detido acabou por ser interceptado momentos depois por elementos da PSP, que posteriormente comunicaram o caso à Polícia Judiciária. Pode ler-se ainda na nota. Depois da comunicação da Polícia de Segurança Pública, a PJ conseguiu recolher vários elementos probatórios e proceder à detenção fora de flagrante delito do suspeito. O arguido já foi presente a primeiro relatório judicial, estava com pena suspensa e tinha vários antecedentes criminais pela autoria de crimes da mesma natureza, tendo por isso sido sujeito à medida de coação de prisão preventiva. O inquérito ficou a cargo do TIAB, Departamento de Investigação. O inquérito ficou a cargo do DIAP, Departamento de Investigação e Ação Penal de Setúbal. A Polícia Judiciária, através do Departamento de Investigação Criminal de Setúbal, deteve um jovem de 21 anos sob fortes indícios da prática dos crimes de dano com arma de fogo, detenção de arma proibida e tráfico de estupefacientes. O caso remonta à madrugada de 10 de abril, quando cerca das 2h30 da madrugada, em Sesimbra, o suspeito efetuou vários disparos de arma de fogo contra a fachada da residência de um homem com o qual mantinha um diferendo há cerca de 2 anos, refere a PJ em comunicado partilhado na sexta-feira. Depois do incidente, a PJ desenvolveu desenvolveu várias diligências, com parte da investigação, culminando numa busca domiciliária à residência do suspeito. Nessa circunstância, foram apreendidos vários elementos probatórios, entre os quais uma quantidade significativa de produtos estupefacientes destinados a serem traficados, o que determinou a sua detenção em flagrante delito.

0: O arguido, que já tinha vários antecedentes criminais pela autoria de crimes da mesma natureza, foi entretanto presente a primeiro interrogatório judiciário, sujeito à medida de coação de prisão preventiva. O DIAP, Departamento de Investigação e Ação Penal de Sesimbra, ficou encarregue do caso. O Ministro da Educação, Fernando Alexandre, propôs ser ouvido no Parlamento a 21 de julho para prestar esclarecimentos sobre as falhas graves registadas na plataforma de correção digital dos exames nacionais. Esta data mereceu uma forte oposição dos partidos da esquerda, que exigem explicações imediatas. O Chega contesta firmemente o adiamento das explicações e insiste na realização de um debate de urgência no Parlamento já para a próxima semana. O partido recusa esperar pelo dia 21 de julho e exige a responsabilização imediata do ministro Fernando Alexandre. André Ventura.
1: A resposta do Sr. Presidente da Assembleia da República, que não pode marcar um debate de urgência sobre o caos nos exames, porque não há plenários marcados, é uma contradição em si própria. É evidente que não há plenários marcados, mas por isso é que isto é de urgência. É para se debater de urgência. Não é quando houver plenários marcados. É uma insensatez e uma incapacidade de responder às pessoas brutal.
0: Também o secretário nacional do PS, André Mós Caldas, responsabilizou diretamente o primeiro-ministro Luís Montenegro pela crise nos exames nacionais, afirmando que a fixação das notas será uma avaliação do governo.
2: Não deixa de ser impressionante que a comunicação social agora só encontra o primeiro-ministro em flash interviews de jogos de futebol e em festivais. Mas, em todo o caso, o problema é muito profundo. É preciso verificar se não está relacionado com o desmantelamento das estruturas do Ministério da Educação que o Ministro Fernando Alexandre empreendeu e se não há riscos colocados também no Concurso Nacional de Acesso ao Ensino Superior e à abertura do ano letivo.
0: O Ministro das Finanças, Joaquim Miranda Sarmentes, valorizou o impacto orçamental das administrações e assegurou que as famílias prejudicadas pelo caos nos exames nacionais podem e devem recorrer para pedir compensações ao Estado.
3: Qualquer pessoa que sinta que o Estado a prejudicou tem um procedimento administrativo para recorrer, isso não tem nada de novidade.
0: A oposição insiste num debate de urgência já na próxima semana, numa altura em que continuam os problemas na plataforma de avaliações. No futebol, o Casa Pia, que milita na Primeira Liga Portuguesa de Futebol, venceu o Sporting no sábado da Segunda Liga por 2-1 no primeiro jogo de treino dos Gansos, na pré-época, jogado na Academia Cristiano Ronaldo, em Alcochete. De acordo com as informações divulgadas pelos casapianos, os golos da equipa vencedora foram apontados pelo avançado norte-americano Kored Osundina e na própria baliza por um jogador da formação secundária dos Leões. Foi o primeiro jogo de treino do Casa Pia, sob a liderança do novo treinador, Filipe Coelho, que chegou proveniente dos franceses do Estrasburgo, nos quais era adjunto, tendo rendido Álvaro Pacheco no comando técnico do conjunto de Pinamanica. A estreia do Casa Pia na edição 26-27, o escalão máximo de futebol português, é com o recém-promovido Marítimo, campeão da 2ª Liga, em duelo marcado para o Estádio Marítimo de Funchal, a realizar no fim de semana de 8 e 9 de agosto. Já o Sporting B, que também conta com Tiago Fernandes como novo técnico, joga diante do recém-despromovido Aves da primeira ronda da 2ª Liga na Vila das Aves.

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2: A vice-presidente da Câmara Municipal de Setúbal, Maria do Carmo Tiago, na cerimónia de entrega de prémios de edição

0: Idosos de São Sebastião e o Grupo Desportivo Setubalense, os 13. O prémio Madrinha das Madrinhas foi atribuído a Sara Margarida, madrinha da Marcha do Grupo Desportivo Independente, enquanto que o prémio Desfile distinguiu a Marcha do Núcleo dos Amigos de Bairro Santos Nicolau e a ATAS, a Academia Cultural de Teatro e Artes de Setúbal, que recebeu o prémio de Música. O secretário-geral do Partido Socialista voltou a admitir uma comissão de inquérito ao caso dos exames nacionais e afirmou mesmo que Luís Montenegro está a trabalhar para ser um dos piores primeiros-ministros desde o 25 de Abril.
1: Eu estou a chamar o primeiro-ministro para explicar como é que vai garantir a fiabilidade do processo. Os professores não estão à venda. Um primeiro-ministro que esteve no Mundial de Futebol, quando o país estava em situação de alerta, ou seja, quando a vida das pessoas está em risco. O primeiro-ministro regressa de futebol e temos as famílias a viver momentos de profunda angústia. E vemo-lo a responder uma matéria desta natureza. Num festival de música mostra tudo sobre a insensibilidade de alguém que, do meu ponto de vista, está a trabalhar para ser um dos piores primeiros-ministros desde o 25 de Abril até hoje.
0: Neste sentido, aquilo que foi dito, José Luís Carneiro pediu responsabilidades ao Primeiro-Ministro, sustentando que não pode continuar a desvalorizar aquilo que considera ser um assunto muito grave para milhares de portugueses. A Autoridade de Segurança Alimentar e Económica, a ASAI, apreendeu cerca de 21 mil litros de vinho espumante no decorrer de uma operação de fiscalização nos concelhos de Viseu, Trancoso e Oliveira do Bairro. Como o balanço da operação, dizem, foram apreendidos aproximadamente 20.923 litros de vinho tinto e branco e de espumante de qualidade engarrafado, DOC, pronto para ser introduzido no consumo, indica a ASAI numa nota de imprensa. E ainda 69.550 caixas por violação das regras de rotulagem, nomeadamente no que concerne à indicação da proveniência, às menções obrigatórias e ainda por falta de licenciamento para o exercício da atividade. Dizem que, em consequência, foram instaurados os dois processos de contornação. Acrescenta, na mesma nota de imprensa enviada na sexta-feira à agência Lusa, a ASAI informa que a operação de fiscalização foi desenvolvida na última semana e direcionada à verificação do cumprimento das regras na comercialização de produtos vitivinícolas. Três homens encapuçados e com luvas assaltaram na tarde de sexta-feira uma loja situada no centro comercial Maringá, em Leiria, roubando cerca de 3.500 euros. O assalto ocorreu por volta das 15 horas, apenas do dia, e numa altura em que o centro comercial registava grande afluência de clientes. Os suspeitos entraram no estabelecimento, armados, e conseguiram apoderar-se do dinheiro existente na caixa registadora. Toda a ação criminosa ficou registada pelas câmaras de videovigilância, CCTV, do estabelecimento, imagens que poderão ser determinantes para a identificação dos autores. Após o assalto, os três suspeitos colocaram-se em fuga numa viatura. No entanto, durante a fuga, acabaram por se envolver num acidente, abatendo noutro automóvel antes de prosseguirem a fuga. As autoridades estiveram no local e recolheram diversos vestígios, encontrando-se a investigar o caso. As imagens de videovigilância e outros elementos de prova estão agora a ser analisados para identificar e localizar os autores do assalto. A investigação está a cargo da Polícia Judiciária por estarem envolvidas armas de fogo. No futebol, o Benfica perdeu por 2-1 contra o Flamengo no primeiro jogo da pré-temporada à porta aberta realizado no torneio do Algarve. Os encarnados defrontaram uma equipa que está à meio da temporada, já com mais de 30 jogos oficiais, e tentaram equilibrar a partida. Num jogo intenso, especialmente por parte da equipa brasileira, que jogou duro em vários momentos, houve até confusão entre bancos, com o Leonardo Jardim bastante exaltado a determinado momento. A partida teve gols anulados e bolas nos ferros. Pelo Benfica, marcou Pavlidis de grande penalidade. Pelo Flamengo, apontaram Samuel Lino, a Gil Vicente e o Alacian, as duas vezes antecipantes ao capitão António Silva. Nota na equipa de Marco Silva para as três reforços, Lengat, Gabriel Índio e Kaminski, e vários jovens. O guarda-redes Sturlin foi o único a cumprir os 90 minutos. O Benfica volta a jogar contra o Villarreal, terceiro classificado, do último campeonato espanhol, no próximo dia 17 de julho, a partir das 19h45. Morten Ullmann garante estar a viver um sonho. O internacional dinamarquês de 27 anos é o mais recente reforço do Atlético de Madrid, num negócio oficializado no sábado que rende 40 milhões de euros fixos ao Sporting, mais 5 para objetivos, e não esconde estar muito entusiasmado com o salto para a equipa espanhola. Morten Ullmann admitiu estar surpreendido com a dimensão do estádio do Atlético de Madrid e afirmou estar ansioso pela estreia perante os adeptos colchoneros. Ao fim de três épocas, Ullmann deixa assim o Sporting para se mudar para a Espanha e vestir a camisola do Atlético de Madrid. Contratado ao Lecce no verão de 2023 por menos de 20 milhões de euros, o Sporting consegue lucrar com a saída de Ullmann, mas também desportivamente a passagem do Nórdico foi um sucesso. 2 títulos de campeão nacional e uma taça de Portugal, o média natural de Castro

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1: Aqui estamos nós na hora certa, exatamente para começarmos este tema. Os temas, aliás, desta semana, temos aqui uma investigação que quisemos trazer, uma investigação da Repórter Sábado, que fala na Câmara de Setúbal, que diz que recusa rever o tarifário ilegal e os municípios ficaram sem resposta, mas a Câmara avançou com medidas de apoio aos municípios e diz que reforça a gestão financeira dos serviços municipalizados de Setúbal. Quanto ao segundo tema, grandes incêndios em Setúbal, que vai testar, aliás, testou operacionais, e depois, para fecharmos os temas de hoje, temos exames nacionais, atrapalhado ou caos generalizado. Mas antes da hora do dia, temos aqui o Carlos Cardoso, que lançou o seu livro no passado dia 3, pensava que escapava, não? No dia 3 de julho,

0: Nós andamos ao Deus dará. Portanto, aquilo são 100 reflexões minhas, em que eu ponho a minha reflexão, que não quer dizer que seja a mesma que a tua, e a ideia é mesmo essa. A ideia é que os leitores, quando chegarem ao fim daquele livro, tenham mais perguntas do que respostas. Primeiro que tudo, eu peço desculpa, mas não cumprimentei os meus colegas de painel. Não estava à espera.
1: Já não vou ler o livro.
0: Não estava à espera. Tanto o Fernando Monteiro e o Paulo Lopes e o nosso vasto auditório. Mas foi isto. Tive uma sexta-feira cheia, não é? Cheia para já, porque a sala estava cheia. Segundo, porque estava cheia de amigos e conhecidos que quiseram, mesmo com aquele dia de calor imenso, e posso dizer que os socorros mútuos ajudaram bastante, porque têm ar-condicionado e as pessoas, mesmo com aquele calor, tiveram um bocadinho melhor do que se não tivesse. Não, o mesmo não acontece, por exemplo, com o Fórum Luísa Todi, que teve que adiar um espetáculo porque não tem ar-condicionado, embora digam que estava avariado. Mas pronto, os socorros mútuos têm, graças a Deus, a sala estava cheia, tinha uma sala cheia de amigos. Senti-me bem, foi algo que...
2: Ok.
0: E agradeço também a tua presença e a presença do Fernando Monteiro. O Paulo não pôde lá estar porque tinha outros afazeres em representação da Assembleia.
2: Nós temos o Jaime Puna, que teve lá também.
0: Sim, sim, o Jaime Puna, portanto, o Catarino Costa, portanto...
2: Muitas pessoas aqui que precisam da nossa rede também. Vou aqui virar-me aqui para o Paulo Lopes, porque este assunto Ora bem, Paulo Lopes, esta história, esta reportagem da Repórter Sábado, eu falo assim porque a Repórter Sábado pode fazer este tipo de reportagens sem entrar naquela do odioso ou daquela de, pois, aqueles gajos falam sempre mal da gente e tal, são sempre os mesmos e tal, bem fora. Eles têm esta vontade de fazer este tipo de reportagem e não são censurados desta forma como nós seríamos se o fizéssemos. Paulo, o que é que se passa aqui no meio disto tudo? Há aqui revisão tarifária, não há aqui uma atrapalhada? A Câmara facilita ou não facilita? O que é que se passa aqui?
3: Bom, cumprimento. Não vou cometer o erro do Carlos.
0: Obrigado.
3: Vou cumprimentar os colegas aqui no estúdio.
4: Foi um lapso,
3: tens razão.
0: Okay. Obrigado.
3: E o nosso auditório. Sobre esta questão dos tarifários, dos resíduos e do saneamento, que todos nós sabemos que, desde que foi aprovado, os vereadores da oposição, a CDU e o PS, foram contra e votaram contra estes aumentos. O Chega votou favoravelmente, não foi uma abstenção, foi mesmo favoravelmente, portanto estavam convictos que era a melhor solução. Depois desse aumento, estou a fazer aqui um bocadinho de preâmbulo para também as pessoas perceberem o que é que nós estamos a fazer.
2: É essa ideia.
3: Depois da aprovação deste aumento, o que é que aconteceu? A população organizou-se, criou um movimento também, de alguma forma, e fez uma petição pública. Uma petição pública pela revisão, com o título Pela Revisão Urgente dos Aumentos Abusivos e pela Redução das Tarifas de Saneamento e Resíduos em Setúbal. E reuniu ainda perto de 1000 assinaturas, 900 e tal assinaturas. Entregaram na Assembleia Municipal esta petição, que, de acordo com os nossos regimentos, teria que ser alvo de um escrutínio, não é? Ser analisada. Foi remetida para uma comissão que viu, leu, depois fez um trabalho de reunir com os peticionários, os primeiros representantes dos peticionários, com a Câmara, com os serviços municipalizados, com vários players que poderiam ter opinião formada e técnica e ajuizada, digo eu, ajuizado no sentido de ter inputs de outros, como por exemplo a DECO, como por exemplo a Associação de Comerciantes, a ERSAR, e mais técnico. Portanto, foram ouvidos muita gente, foram feitas aí umas 10 reuniões ou mais, envolveu muita gente, houve algumas, foram ouvidas IPSS, que se queixaram também deste aumento das suas faturas. Houve IPSS que passaram de pagar 200 euros por mês,

0: para 600 e 700 euros por mês. É expressivo numa IPSS fazer pagar este aumento, não é? Portanto, algumas responderam por escrito, outras não responderam, mas pronto, foi feito um trabalho muito sério, muito exaustivo em torno deste tema e agora vai ser numa próxima Assembleia Municipal que vai ocorrer em princípio dia 17, uma Assembleia Extraordinária em que se vai discutir, vai-se apresentar o relatório que esta Comissão produziu, e espera-se que desse relatório também haja conclusões e recomendações, não é? Isso agora depende do que é que dos vários partidos que têm assento nessa comissão, e portanto há um trabalho que eu quero repetir sério, que não teve a pressa de chegar ao fim, teve como principal preocupação ir ao fundo da questão. Um trabalho que envolveu todos os partidos, não foi o partido A, B ou C, foi todos os partidos que estão presentes na Assembleia Municipal, e portanto eu estou muito expectante de ver esse relatório final e de ver as conclusões e as recomendações que vão fazer. Bom, isto é o que está a acontecer. Da reportagem, eu acho que a reportagem pôs um pouco a nu, de uma forma muito crua, talvez, que nós não estamos habituados, ou que eventualmente a Presidente da Câmara não estava habituado, porque ela controlava tudo, controlava, entre aspas, a informação que passa para a opinião pública, e desta vez não teve controle absolutamente nenhum. A coisa passou muito crua, de como efetivamente houve este aumento expressivo que os tubalenses não estavam habituados a pagar. E, portanto, pode-se dizer que o jornalista e que o canal em causa ou não foi, eu não diria violento, mas foi bastante contundente.
1: Assintoso.
2: Agressivo.
0: Não foi agressivo, foi muito ali a pôr os factos tal como são, e a verdade às vezes custa, e portanto foi assim. E do lado da Câmara não houve uma resposta à altura. Isso parece-me evidente, não é? Do lado da Câmara, a resposta foi: estamos a cumprir a lei, não há outra maneira de fazer. Isto é, estamos a cumprir a lei, tem que ser, e estamos a proteger as pessoas. E aquilo que se viu é que, bom, se eles estão a cumprir a lei, então quer dizer que as outras câmaras de todo o lado não cumprem a lei, é isso que está a dizer, porque ninguém aplica o tarifário como a Câmara de Setúbal está a aplicar. E proteger as pessoas, até Ersar veio dizer que atenção aí à taxa social, que não pode ser tão alta, tem que ser mais baixa. Portanto, também não estão a proteger as pessoas. E portanto, e perante tudo este cenário, depois o que é que acontece? Criou uma pressão tão grande, todo este trabalho está a ser feito a nível local, mais a parte mediática, sem dúvida alguma que ajudou, que tiveram que recuar. E agora aquilo que afinal era impossível agora já é. Mas vamos ver também o que é que aí vem, que vai ser em reunião de Câmara apresentado. Vamos ver se efetivamente o que vai ser apresentado tem algum impacto, ou se pelo contrário são apenas pequenos ali ajustes que não vão mudar grande coisa à fatura que os comerciantes, especialmente os não domésticos, vão pagar, ou que os domésticos vão pagar, ou que as IPSS vão pagar, etc. Portanto, temos que ainda analisar e ver o que suca aí vem. Também tem algum impacto ou é só cosmética? Agora, isto não é novo, não é? A pessoa que criou o problema do estacionamento tarifado em Setúbal foi que depois veio dizer que resolveu, quando não resolveu coisa nenhuma. O estacionamento está aí, com os problemas todos que há. Reduziu foi... Setúbal durante 40 anos já não vai ter silo-outs, nem estacionamento enterrado, nem em coisa, porque ela anulou essa contrapartida. E portanto, quem cria problemas, pois parece que vende facilidades, mas não. Os problemas, muitos deles, ficam um bocadinho menos atenuados, mas antes da intervenção da doutora Maria das Dores Meira, esses problemas não existiam. Passou a haver. Ela é que os cria. E depois fica metido num nó que não é possível desatar. Este aqui, eu acho que é mais do mesmo, tal como em tantos outros projetos que houve aí, em que se atira para a frente e depois recua-se de mansinho até passar a ideia que são salvadores, quando não são salvadores de coisa nenhuma. Eu lembro-me que a primeira grande especulação imobiliária em Setúbal nos últimos anos que aconteceu aqui foi quando se vendeu uma marina com um mega resort, com isto, com aquilo, e que os preços ali à volta tudo explodiu, E depois não havia nada, era uma mão cheia de nada, era só uns 3D para enganar uns tolos. E portanto, é isto tentado a acontecer. Dá a ideia que é uma praxis que se vai mantendo.
2: Filipe Monteiro, o que é que podemos dizer sobre isto?
3: Bom, antes de mais, deixem-me cumprimentar-vos, não é, senão... a todos.
4: Tirando o lápis do Carlos Cardoso, não é?
0: Okay. Tu achaste na rifa.
3: Ao Paulo e ao Alberto, que é para eu também não cometer nenhum lápis inicial. O que é que há a dizer sobre isto? Bom,
2: desde logo, esperar, não?
3: Desde logo, lamentar que nós, os setubalenses e os azeitonenses, tínhamos que estar sujeitos a este tipo de gestão. Porquê? Porque não há nada que justifique, impor aos cidadãos aumentos tão grandes, tão enormes, como estes que nós estamos a ser vítimas. Desde logo porque se efetivamente já ouvi dizer que havia uma dívida de 20 milhões de euros à
0: havia
3: Amar
0: e há,
3: Sul,
0: continua a haver,
3: não é? À Amar Sul, porque nos últimos anos não foi paga e devia ter sido paga. Para todos nós pagámos as nossas faturas e, portanto, nessas faturas, ao que parece, parte dessas faturas é para pagar esses serviços. E, portanto, se quem esteve a gerir a Câmara não pagou dinheiro que recebeu de nós, não o entregou a quem tinha que o entregar, terá que justificar porque é que não o fez. Agora, o que não é justo nem é admissível sob todos os pontos de vista é que a nova gestão, perante isso, diga, ok, então vamos sobrecarregar os cidadãos porque eles têm que pagar. E aumenta-se de forma extraordinária o consumo destes bens. Estamos a falar a consumo de água, é um bem essencial, ninguém sobrevive sem água. Desta forma como está a ser aumentada, é evidente que não é o consumo em si da água que está a ser aumentado, mas são as outras taxas todas e os outros, o saneamento e os resíduos e outros, porque tem outra rúbrica que é outros, que estão associados ao consumo da água e também, tanto quanto eu ouvi, não sei se efetivamente assim é, não haverá ou não haverá mais nenhum município ou não haverá muitos municípios que tenham esta forma de taxar o saneamento e os resíduos com este sistema que a Câmara Municipal de Setúbal tem, que é indexado ao consumo da água, e portanto não parece que não há que há outras fórmulas mais justas. Eu posso dar um exemplo, eu tenho uma fatura aqui à minha frente em que num consumo de 42 euros e 10 cêntimos de água...
0: Isso é doméstico ou não doméstico?
3: Doméstico. De água, 42,10 de água, a fatura total é 160 euros e 25 cêntimos. Doméstico. Portanto, nem sequer é de comércio ou de serviços. Mas também sei faturas de serviços.
0: Lá, só para dar o exemplo, para as pessoas também descalcular isso um bocadinho, descalcularizar um bocadinho. Qual é a parte referente aos resíduos?
3: Então é o saneamento 52,14 euros, os resíduos 45,13
0: okay.
3: E depois tem outros mais 20,88.
4: Não percebo o que é que é os 8. São as injunções. Não sei se são as injunções.
3: Nos outros diz assim. Outros serviços, juros e impostos.
4: É, juros e impostos são das injunções.
3: Pagar juros do quê se eu nunca entrei em cumprimento, se eu pago as faturas sempre a horas, não é? Se calhar não é juros, mas é isto que diz a rúbrica. Outros serviços, juros e impostos. E, portanto, isto é, de facto, algo que é inadmissível e que nós não podemos aceitar, nós cidadãos não podemos aceitar, seja esta gestão, seja outra qualquer, nós cidadãos não podemos aceitar que nos imponham um ónus pela má gestão que outros fazem do nosso município. Eu, esta é de consumo residencial, mas eu tenho conhecimento de faturas de serviços. Espera. em que o consumo da água é 4 euros e tal, e o valor total da fatura são 70 euros, para um consumo de água de pouco mais de 4 euros. Isto é algo que, para além de ser profundamente injusto, é inadmissível. Não devia ser permitido, e aliás, falta saber se de facto, se isto está tudo correto e está tudo de acordo com a lei, nessa tal reportagem, que eu também acho que foi uma reportagem demasiado assintosa, principalmente por parte de algumas pessoas que participaram nesse programa. A Câmara não, quem representou a Câmara não conseguiu dar respostas capazes. Eu não vi o programa todo, vi uma parte só, mas a parte que eu vi não houve respostas que nos esclarecessem da parte da Câmara. E depois, se nós tentarmos interpretar estas faturas, bom, isto é um quebra-cabeças, ninguém consegue perceber efetivamente o que está aqui e aquilo que estamos a pagar. E, portanto, de facto, ainda bem que a Assembleia Municipal que criou a comissão, e espero que resulte do trabalho dessa comissão esclarecimentos cabais e que todos os cidadãos consigam perceber o que é aquilo que se está a passar com a faturação do consumo da água e destes serviços aqui no nosso município.
2: Na Câmara de Setúbal. Carlos Cardoso, assististe com certeza a esta segunda reportagem. Ficaste, se calhar, com as mesmas dúvidas que todos, não é?
4: Sim.
2: onde é que param os outros juros, os impostos?
4: Agora, em relação, portanto, ouvi o Fernando Monteiro e ouvi o Paulo, e que o Paulo até nos trouxe algo que agora fiquei mais expectante, porque no fundo também quer saber o que é que vai sair desse relatório, porque no fundo é assim que nós trabalhamos em pleno. O que acontece aqui, e que não é que eu esteja a defender alguém, atenção que eu não estou a defender alguém, porque eu também sou cidadão e acho que isto está tudo errado, mas nós estamos, toda a gente está a culpar a Douros Meira, mas nós não nos podemos esquecer que isto vem desde 2022. E, no fundo,
0: não, esta,
4: não quando a passagem para as Águas do Sado no final de 2022, que passou a ser, que saiu das Águas do Sado, saíram para os serviços municipalizados, este dinheiro que o Fernando Monteiro diz que todos nós pagamos, o certo é que nós todos pagamos.
3: Pagámos?
4: Não, pagámos, pois. Mas acontece que o senhor, o doutor Carlos Rabassal, que era o presidente na altura, não quis meter esses... na contabilidade para se ir pagando isso. E houve alguns investimentos dos serviços municipalizados. Se nós formos ver bem, houve carros que foram comprados a ponto de pagamento para a frota dos serviços municipalizados. Estou a dizer só estas coisas. E o que acontece? E o que acontece é que a dívida chegou efetivamente aos 20 milhões. E agora, com a passagem dos resíduos, a Amar Sul para a Motingil, a Câmara tem uma fatura para pagar de cerca entre os 5 milhões e os 6 milhões de euros mês. Eu entendo, entre aspas, este valor que vem para toda a gente e que eles dizem que estão a defender as pessoas. Temos instituições, uma instituição que vive de protocolos, não é? E de um momento para o outro passa de 200 ou 300 euros para 900 euros. Não há instituição nenhuma que aguente, ok? Mas isto não é só da Douros Meira, é que nós estamos a levar estas coisas todas para a Douros Meira, mas os comunistas foram, a CDU, não é? Que foi durante anos e anos, e neste caso a partir de 22, a tomar conta disto e, pura e simplesmente, pôs esta coisinha de lado. Por informações que eu tenho, porque vou falando com algumas pessoas, supostamente... Estes valores da faturação é só relativamente aos 6 milhões mensais que a Câmara tem. Como não tem dinheiro, fizeram algo que vamos meter nos contribuintes.
2: É a engenharia financeira.
4: E, sim, mas os 20 milhões ainda continuam para pagar. E eles dizem, não é o que vinha na carta, não é? Portanto, quem teve acesso à carta, efetivamente vem lá a dizer que os 20 milhões também estão metidos nesta... E foi isso que fez despoletar esta situação toda. O que me assusta é que os 20 milhões, por aquilo que me dizem, os 20 milhões nem sequer estão metidos nesta tranche e nós já vemos qual é que é o valor da faturação. Isso aí é que me está a assustar, porque não estou a ver nenhuma mudança para os não comerciantes continuarem a pagar aquilo que estão a pagar, que já é muito, não é?
2: Exato.
4: Portanto, isto é aquilo que eu vou ouvindo. Mas, quer dizer, não é que eu tenha... Cá está, não estou a defender a doutora Dores Meira. Só quero só alertar que isto vem do tempo de Carlos Rabassal como presidente dos serviços de municipalidades e... É?
0: Sim, mas está-te a esquecer de um pormenor que
4: sim,
0: faz
4: não,
0: toda a diferença, que é o seguinte.
2: Em
0: 2014, a dívida da Câmara de Setúbal lá a Marsul...
4: Eram 2 milhões.
0: Eram 2 milhões.
4: Eram 2 milhões.
0: Era dinheiro que a Câmara recebeu e que devia ter pago à Marsul. Eu acho que era mais que 2 milhões. Mas pronto,
4: isto é o que anda aí,
0: mesmo que fosse 2 milhões, estamos a falar de 2 milhões de euros.
4: Sim, claro.
0: Quem era a Presidente da Câmara?
4: Era a Dores Meira?
0: Pronto.
4: Não, mas eu não estou a dizer.
0: E depois daí,
4: desde
0: aí, a dívida foi sempre a aumentar.
4: Uhum.
0: E efetivamente, a dívida atual de cerca de 20 milhões, nesse bolo que foi crescendo,
4: claro.
0: O que é que aconteceu? O que é que aconteceu é que nós pagámos, através da nossa fatura de água, esse lixo.
4: É, pá, claro, e é o que eu digo, e até escrevi sobre isso, não é?
0: O lixo é de quem? O lixo é de quem o produz, é nosso. E portanto, nós temos que pagar para o tratarem. Isso aí não há dúvidas.
4: Sim, claro.
0: A forma de contabilizar, como a Fernanda aqui disse, há várias formas. A mais tradicional é incluindo através e associando ao consumo da água, que em certos casos não faz sentido absolutamente nenhum. Noutros casos até há ali uma lógica, mas há outras metodologias, como pagar o lixo pesando o lixo.
4: Certo.
0: Já há vários
2: países
0: que estão
2: Alemanha
0: a fazer
2: também,
0: isso.
2: Também,
0: e em Portugal.
2: Em Portugal
4: já os países isso. Nórdicos fazem
0: é o
4: faz isso.
0: Pay
4: é?
0: As you throw, ou seja, pagar as you throw, como de entrega no caixote do lixo. Há em certos sítios outra política que é os sacos. Por exemplo, em França, compra-se em certos sítios, certas regiões, claro. Em que compra-se sacos próprios, em que o saco tem a taxa, sacos para X quilos, em que o custo do saco não é o custo do saco em si, é o custo da tarifa a tratar a taxa. Em que uma pessoa compra o saco e só pode meter aquele saco com o lixo lá. E, portanto, paga o lixo por via do saco. Compra. Quanto mais sacos gastar, obviamente, mais paga. E consegue controlar por aí e consegue potenciar-se assim, que é este, a meu ver, o grande problema. É este o grande problema. É este o grande problema que é... Imaginem que eu faço...
2: Mas é o problema do esconde lixo, não é?
0: Eu vou pôr...
2: A malta que esconde o lixo?
0: Ou Alberto, não esconde, porque isso aí não dá para esconder.
3: Não dá,
0: é assim, eu vou pôr-me aqui, já que o Carlos hoje é o mal... Já que o Carlos hoje saiu na berlinda, porque não nos cumprimentes. Teve o lapso, não nos cumprimentes.
3: Já percebemos porquê.
0: Já percebemos porquê.
2: É só setas ao lado.
0: Então, é assim, eu faço a reciclagem toda e produzo o mínimo lixo possível. O mínimo lixo orgânico possível, que é aquele que vai para a terra e é aquele que é pago. Porque o lixo reciclado não é pago.
4: Não é pago?
0: E, portanto, não é pago. Não
4: essas
0: é pago.
4: Garrafas de água e garrafas que começam agora também.
2: Isso é outra conversa.
4: Isso é outra conversa.
0: E, portanto, eu faço tudo isto certinho e o que é que me acontece?
2: A malta que está lá
0: eu pago o lixo pela fatura da água e, portanto, é indiferente se eu faço a reciclagem ou não, porque eu vou pagar de qualquer maneira associado ao consumo de água. O Fernando faz um bocadinho menos do que eu. Tem que ser. Desculpa, Fernando, desculpa.
3: Não podes dizer. Porque eu também
0: estamos
3: faço...
0: a falar. Já vais ver o que é que vais restar para o Carlos.
3: Eu também faço.
0: E paga, e também é dedicado fazendo a reciclagem. Fazendo a reciclagem, obviamente, depois não tem esse ónus, não é? Não tem esse retorno. E depois o Carlos, que não faz reciclagem nenhuma, zero, vai tudo para o lixo, tudo para o aterro.
4: Estou a mostrar.
0: Paga o mesmo do que eu. Portanto, o sistema é injusto, não no sentido que não potencia os hábitos de reciclar, nem naquilo que dói mais a toda a gente, que é na carteira. Porque se eu for reciclar as coisas e com isso produzir menos lixo que vá para a terra e com isso pagar menos, então eu tenho uma motivação para fazê-lo. Se eu não tiver essa motivação, é um comportamento geracional que demora muito tempo e que é complicado.
4: E atenção, e é o que se ouve hoje em dia nos tubalenses, porque é que eu vou fazer reciclagem? Então eu pago.
3: Mas é isto em relação ao que o Carlos disse, porque é assim, eu acuso quem fez a má gestão e quem decidiu impor estes aumentos. Porque quem fez a má gestão, nós sabemos quem foi, e parte dela também é da Maria das Dores Moreira.
4: Sim, claro, não tenho dúvida nenhuma. Não.
3: E agora, mas quem impõe estas tarifas de forma injusta,
4: claro.
3: É quem está a exercer o poder neste momento. E a questão é que isto não é proporcional. E nestas questões deve haver uma certa proporcionalidade no que diz respeito aos aumentos. Eu não estou a dizer que não tem que ser aumentado. Se calhar tem, se calhar o que se paga não é suficiente. Há aqui duas questões. Uma é que o Paulo levantou, é tornarmos isto justo, claro. Quem mais produz lixo mais paga deve mais, pagar. Sim. E depois há outra questão, que é se o valor que pagamos não é suficiente, não se tornou insuficiente agora. E, portanto, a gestão tem que ser feita por forma a que os aumentos sejam graduais, para não estar a impor um aumento e impor um valor às famílias que não podem pagar, assim, de um momento para o outro. Portanto, é isso que eu critico. O aumento terá que ser feito, com certeza, mas tem que ser de forma gradual, de forma justa, e todo este sistema de cálculo, se calhar, tem que ser reformulado.
0: Até por ironia,
3: tem que ser arranjado outro sistema.
0: Por ironia das coisas, a taxa da Amarsul, ou seja, aquilo que a Câmara paga à Amarsul por tonelada, que são 77 euros por tonelada de lixo que vai para aterro.
4: Sim, que eles antes diziam que pagavam.
0: Há dois anos que está...
4: Parada,
0: está congelada. E o próximo ano também vai estar. Portanto, nem se pode dizer que do ano passado ou de há dois anos para este, isto resulta de um aumento das taxas, porque não resulta. Porque está congelada essa taxa. E estamos a falar de 77 euros por tonelada. E se as pessoas começarem a ver nas suas faturas aquilo que pagam, por isso é que há pouco eu te quis fazer a pergunta quanto é que era a parte relativa aos resíduos, e multipliquem por 12 meses, e depois vai dar um valor X final. E depois pensarem que uma pessoa produz cerca de, grosso modo, há estudos feitos nesse sentido, 700 quilos de resíduos por ano.
3: Em média.
0: Em média, claro. E nós depois vamos ver e pensamos assim, alto, então o grosso se calhar não é os 77 euros por tonelada que se está a pagar, é tudo o que está à volta. E aí estamos já a falar de eficiência do sistema municipal.
3: Claro.
0: A recolha... Haver, por exemplo, haver caminhões que têm circuitos otimizados para consumirem menos, para não andarem para trás e para a frente. Sim, e não sei o que mais. E entre outras, outros itens que entram nesta parte da eficiência da parte dos serviços municipalizados, que também é absolutamente fundamental. Portanto, eu dividi isto em três linhas. Primeiro, é preciso fazer uma reformulação profunda e pôr em causa o atual sistema a nível de cúpula, porque isto tal como está também não é viável, porque eu não sei se alguém passou já ali perto do aterro da Amarsul, ali para os lados da Moita.
4: Termina,
0: aquilo é em Palmela, mas é quase encostado. Aquilo é quase uma serra nova que está ali. E portanto, é preciso arranjar mesmo e potenciar-se um novo sistema e novas situações, portanto, novas soluções para este problema do lixo. Segundo, é preciso perceber que a questão do lixo também tem a ver com a eficiência municipal. E terceiro, é preciso mesmo criarmos um sistema municipal que responsabilize cada um pelo lixo que paga e não indexá-lo totalmente à água.
4: A fatura, pois, foi simplesmente aí.
0: Curiosamente, houve uma proposta em reunião de Câmara que foi aprovada, em que o Partido Socialista apresentou o tal sistema Pay As You Throw, que foi aprovado por Chega. Eu acho que o Chega... naquela
4: não
0: linha
4: leu,
0: de
4: não leu,
0: aprovar
4: não.
0: Tudo aquilo que é da Câmara, aprovou o aumento das taxas e agora está a tentar recuar também.
4: Ah, okay.
0: Não é? Porque ninguém... Aliás, isso é contra tudo aquilo que o Chega defende em todo o lado, que é sempre contra tudo o que é aumento, disto, aquilo, aquilo, aquilo. Aqui não, aqui defende tudo o que o Executivo manda.
3: Mas o Chega em Setúbal é especial.
0: É especial, pronto. E, portanto, é preciso também uma proposta que foi aprovada agora que também que seja implementada, porque foi aprovada em reunião de Câmara.
2: Pronto, conclusão, não se espante agora quando for ao restaurante lhe apresentarem a fatura, no final também lhe acrescentem mais um item que é para pagamento do lixo.
3: Porque o lixo é um luxo.
2: Exatamente. Ora bem, então,
4: é um lixo.
2: Apresentava o nosso amigo Carlos Cardoso o seu livro em Setúbal quando um grande incêndio, pode-se dizer assim, aconteceu. Ou seja, foi subposto à prova de uma zona, enfim, complicada, porque tem ali muito mato, muita erva, e que, de facto, assustou toda aquela rapaziada do Faralhão. As chamas eram enormes, chegaram a atingir ali, quase a assustar muitas pessoas que tinham ali a habitação. Será que estamos protegidos? Este foi um grande teste para que alguma coisa do género que venha a acontecer, a gente sejamos capazes de estancar, de parar, Paulo?
0: Eu, por acaso, estive no terreno, por duas razões. Porque quis perceber o que é que estava a acontecer. E porque também tenho uma casa na zona do Faralhão e as chamas tiveram para aí a 700, 800 metros. E, portanto, também estava preocupado e fui também perceber o que é que estava, qual era o risco que estava a haver. E a determinada altura, tu dizes, e bem, as chamas atingiram proporções, porque aquilo, seco como está...
4: As chamas passaram por cima do viaduto...
0: Sim,
4: é?
0: sim.
4: E há uma parte que passa por cima dos bombeiros, que os bombeiros estão no viaduto.
2: Estava ali um parque com 5 mil carros.
4: Não, não. Sim, sim, estava ali um parque, que era o antigo parque da Renault, com 5 mil quadros, e os bombeiros também estiveram lá. Portanto, cada vez que... Mas o interessante disto, como fogo em si, é que o fogo passa o viaduto e passa por cima dos bombeiros, e há uma parte logo atrás dos bombeiros que não arde. Portanto, o fogo pegou no outro lado e vai embora.
0: Porque foi na altura que também o vento pegou mais.
4: O vento, foi o vento.
0: Eu estava ali por volta das 11 e tal, meia-noite, na zona do Alto do Faralhão, e eu confesso que fiquei bastante assustado, porque ali houve uma altura, apesar de ser a zona da Várzea até,
4: sim.
0: zona úmida e não
4: sim,
0: sei o quê,
4: há uma zona, foi, se ele,
0: chegou ali
4: se
0: muito perto
4: um
0: ao pé
4: lado,
0: do depósito de água lá do Faralhão. Aquilo teve uma... O que é que eu presenciei? Houve um ataque brutal de várias corporações que caíram aqui em Setúbal, e aqui a coordenação que houve a nível, penso eu, distrital, funcionou muito bem. Para aquilo que eu pude ver, porque estavam aqui desde corporações do Barreiro, Palmela, Águas de Moura,
4: o
0: Setúbal naturalmente,
4: Algésia
0: de Afundo, Moita, estavam de vários sítios, e realmente à medida que as frentes iam aproximando das casas, os bombeiros iam para lá, atacavam, com uma disponibilidade tremenda, com um calor tremendo.
2: E meios aéreos também.
0: Os meios aéreos à noite não funcionam.
2: Pois não, a partir das 8 da noite acabou.
0: E portanto, era pessoal que estava no terreno. E foi fantástico ver que realmente as coisas funcionaram de uma forma muito positiva, porque eles atacaram logo ali nas frentes e pareceu-me haver uma coordenação muito eficaz a nível distrital, porque chamou toda esta gente e começou a coordenar no terreno toda esta gente. E portanto, nesse sentido, eu fiquei bastante sensibilizado que efetivamente correu bem, no sentido de que fizeram
2: as coisas funcionaram.
0: Funcionaram. E portanto, os parabéns aos bombeiros e a quem coordenou todas estas corporações de vários sítios, e portanto, e eu
4: e
0: acho que isso
4: tem
0: foi.
4: Tem que existir uma coordenação
0: eu acho
4: exemplar
0: que isso foi muito importante. Agora, o que eu também percebi foi que aquilo que eu ouvi é que o incêndio tinha começado num carro nacional, e de repente isto vai para ali afora. E aqui levanta outra questão, que é
2: a limpeza dos terrenos.
0: A limpeza dos terrenos, não é?
4: Pois.
0: O combustível que está no terreno pronto a arder, a reação dos bombeiros no primeiro momento, não sei dizer se foi ótima ou não, mas admitindo que foi ótima, eu acho que enquanto não tivermos aqueles, ao longo das estradas, aqueles aceiros feitos, não é, com as máquinas de rastro e não sei o quê, para impedir que aquilo propague, aquilo é gasolina autêntica, e eu percebi claramente ali que aquilo era quase imparável. Porque desde tudo seco como está, a quantidade de folhas e de lenha que há no chão, eu fiquei a pensar, entre aspas, não vou dizer ainda bem, mas foi ali. Olha se aquilo calha a ser na Serra da Arrábida.
2: Exatamente.
0: Com a quantidade de árvores que estão caídas desde aquele vendaval, porque está centenas de árvores ao longo da serra que ainda chega.
2: O Alto do Carrascal, onde está a nossa antena, está exatamente um pinheiro aí derrubado desde a tempestade que
0: está neste momento completamente seco. Completamente, e portanto aquilo é gasolina autêntica.
2: Já alertamos as entidades.
0: É esse alerta que eu acho que as entidades competentes devem ter, porque a limpeza dos terrenos continua a ter que ser uma prioridade e uma das grandes ações de prevenção a que nós temos que ter aqui em Portugal.
2: Para não ter de alvado reto, mas se a coisa chegasse a azeitão, era complicado, apesar de ter
3: um problema, claro que é um problema.
0: Temos um incêndio em azeitão também, não houve um qualquer. Foi mais pequeno, foi dimensões pequenas. Não foi agora, já foi há umas semanas atrás.
2: Foi na Serra de São Luís também, houve no mesmo dia.
0: Ah, foi? Foi. Ah, ok. Mas foi pequeno.
2: Foi.
3: Em primeiro lugar, eu quero dar os parabéns aos bombeiros porque de facto fizeram um trabalho extraordinário, competente, eficiente e mostraram uma disponibilidade total para o combate a este incêndio, que não era fácil, não só pelas condições atmosféricas, estava um calor imenso e também penso que havia algum vento, portanto não era fácil e eles de facto conseguiram combater este incêndio com eficácia. Mas a questão dos incêndios prende-se com algo que o Paulo já falou, que é planeamento, prevenção e limpeza. E, portanto, isto não é feito. Ou seja, não é o planeamento durante o incêndio ou após o incêndio, é o prévio aos incêndios. Portanto, nós quando chegamos a esta fase, a esta época do ano, nós temos de ter esse planeamento e essa prevenção e a limpeza dos terrenos feita. Aquela zona ali onde ocorreu este incêndio, aliás, é uma zona, e Setúbal tem muito estas zonas, em que coexiste num espaço bastante próximo, temos indústria, habitação, parte rural, e portanto, e tudo isto num espaço que não é assim tão longe. Umas áreas das outras, a área industrial, da residencial e da rural. E, portanto, isto pode se tornar efetivamente um problema grave no que diz respeito aos incêndios. E, portanto, se não for feita esta limpeza prévia, este planeamento, esta e apostar-se na prevenção para eliminar o material combustível que existe e que é muito, vamos ter todos os anos este problema. Mas desta vez foi, pelo que eu sei, ao que tudo indica, o início do incêndio foi de uma viatura que estava estacionada na berma da estrada, mas podia ser por outra razão qualquer. E, portanto, enquanto isto não se fizer, não é só em Setúbal, é no país todo. Sim. Enquanto isto não se apostar-se de forma séria nesta prevenção, nós vamos ter épocas de incêndio terríveis, como infelizmente temos vindo a assistir nos últimos anos. E de facto a limpeza, apesar de já estar prevista na lei até uma determinada data em que as pessoas têm que limpar nomeadamente os seus terrenos, a verdade é que numa grande parte dos terrenos não existe essa limpeza e isto torna tudo mais difícil, mais complicado. Estava-se a falar das árvores caídas. Eu faço todos os dias o percurso de Azeitão-Setúbal, Setúbal-Azeitão, e na Nacional, antes de chegar ao autocarro, à rotunda onde está o autocarro de José Maria da Fonseca.
4: Do lado direito tens várias.
3: Do lado direito, penso que ali numa quinta que está ali, há lá uma árvore caída desde a altura das tempestades, que está quase dentro da estrada. E, portanto, nem sequer se teve a preocupação de cortar a árvore, porque está com um tronco enorme. Eu estou convencido que se um autocarro, de repente, tiver que se desviar um pouco mais para a berma, não sei se não bate naquela árvore, e, portanto, e a árvore continua ali há meses e ninguém faz nada, ninguém retira a árvore. Basta ir lá com uma motosserra e cortar a árvore para ela não estar tão próxima da estrada. E, portanto, isto é um pormenor.
4: Aos oliveiras.
3: Isto é um pormenor que diz tudo sobre a forma como nós não nos preocupamos com este tipo de situações, e depois só quando elas ocorrem é que aqui Del Rey, porque está tudo a arder e é perigoso, e é muito perigoso, e ficamos assustados com isto, mas tem que se começar a apostar na prevenção e na tentativa de eliminar o máximo possível o material combustível quando chegamos a esta época do calor, a esta época do ano.
2: Carlos, naturalmente não foi o caso, mas também incêndios que começam às 3 da manhã, quer dizer que não foi o calor, portanto há sempre mão criminosa.
3: E às vezes é mais do que um local,
2: sim,
3: ao mesmo tempo.
2: Sim, mais do que um local ao mesmo tempo, portanto, estar aqui atento a todas estas questões é obra, portanto, é quase impossível, portanto, resta-nos, de facto, se calhar, a prevenção que temos falado aqui, mas podia ter sido pior.
4: Este Alberto, incêndio podia ter sido pior. Sabes o que é que eu acho? Nós todos os anos temos esta conversa. E todos os anos em Portugal se ouve esta conversa, e todos os anos em Portugal as televisões levam horas com comentadores a falar, como nós estamos aqui a falar, e que, no fundo, todos nós já identificamos. Mas, primeiro, antigamente havia os cantoneiros que davam conta das bermas da estrada, das casas como havia. Isso deixou de existir. Porquê? Ninguém sabe dizer. Era para poupar dinheiro? Possivelmente é.
3: E mas, havia outro cara, tipo de floresta também?
4: Não, e outro. Tá, mas tudo bem. Mas quer dizer, mas o que acontece é o seguinte. Nós limitamos-nos todos os anos. Olha, agora é a altura dos fogos. Pronto, ok. Então o que é que a gente vai fazer? Não houve planeamento, ninguém ligou, os matos não são limpos. N coisas que nós falamos todos os anos, mas todos os anos estamos com isto em cima da mesa. Portanto, é porque não queremos, isto é, por nós era feito, por quem governa não é. Eu queria voltar um bocadinho atrás em relação ao nosso incêndio. É certo que foi no dia da apresentação do meu livro, mas já tive conhecimento, porque, como sabem, eu trabalhei com a Cruz Vermelha, pertencia à direção da Cruz Vermelha, e tenho alguns contactos e a Cruz Vermelha esteve lá a trabalhar também. Trabalhar, entre aspas, teve a dar todo o apoio possível. Existiram perto de 7 bombeiros, 3 voluntários, 3 que não eram eram de uma corporação fora de Setúbal, que ficaram feridos, entre aspas. Os ferimentos que tiveram foi por exaustão. Os primeiros, os 3 de Setúbal, têm uma particularidade. Como o fogo, quando foi ativado, portanto, a saída das viaturas para o fogo era sobre uma viatura, os bombeiros, hoje em dia, têm que ter equipamento específico para combater o fogo.
2: O tipo de incêndio.
4: Portanto, como era o carro, não é? Portanto, então, aqueles 3 bombeiros, quando o fogo depois alastra, eles têm que ir para o terreno também para ajudar.
0: Não tinha capacidade,
4: não é? Não, entraram em exaustão. Completamente, portanto, os feridos... Sim, portanto, não podia, chegou um ponto que os três acabaram. Mas, a nível de todos os apoios, portanto, só podemos agradecer aos bombeiros pelo esforço todo que têm, porque os bombeiros também têm este tipo de conversa que nós temos aqui. Numa agravante, é que eles têm, sabem quais são os problemas, conseguem identificar os problemas, mas depois, quem é que os vai combater? São eles, não é? Portanto, e isso, parecendo que não, faz com que as coisas não funcionem em pleno. Porque todos os anos nós vamos ter este, se não fizermos nada, não é? Portanto, eu lembro-me que ainda tinha acabado de existir a ventania que houve aí, que derrubou as árvores todas e que, por exemplo, em Leiria faz aflição quem passa pelo Pinhal de Leiria, porque parece que houve um corte a meio, quer dizer, a força da natureza é de tal maneira que a gente não acredita, não é? Quer dizer, isto foi o vento. Mas eu vi o ministro da Administração Interna vir dizer, nós este ano já vamos ter problemas com os incêndios. Não, mas fizeram alguma coisa. Acabei agora de ouvir o Fernando, que na estrada do Azeitão, desde a ventania, há uma estrada que está O Ai Jesus é se por acaso aquele autocarro que o Fernando falar, se por acaso tem que se desviar por qualquer razão e entra para aquela árvore dentro e depois as pessoas... Ai, mas quem é que fez? Ninguém é responsável por nada. E nós vimos aqui todos os anos. Olha, qual é a época de agora? Ah, é dos incêndios. Ok, então vamos falar dos incêndios. Não houve planeamento, não houve controlo, não... E continuamos a dizer, epá, ai Jesus, que os bombeiros estão cá para nos ajudar.
2: O Jesus é outra conversa que já vem para a sessão. Mas, Paulo, aqui temos aqui uma atrapalhada enorme com os exames nacionais, as famílias setubalenses e em todo o país preocupadas em saber o que é que vai acontecer ao destino dos seus jovens que querem ingressar nas universidades e por aí fora, e parece que aquilo está a ser feito numas instalações da Casa da Moeda, tudo a ser digitalizado. É um trabalhar com e ninguém pensaria fazer uma coisa destas, mas como é que isto acontece?
0: Bom, por aquilo que o Ministro da Educação disse, a culpa é de alguém, dos professores, dos agravadores, do não sei o quê, a culpa é de alguém. Eu lembro-me, porque ainda este fim de semana estive com o ex-ministro das Finanças, aqui o nosso conterrâneo, o João Costa.
2: E da Educação.
0: Da Educação, desculpa, eu disse das Finanças, não, desculpa, ainda bem que corrigiste. O ministro da Educação, o ex-ministro da Educação, João Costa, em que ele dizia, se fosse no meu tempo, comiam-me vivo.
2: Já tinha feito o cartaz ao leixo.
0: Já, não era, portanto, e já havia não sei quantas manifestações e cartazes e tudo mais. Agora, o acontece isto, que é uma aberração, e pelos vistos o ministro sacode a pressão e sacode o capote, porque não é culpa. É assim, mais do que perceber de quem é a culpa, é perceber onde é que o sistema falhou, não é? Onde é que está aqui a falha do sistema e enfim, tentar impactar o menos possível, porque efetivamente esta é uma altura de grande tensão e stress para os alunos, porque há uns que querem fazer as melhorias também e estão dependentes das notas, e portanto é um momento para os pais e para os alunos muito impactante, e portanto era bom que efetivamente este tipo de situações não ocorressem, e acima de tudo quem é responsável político, que eu acho que ficou muito mal, independentemente de ser a culpa do A, B ou C ou D, o responsável político tem que assumir sempre aquilo que são as suas responsabilidades e, portanto, pode dizer, aconteceu isto, mas depois estou eu para assumir as minhas responsabilidades políticas.
4: Mas isso é...
0: E
4: isso
0: é coisa que ele não fez.
4: Não, eticamente, para um político, é que isso ele é não fez. Algo que é ético. E, portanto, eu não sei se os políticos têm algum mérito.
0: É pá, não vamos dizer que são todos.
4: Não, eu não estou a dizer que são todos.
0: Eu já
4: todos.
0: Vi acontecer
4: não,
0: isso não, em não, vários não, partidos de vários sim, governos sim, políticos não, assumirem não, isto, não, atenção. Eu não quero aqui dizer sim, claro, que isto é porque ele é o ministro do PSD, não é isso que está em causa.
4: Não,
0: eu já vi ministro do PS não assumirem coisa em cima nenhuma em coisas, e já vi ministro do PS e do PSD assumirem, percebes?
4: Paulo, eu estou a falar na ética, e sobre ética eu tenho um homem que era do PS, e que tu soubeste que era, que quando a ponte entre os rios caiu, ele não sendo o culpado da ponte 200, a primeira coisa que ele fez foi ao terreno, foi lá ver e no dia a seguir,
0: portanto,
4: diz, meu caro,
0: eu aquilo que esperava,
4: eu peço a demissão.
0: Só
4: porquê? Porque sou ministro.
0: Claro.
4: Ministro, então,
0: só para concluir, aquilo que eu esperava é que, portanto, o Ministério faça o mais rapidamente possível, portanto, a correção daquilo que tiver que ser feito da parte do sistema, não sei o que mais. Mas que o ministro não pode vir a público tomar aquela postura, porque eu acho que não dá confiança, porque quer dizer, então se não é ele responsável de coisa nenhuma, é quem? Então é o primeiro-ministro. Bom, esse já tem tanta coisa, não é? Entre jogos de futebol. Bom, os jogos de futebol acabaram agora, por uns tempos. Mas, e pronto, e a única coisa positiva que houve da derrota é que já não temos aquele selecionador, felizmente. Mas, portanto, temos que ver as coisas positivas. Não é? Mas isto para dizer que, efetivamente, eu acho que o ministro teve uma atitude desastrosa e incompreensível.
2: Paulo Monteiro, mais uma falha nas reformas?
3: Bom, o Paulo dizia que o ministro disse que a culpa é de alguém. Bom, já é alguma coisa que nós costumamos
0: de alguém
3: ouvir.
0: Que não ele, não, que não é, ele.
4: Nós só temos que saber é quem é o alguém.
2: Na última ceia, estava a fazer.
3: O que nós costumamos e estamos habituados a ouvir dos políticos é que a culpa não é de ninguém. Ninguém tem culpa. Portanto, se ele disse que a culpa é de
0: vai
3: alguém...
0: Vai ser do porteiro da Casa da Moeda.
3: Já é uma evolução positiva. Eu tenho boa opinião deste ministro, acho que ele até é um dos melhores ministros deste governo. Mas
0: teve infeliz nesta casa.
3: Mas não há ninguém que não tenha momentos infelizes, claro. E este foi o momento dele. Agora, à parte disso, tem a ver, e isto é um problema, quando discutimos as questões da educação, que é um problema recorrente, que vem desde sempre, quer dizer, não há governo nenhum que não tenha tido problemas nesta altura, ou é porque é a colocação dos professores, ou é porque os exames não correram bem, ou é por isto, ou por aquilo, que não tenha tido problemas na gestão da educação em Portugal. E há coisas que a mim me fazem confusão. Modernizar e evoluir é importante, e é importante se isso servir para tornar a educação mais eficiente e ajudar também na formação dos nossos jovens e dos nossos alunos. Agora, o que me faz alguma confusão é que isto não é este ministro, nem é este governo, é Portugal, é o que nós temos visto acontecer sempre, que é, pensa-se numa reforma, e a reforma até pode ser boa e positiva, e neste caso provavelmente até será, e será para ajudar a resolver problemas. Mas depois dá a ideia que, em vez de se pensar com a devida antecedência, se fazerem os testes ao sistema que se pretende implementar com a devida antecedência, dá a ideia que é durante a execução que se fazem os testes, e portanto a execução é, no fundo, serve para testar o sistema, quando o sistema devia ser testado antes, para quando chegarmos à execução e à implementação do novo sistema, as coisas estejam afinadas, e haverá sempre um ou outro pormenor, como é evidente, mas que que sejam pormenores, que os problemas sejam pormenores de fácil resolução e que não seja um problema deste tamanho. E é isso que me faz confusão, não é por ser este governo, não é por ser um governo, nos governos do PS era igual, nos governos anteriores do PSD é igual, na educação, quando chega à altura de colocação de professores. Embora no último ano não houve assim, já não houve tantos problemas como era habitual haver na colocação de professores. Ainda há muitos professores em Portugal, pode haver falta, mas ainda há muitos. E esse problema parece que está a começar a conseguir-se resolver, o que é positivo. Mas depois há sempre qualquer coisa na educação que falha, e eu acho que tem um pouco a ver com isto. É também, como dizíamos para os incêndios, a falta de planeamento prévio. Nós não podemos fazer da implementação do sistema a cobaia. Não. Nós temos que testar antes para afinar o que tiver que ser afinado, e depois, quando se começar efetivamente a implementação do novo sistema, as coisas estejam afinadas para que possa correr bem. E isso não, dá a ideia que isso não se fez e isso não se verificou, o que é uma pena, porque esta alteração e esta reforma, do que eu vi, do que eu li, até pode vir a ser uma boa reforma, que pode vir a ajudar os alunos, os professores, nomeadamente em termos da avaliação dos alunos, e portanto é uma pena que esteja a correr desta forma.
2: Carlos Cardoso, o que é certo é que a rapaziada está toda em pulga, não é?
4: Sim, claro, e nós tivemos a semana passada aqui a presidente do Politécnico, não é? Portanto, que isto presente que não, isto atrasa tudo, não é? Portanto, eles também estão na expectativa de saber que, dentro das vagas que têm abertas para os seus cursos, quem é que serão os alunos que poderão ou não vir para cá.
0: Sim, portanto,
4: tudo. Não, está tudo em... Portanto, a Presidente teve cá, portanto, a doutora Ângela Lemos, e isto está tudo em stand-by. Não é? Porquê?
0: Que é incompreensível.
4: Porquê? Porque, como diz o Fernando e bem, nós implementamos por experiência. Vamos implementar, mas já está feito? Não, vamos experimentar. Se não der, a gente depois volta atrás, ou então arranjamos
0: hoje
4: alguém...
0: Acho que a plataforma continuava em baixo.
4: Em baixo, quer dizer, não tens... E esta situação do digital, na Europa, maior parte dos países nórdicos já acabaram esta situação toda digital. O digital está a acabar. Nós em Portugal, acho que encontramos a galinha dos ovos de ouro com o digital, que vamos para a Casa da Moeda, cá está, como dizia o Paulo, quem vai ser o culpado disto tudo deve ser o indivíduo que abriu a porta, mas abriu a porta mais tarde, né? Portanto, para se digitalizar as provas, e que em algumas das digitalizações as provas eram feitas, só se via metade das provas. Quer dizer,
0: o digital não está a acabar, provas, atenção, é? O futuro vai ser isto. O digital está a acabar nos países da Europa em idades que são primeira classe, não sei o quê. Não tem a ver com isto. Ah, isto okay. Tem que ser caminharmos cada vez mais para aquilo que o resto do mundo está. Exatamente. Isto temos que ir mesmo para isso. O que não faz sentido é ver papéis a circular de um lado para o outro. Não há, quer dizer, em termos daquilo que falámos há pouco, de otimização de recursos, etc.
2: O nosso relógio marca a hora certa. Eu quero agradecer ao Fernando Monteiro, ao Carlos Cardoso e ao Paulo Lopes, e quero agradecer também ao Cristiano Ronaldo, que teve connosco da seleção. Um abraço a todos. Até lá.
5: Hora Certa. Vinte e dois graus.

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2: Uma mulher de 54 anos foi detida pela Polícia Judiciária, fortemente indiciada por homicídio qualificado na forma consumada que vitimou o seu marido de 57 anos no Conselho de Seixal, foi divulgado no sábado. Em comunicado, a PJ indicou que a mulher foi detida fora de flagrante delito e que os factos ocorreram no dia 29 de junho em Corroios, no Conselho de Seixal, no interior da residência de ambos. Dizem que no decurso de mais um episódio de violência doméstica entre os membros do casal, a suspeita apresenta-se do facto de ter conseguido incapacitar momentaneamente o marido, muniu-se de uma faca de cozinha e de seguida desferiu um golpe que acabou por provocar a morte, desde o comunicado. Após o primeiro relatório judicial, a arguida ficou em prisão preventiva, acrescentou ainda a PJ. O inquérito é dirigido pelo Departamento de Investigação e Ação Penal do Seixal. O Ministério da Educação contratou a Deloitte para ajudar a resolver os problemas da correção dos exames nacionais. O contrato foi feito por ajuste direto por causa da urgência da situação, mas o governo não revela quanto vai pagar à empresa nem quando o contrato foi assinado. Até agora, o acordo também não foi publicado no portal base onde devem aparecer os contratos do Estado. Entretanto, o Ministro da Educação, Fernando Alexandre, autorizou o Instituto da Educação, Qualidade e Avaliação a gastar até 500 mil euros em apoio técnico para a plataforma dos exames. Não é, no entanto, claro, a saúde dinheiro será usado para pagar o contrato com a Deloitte. O ministro garante que mais de 75% das provas já foram corrigidas e diz que as notas vão ser divulgadas na próxima sexta-feira. Mas continuam a surgir queixas dos professores. Segundo a Missão Escola Pública, existem exames que chegam aos classificadores com páginas em falta. Ainda assim, alguns professores estão a ser orientados para dar nota às respostas que receberam. Os exames em papel continuam guardados no armazém em Sintra, onde estão a ser digitalizados cerca de 300 mil provas antes de serem devolvidas às escolas. A Câmara Municipal

0: do domínio público, neste caso marítimo, não existem praias privadas, nem acessos privados às praias, frisou a vice-presidente da Câmara de Setúbal. Maria do Carmo Tiago lembrou ainda que o município não tem participação direta nos processos judiciais a correr no Tribunal de Setúbal, que envolvem o Estado e uma entidade privada, mas que, em face do interesse público, acompanha de perto em termos jurídicos e políticos. O descontentamento pelas restrições no acesso às praias e, principalmente, o receio de que as reivindicações do Palácio da Comenda sejam atendidas tem motivado muitos protestos junto à Câmara Municipal, nas redes sociais, marchas em defesa da Arrábida, uma já realizada e outra agendada para dia 19 de julho. No mesmo sentido, o Movimento de Cidadãos recolheu mais de 1.700 assinaturas para uma petição pela reposição da legalidade na herdada comenda, que defende a declaração de utilidade pública e a expropriação urgente da herdade da comenda. Um homem de 49 anos foi detido pela Polícia Judiciária por suspeita da prática dos crimes de violência doméstica e violação agravados. Depois de ir buscar a companheira de 39 anos ao trabalho no Seixal, agrediu-a violentamente, sujeitou-a a humilhações sob ameaça de uma faca e violou-a. O crime remonta a 30 de junho e, segundo conta a PJ em comunicado, pelas 23 horas, depois de ter ido buscar a vítima ao respectivo local de trabalho, o suspeito conduziu-a para uma zona de mato isolada localizada na Amora, local onde a agrediu violentamente. Ainda nesse local, sob a ameaça de utilização de uma faca, sujeitou-a a várias situações humilhantes. Acrescentam, depois das agressões, o suspeito conduziu a mulher até à casa da família, local onde já tinha agredido várias vezes noutras ocasiões, inclusive à frente dos filhos, em comum, onde sujeitou a diversas práticas sexuais contra a sua vontade, pode ler-se ainda na nota. Foi presente ao primeiro relatório judicial e ficou sujeito à medida de coação de prisão preventiva. O inquérito ficou a cargo do DIAP, Departamento de Investigação e Ação Penal do Seixal. A onda de calor que atingiu Portugal na última semana parece ter chegado ao fim. Depois de máximas superiores a 40 graus em diversas regiões do norte a sul de Portugal, os termómetros vão começar a descer a partir deste fim de semana. A aproximação de uma massa de ar frio promete terminar com as temperaturas altas e vai trazer aguaceiros e trovoadas no norte e centro de Portugal, nomeadamente nos distritos de Bragança e Vila Real.
1: Do regime para um vento quadrante mais oeste, portanto a trazer uma massa de ar atlântica bem mais fresca e úmida e, portanto, com redução das condições de, digamos, de umidade relativa baixa generalizada e com um aumento da nebulosidade. Portanto, nos próximos dias o litoral oeste, aliás, já nestes dias se tem feito notar a nebulosidade, especialmente no período matinal no litoral oeste, e vai continuar este padrão ao longo dos próximos dias e poderá haver alguma precipitação.
0: Quanto aos termómetros, Bragança, Castelo Branco, Porto Alegre, Faro, Coimbra, Viseu e Santarém deverão ser os distritos onde as temperaturas vão descer. O Ministério Público abriu um inquérito para apurar as causas da morte de um homem que aguardava na sala de espera das urgências do Hospital Porto Alegre para ser atendido, disse na sexta-feira, fonte judicial. A mesma fonte explicou à agência Lusa que o Ministério Público determinou uma autópsia médico-legal, estando a aguardar os resultados para averiguar as causas da morte e se há responsabilidades ou não de terceiros neste caso. Pode ser uma morte natural, acidental, ou pode ter outras causas. A autópsia agora é que vai determinar o sentido do inquérito e das diligências, acrescentou. O processo, segundo a mesma fonte, corre termo no Tribunal de Porto Alegre. No desporto, o português Fernando Pimenta conquistou no sábado a medalha de ouro K1 mil metros da Taça do Mundo Montreal, conquistando o segundo pódio luso do Canadá, depois da prata em K4 500 na véspera. Na prova que dominou por completo, apesar de ter feito uma falsa partida, o duplo medalhado olímpico português gastou 3 minutos 35 segundos 60 centésimos para cumprir o percurso, menos 1,02 segundos que o australiano Thomas Green e 1,07 do que o checo Josef Dostal. Na final B da mesma distância, Bruno Brasileiro tinha sido terceiro a 2,67 segundos do que o sueco Martin Nattel, que venceu com 3 minutos 43 segundos 36 centésimos, menos 2,36 do que o britânico Daniel Johnson. Iago Bebiano terminou na quarta posição, final A do K1200 metros, a 0,46 segundos do sérvio Marco e do italiano Andrea Di Liberto, a que dividiram o primeiro lugar com 35,78, pelo menos 0,07 do que o lituano Arturas Seja. Beatriz Fernandes ganhou a final B da C1 500 metros com o tempo de 2 minutos 15 segundos e 93 centésimos, menos 0,34 segundos do que a húngara Sofia Sorba e 1,59 do que Maria Olassaro. Nas meias finais, K2 500 metros, João Ribeiro e Messias Batista falharam a qualificação e vão disputar a final C com Teresa Portela e Clara Duarte a ficarem com a 11ª marca a 2 posições da final A. Nas provas de paracanoagem, Alex Santos foi 5º.

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Deixe-se ficar. Bom fim de semana.

O mês de junho foi o mais quente de que há registro na Europa Ocidental e o segundo mais quente do mundo, tendo em conta as temperaturas registadas em terra e no mar. A informação foi divulgada pelos serviços Copérnicos, que assinala que a onda de calor de junho bateu recordes mensais históricos de temperatura em vários países europeus e contribuiu para graves impactos na saúde, incluindo mortes relacionadas com o calor. Além de grande parte da Europa Ocidental, grandes zonas da Europa Central e Oriental e o Sul do Reino Unido registaram condições mais secas do que a média, associadas à persistência de altas pressões e ondas de calor, o que aumentou o risco de seca em partes da Europa do Leste e contribuiu para a ocorrência de incêndios florestais, particularmente na Península Ibérica.

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1: O Boletim Eletricidade Renovável de junho de 2026, elaborado pela Associação Portuguesa de Energias Renováveis, revela que no primeiro semestre deste ano, as fontes renováveis garantiram 75,6% da eletricidade produzida em Portugal continental. Durante este período, foram registadas 692 horas não consecutivas em que a produção renovável foi suficiente para assegurar a totalidade do consumo de eletricidade, o equivalente a cerca de 29 dias completos. No mercado elétrico, o preço médio do MIBEL em Portugal fixou-se em 48,80€ megawatt-hora no acumulado do semestre, posicionando o país entre os mercados com eletricidade mais competitiva na Europa, num contexto que registra uma descida média de 22,9% face ao preço homólogo de 2025.

A entidade reguladora dos serviços energéticos, ERSE, foi eleita para a presidência do Conselho Europeu de Reguladores de Energia, segundo informou a própria entidade reguladora. A eleição decorreu a 8 de julho e coloca o presidente do Conselho de Administração da ERSE, Pedro Verdelho, à frente da associação que reúne as autoridades reguladoras da energia de 38 países europeus. O mandato terá a duração de 2 anos e meio e começa a 1 de agosto.

O Governo aprovou um decreto-lei que aumenta de 7 para 10% o limite máximo de incorporação de biodiesel no gasóleo, mantendo disponível combustível compatível com veículos mais antigos. O diploma, aprovado em Conselho de Ministros, transpõe parcialmente a Diretiva Europeia das Energias Renováveis e atualiza as regras aplicáveis à qualidade dos combustíveis e à incorporação de biocombustíveis. O Governo assegura, contudo, que continuará a ser disponibilizado gasóleo com um teor máximo de 7% daquele biocombustível para garantir a compatibilidade com veículos mais antigos.

0: Portugal vai avaliar a possibilidade de criar uma ligação elétrica com Marrocos e voltou a pedir à União Europeia mais apoio para reforçar as interligações elétricas entre a Península Ibérica e França. As posições foram transmitidas pela Ministra do Ambiente e Energia, em Paris, no final de uma reunião sobre as ligações energéticas no sudoeste da Europa. De acordo com a Lusa, a Ministra adiantou que irá reunir, dentro de alguns dias, em Lisboa, com a Ministra da Energia marroquina, para avaliar essa possibilidade, sublinhando que será feita uma análise de custo-benefício para perceber as vantagens de uma eventual interligação.
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1: É desta forma que terminamos o programa desta semana. Está tudo dito, mas de hoje a 8 dias, seguramente voltaremos a olhar para o ambiente de uma forma diferente. Foi um gosto estar consigo. Continuação de bom fim de semana. Fique bem.

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0: Boa tarde, seja bem-vindo, como sempre, aqui ao Setúbal à Panela, o programa de opinião, que estamos aqui sempre a opinar.
1: Livremente.
0: Livremente, é verdade, sem tachos, nem panelas, nem frigideiras, mas pronto, os tachos para alguns faz muita falta. Para nós, não. Felizmente, vivemos bem sem eles. Mais transparentes, sem dúvida.
1: E estamos aqui... para dizer uma peixeirada, não precisamos ir ao mercado livremente.
0: Nada. Aqui...
1: A gente avança.
0: E estamos com...
1: Pedro Nunes.
2: Alberto Antunes.
0: E Ana Carla Gonçalves aqui a mexer a panela, já não com a colher de
1: mas
0: pau.
1: Mas queremos depois
0: porque...
1: cheirar de forma educada, não
0: sim.
1: É? E racional. Vá, com alguma emotividade, às vezes, quando a gente se sente ferido.
0: Sem dúvida.
1: É para agarrar aquelas broncas em Almada.
0: Sim. Opa,
2: broncas em Almada, já lá vamos.
1: É incrível como deixam
0: ser as coisas.
2: Mas já lá vamos. Isso tem uma explicação. Mas antes disso...
1: A polícia é a racionalidade que eu falo.
2: A Polícia Municipal de Lisboa mandou apreender um cartaz, um outdoor do Chega. O outdoor dizia assim, Portugal a arder. No outro lado dizia, caos nos exames, Almada sem água. Depois tinha o Montenegro com umas coisas na boca e nos olhos e diz, onde é que está o governo? Portanto, este outdoor foi retirado, foi confiscado.
1: Dizem eu acho que o governo está em Lisboa, não é?
2: Dizem que o passeio...
0: Estacionado.
2: Dizem que a Polícia Municipal alega danos no passeio e apreendeu até o cartaz do Chega. É pá. A grande azar, hein? Os gajos com cartaz...

0: Alguns do furo também selvagens, não estou, não estou aqui a branquear a situação, que é grave, e a branquear a presidente da Câmara da Almada, longe disso. Porque as coisas não se fazem em Portugal sempre atempadamente, nunca, nunca.
1: Andamos sempre só a correr depois, atrás do prejuízo.
0: Sempre. Só depois, veja essa seleção, não é? Só depois de as coisas acontecerem é que dizem, pá, podíamos ter evitado isto, assim, a ciência da Clodo. Pois, mas ninguém evitou.
1: Não planificamos.
0: Mas ninguém evitou. Agora vem dizer, ah, e tal, consumismo de água. Puta, mas sempre que chega àquelas alturas de verão, a costa teve sempre o excesso de população
1: humana. É como o Algarve. É então, se triplica o número da população, aqui aumenta na proporção o consumo.
0: Agora,
1: ou mais, porque quando faz calor gasta-se mais água do que quando faz frio.
0: Agora, o que eu percebo disto tudo é que, de facto, deve haver muitas perdas de água. Deve haver condutas que estão a deixar para perder água. Não, deve
1: pode
0: haver malta
1: ser,
0: que rouba água.
1: Condutas serem velhas e terem fuga.
0: Deve haver malta que rouba água também, tal, sim, tal. Sim. Faz os visitos da ordem, tal. E a coisa deixa de estar controlada, não é? E isto dá este embrogo todo, que agora a rapaziada da Almada está há 3 semanas, ninguém pode chegar ao pé dela com o cheiro, não consegue tomar banho. Toma. Ou então, no meio disto tudo, ainda aparece a Câmara do Seixal a dizer que a água é deles e que a Almada não paga a água, ou seja...
1: Eu devia pagar.
0: mas isto chegámos a um ponto que já não há nada para dizer.
1: É, a maioria dos furos está no Seixal.
0: Mas estavam os outros desgraçados à sede, porque a água é do Seixal, não é da Almada. Quer dizer, a água é da Almada toda, pá. A água não tem dono, a água quando sai do cano. É de quem paga a fatura? Se calhar é. Mas quer dizer, epá,
1: eu não penso assim. A água é um bem público. E não é de todos. Claro. Portanto, há organizações, aqui, por exemplo, temos municipalizado, é que tem que fazer a gestão da água e tem que a fazer bem feita. Por exemplo, lá em baixo, em Faro, se salgaram o aquífero. Está a ver? Então aqui a gente vai correr o mesmo risco. Claro. Tem que haver o controle do consumo, por exemplo, tem que controlar os furos clandestinos, tem que controlar as grandes indústrias que gastam água sem controle, não é? Porque senão qualquer dia temos a surpresa também, sim, sim, ainda sim. Temos isto
0: a
1: ficamos sem...
0: Não sei
1: isto,
0: nada.
1: E depois, para bebermos água... Mas se isso suceder, para bebermos água, lá tem que vir centrais de sanalização. Agora, a Espanha já tem 600. Nós cá em Portugal, parece que estão... Já,
0: não, iam fazer uma malta com testunas.
1: Mas Portugal inteiro só tem uma, no Porto Santo, uma central de sanalização. Estamos muito adiantados, pelo visto.
0: Estamos, sim, senhor. Mas a contrapartida da energia solar, temos painéis aí a dar com pau. A gente sai de casa, leva um painel solar para a cabeça, levamos outro lá mais abaixo e tal, tal. E quero saber, é que estão a tempo de vida, não é? Quando eles começarem a terminar, onde é que vão fazer o cemitério dos painéis solares? Mas certa conversa, lá chegaremos.
2: Pois é, verdade.
0: Lá chegaremos. E os carros movidos a eletricidade vai ser a mesma história. As baterias têm também um limite de vida.
2: Elas mas não são agora eternas. Não são...
0: E quando terminarem, vão ter
1: para isso, para as baterias, vão... com a economia circular, arranjar forma de baterias, sim, velhas serem matéria-prima para qualquer coisa.
0: Sim, sim, vão fazer esculturas.
1: Eu acredito nisso.
0: Vão fazer esculturas, vão limpar para as caldas da rainha. Vão começar a fazer esculturas.
2: Mas as baterias agora já são de, não é, lítio, é?
0: Não, são de sódio, mas quer dizer, epá, mas seja do que for, são baterias, ok?
2: Epá, pois quer não, dizer, deixam de ser baterias.
1: Por exemplo, os combustíveis, já há tendência para cada vez serem mais produzidos a partir de vegetais.
2: Sim. Sim.
1: E isso não destrói nada, porque é regenerável. Portanto, o solo onde se criam esses vegetais que vão produzir biocombustíveis. Portanto, vá, eu acho que com inteligência ainda vamos ter um grande país produtor de energia.
0: Ao Pedro, onde eu estudava, andava eu na universidade, tinha um professor que estava a fazer uma tese de doutoramento a propósito da o que é que ele estava a estudar? Estava a estudar o aproveitamento dos gases libertados pelo estrume das vacas.
2: Ah, pois
1: metano,
2: é.
1: Isso.
2: Exatamente.
0: A vaca fazia a sua bostinha, aquilo liberta gás, o gás agarrava nos gases e punha uma quinta, era a funcionar com aquele gás. Eram muitas vacas, não é? Portanto, o homem, às vezes esquece-se de limpar as botas, e então quando chegava ao exame aquilo era uma coisa, era um cheiro dentro da sala, não se podia estar, mas eu já não dava conta porque já estava habituado, estava cheio, era das vacas, lá dava a massa toda já com vómitos, mas não se pode estar aqui, tal. Mas quer dizer, estamos a falar aqui há 20 anos atrás, pai ou mais, se calhar mais, mas pronto, quer dizer, já havia esta preocupação também, quer dos painéis solares, começaram a surgir na altura, sim, sim, também os primeiros outros.
1: Mas as vacas, se fosse um país, as vacas no mundo, eram o segundo país mais poluidor em emissões lá para a atmosfera.
0: Claro.
1: Agora há condições para controlar o metano.
2: Sim.
0: Exatamente, tem que dar outra comida às vacas, que é para elas não fazerem aquele.
1: É rotarem menos.
2: Não podem dar pão às vacas.

0: vacas, portanto, pera, glúten.
1: Mas as vacas são diferentes de nós. Glúten. São ruminantes. Saber, aquilo entra lá para o estômago e depois vem à boca, mastiga outra vez, volta para trás.
0: São ruminantes, têm dois estômagos.
1: Sim.
0: Por isso é que se chamam...
1: ruminantes.
0: Exatamente, sim, senhor.
2: Uhum. Oh, Pedro, haja Jesus, pá, haja Jesus. Já temos alguém que nos proteja na seleção.
1: JJ,
2: o homem que levou...
1: E fica só a ganhar um terço. O homem que ganhava na Arábia.
2: O Vitória de Setúbal à primeira divisão. Aqui há uns anos atrás eu tive o prazer de estar aí nessa...
1: Não, eu acho que ele tem mais condições para...
2: E que...
1: Por os nossos bons... futebolistas, que têm nível mundial, a fazer melhor figura nestes campeonatos.
0: Uhum,
1: eu acho que, falhou muito o...
2: Na minha opinião, não foi a seleção que falhou, foi o treinador. Mas
1: o nosso treinador ou selecionador. Uhum. E eu acho que ele, no jogo com a Espanha, jogou para ir aos penaltis. Éramos capazes de ter vantagem, se fôssemos para os penaltis.
2: Sim,
1: só que a jogar com a Espanha é muito difícil chegar ao 0-0 depois...
2: Quem viu o jogo da Espanha com a Bélgica percebeu isso mesmo. Quer dizer, Portugal tinha à vontade, e o Marinho voltou outra vez a sair do banco para fazer o golo para que a seleção de Espanha passasse para a fase seguinte. Mas, quer dizer, aquilo não encanta. Quer dizer, mais ou menos, a gente já sabe que isto foi organizado, já estou como o gajo do Egito, isto foi organizado para a Argentina ganhar outra vez o Campeonato do Mundo, não é? Mas pronto.
1: Não, mas eles aí estão a querer levar um bocado a Argentina ao colo,
2: completamente.
1: Mas eu acho que não devia ser assim.
2: Pois, a gente
1: mas o Trump deu o pontapé de saída nessas questões.
2: Dessas suspeitas todas, não é?
1: De se meter lá com...
2: Então o nosso amigo Jorge Jesus lá está na Seleção Nacional... Diz que se preparou para ser selecionador nacional, diz que se dá bem com o Ronaldo e sabe como é que põe.
1: Ele sabe, eu acho que ele tem capacidade para exigir mais aos jogadores do que este.
2: O Bruno Fernandes já fez nada, passou, ele é melhor atacar.
1: Lá estava.
2: Pronto. E depois apontou o dedo ao Ronaldo.
1: Sim.
2: Então a Argentina tem uma equipa a
1: jogar para o JJ, pôs o Ronaldo a render lá na.
2: Claro, bola certa. E agora há uma coisa engraçada. Ó Pedro, você já se apercebeu daquela. Bom, é a minha opinião, hein? Daquela treta, você paga 10 cêntimos por uma garrafa de plástico para depois ir reciclar. Antes fazia isso de borla, não é?
1: Sim.
2: Mas agora paga mais 10 cêntimos para fazer o que já fazia de borla e vai tentar receber. Ora bem, o que é que isto deu? Já estava à espera, não é? Em Lisboa, a malta para arranjar garrafas que a malta deita fora começou a vazar os contatores para o chão à procura de garrafinhas para a volta. Quer dizer, há um pandemónio de lixo de todo lado.
0: Do volta.
2: É tipo por cento.
0: Ou seja, nas embalagens.
2: Voltam os contatores para catar lá.
1: Tem que haver uma lei a proibir isso, a penalizar quem faça isso.
2: Mas claro que há toda a destruição agora. É para a gente perceber a mentalidade desta malta que realmente não consegue atingir estas coisas. Pá. Isto aqui assim, por 10 cêntimos viram um lixo de um lado ao outro, pá.
1: Sim.
2: Por 10 cêntimos. E agora a malta vamos lá tentar.
1: Mas a
2: receber.
1: Medida é positiva de haver essa possibilidade.
2: É discutível, mas...
1: Agora também acho que tem que ir para embalagens que se possam usar mais do que uma vez.
2: Sim.
1: Portanto, a garrafa de vidro, acho que está a voltar. Isso. Por exemplo, muitos restaurantes já não têm garrafas de plástico.
2: Pois, mas é que a malta já as pessoas em casa, normalmente, já faziam isso, já faziam a separação. A grande parte das pessoas. E não ganhavam nenhum com isso, não é?
0: Sim. Pois, exato.
2: Portanto, agora, tem que pagar... Vou fazer a mesma coisa que fazia antes de pôr-la.
0: Pagam e ainda continuam a pagar e a fazer e a trabalhar.
2: É preciso uma grande paciência para andar a catar latas para ir lá para depois devolver aquilo.
0: É verdade.
2: Eu pessoalmente não acredito muita gente nisto, não é? A gente vai juntando as latas, vai juntando as garrafas e vou chega lá, vai-te pôr aquilo no coisa e no mesmo dia tem que receber o dinheiro ou o talão para gastar naquele dia. Pode receber o dinheiro. A lei exige que possa receber o dinheiro. Mas pronto, quer dizer, isto está aqui. Epá, é mais uma brincadeira. Na minha opinião...
1: Há de evoluir isso.
2: Epá, penso eu que isto não...
1: Mas na Alemanha, na década de 80, eles já faziam coisas parecidas, por exemplo, com as latas de cerveja, a lata de alumínio.
2: Sim, claro.
1: E, portanto, depois faziam bloquinhos daquilo, das latas, e eram quantidades tremendas.
0: Pois. E acho que as pessoas têm aderido bastante. Aderem tanto que depois... Querem mais, não é? E andam agora a vazar os contentores ao contrário e tudo à procura.
1: Não, a reciclagem é necessária para que não se esteja a precisar de mais petróleo para fazer garrafas. Portanto, eu acho que nesse aspecto o mundo está a evoluir, apesar do contrapeso lá do Trump, que é o anormal, que é negacionista em termos ambientais, em termos de alterações climáticas, já diz que não há. Ele diz que não há, mas depois diz que o Ártico está a perder o gelo, não é? E por isso os navios russos e chineses andam para lá e ele quer a Groenlândia para evitar exatamente. Que os russos lá andem.
2: Exatamente.
1: É que é um esperto.
2: Era alguém que andou lá ele, não é? Só que era bom, mas
1: agora voltou a dizer que a Groenlândia devia ser dos Estados Unidos.
2: Exatamente.
1: E ele quer fazer tudo para que saia dos Estados Unidos.
2: Nem
1: e a Europa
2: mais.
1: Que chupa o dedo.
2: Nem mais. Enfim.
1: Grande aliado, pô.
2: Grande amigo, aliás,
1: e lá o artigo 5 serve para quê?
2: Não sabe, ninguém sabe
1: bem. A Dinamarca pode invocar o artigo 5 se os Estados Unidos se armarem espertos em termos de alguma invasão militar ou isso. Portanto,
0: sim.
1: A NATO tem que ir em socorro do membro da organização, claro, do Atlântico Norte.
2: Claro.
1: Vamos lá ver.
2: Bom, temos um assunto também que esta semana preocupou grande parte dos portugueses, que tem que ver com os idosos estão ou não estão desprotegidos contra o desbloqueamento ou o descongelamento das rendas.
0: Okay? Exato.
2: Vão ser precisos 2 meses. Em 2 meses, se não paga a renda, a pessoa pode ser colocada fora e por aí fora.
1: Mesmo os velhotes,
2: toda,
1: né?
2: Toda a gente.
0: Eu ia avançar.
2: Sim, avança, pode voltar a avançar.
0: Eu ia avançar.
1: E isso também funciona na habitação social, não é?
2: Por todo lado.
0: Eu ia avançar aqui com as coisas de Setúbal, claro, não é? Como sempre. Com as obras.
1: As nossas coisas.
0: As obras infindáveis na travessa de Moçambique, porque já não é. Portanto,
1: já
0: uma
1: não é
0: avenida,
1: a avenida larga que era,
0: não é? Não, não é uma avenida, é uma travessa. E mal se consegue lá circular porque realmente as obras são infindáveis.
1: Fica uma travessa da Rodrigues Manito, não é?
0: É uma travessa da Rodrigues Manito, da Avenida Dr. António Rodrigues Manito. Por acaso, ainda se está a manter, por acaso, não vamos ficar muito satisfeitos, já, para já, muito, dar muitos foguetes, porque também pode calhar esta avenida começar a ficar caótica, esburacada, devido a buracos provocados. Portanto, há os buracos naturais, né? Que já se sabe, que desgaste o alcatrão e tudo mais, e depois há os buracos provocados, que é estas destruições que provocam na cidade e que nunca mais têm fim. E realmente, aqui na Avenida Doutor António Rodrigues Manito, portanto, esta sexta-feira, portanto, ontem, portanto, já rebentaram por causa das ditas obras de uma rotunda que estão a fazer mesmo em frente aos bancos e à farmácia e tudo isso. Portanto, já conseguiram arrebentar com uma conduta de gás também e esteve fechada ao trânsito, portanto, porque não havia meio como passar ali, dada a perigosidade da mesma, não é? Também aqui na avenida que continua esburacada, avenida não, a travessa de Moçambique, ou seja, o que acontece é que o comércio daí está daqui, está a ir completamente abaixo, as pessoas estão não estão a conseguir aguentar os seus negócios, quer a nível de cafés, de mercearias, de tudo o que está aqui à volta, papelarias, porque as pessoas, como não têm onde estacionar os carros, nem a circular a pé, porque está impossível, por vezes temos que ir para a estrada, que não tem estrada. Está
1: ainda
0: tudo,
1: hoje fiz isso, tive que ir para a estrada.
0: Exatamente, que não se consegue aqui circular, isto está um perigo muito grande, com passadeiras improvisadas noutros lados, onde as pessoas, e os carros também não respeitam, porque não percebem que aquilo é uma passadeira, portanto vêm as pessoas a beirarem-se da estrada para passar e pensam que é mais um que se quer mandar para a estrada, mas não, está ali uma passadeira pintada a amarelo, que mal se vê, e uma porcaria. Pronto, os negócios aqui estão muito mal, as pessoas não têm como parar as viaturas para abastecerem também os seus negócios, estão completamente cabelos em pé, se é que ainda os têm, e não conseguem, portanto, queixam-se permanentemente que isto já dura há muito tempo e que estão a perder os clientes, porque os clientes também não estão para isto e para andar no meio do pó, porque isto é só pó, e não tem
1: turistas
0: fim à vista.
1: Turistas por aqui, nem vê-los, né? Turistas,
0: não,
1: nada.
0: Os turistas cada vez mais longe. Dado a situação das praias, não é? Embora também tenham aberto já à limitação dos parques existentes na Praia da Figueirinha, à lotação dos parques. Ou seja, os automóveis já poderão ir, mas até ali, Só que a lotação não é muito grande, não é? E daí, portanto, é uma incógnita saber se consegue ou não chegar até ali. Também tive a ver com as condições de transporte de autocarro, onde disseram que ia haver reforços, não sei se há, se não, de mais meios de transporte até às praias. As pessoas estão-se a queixar, e vi aqui uma queixa também na rede social, onde a pessoa diz que as crianças e outras pessoas têm ido em pé e vindo em pé, porque não há forma de transportar as pessoas comodamente. E pronto, e para além disso penso.
1: Portanto, quer dizer que a afluência é superior à disponibilidade de lugares.
0: Sim, exatamente. Se calhar a afluência até não é muito grande, e se calhar também não é muito reforço dos meios de transporte coletivo.
1: Sim,
0: não é?
1: Então, mas se não podem ir privados, é normal que aumente o número,
0: sim,
1: de pessoas a querer ir em transporte público.
0: Agora,
1: portanto,
0: já podem ir alguns privados, não é? Podem ir até àquela lotação. Não sei se depois haverá um controle, parece que sim. Deve haver um controle aqui à saída de Setúbal para a praia, não é? Porque a pessoa não vai à sorte e chegar lá, bater com o nariz na porta, como se diz, e ter que voltar para trás porque não havia sítio onde estacionar o carro.
1: Agora,
0: não é?
1: Até há meios eletrónicos para isso.
0: Sim, penso que sim.
1: Para saber se tem salvo-conduto para passar ou não.
0: Exatamente, eu penso que sim. Que...
1: Até para a Troia, no barco, deviam fazer isso em vez de.
0: Sim,
1: agora,
0: sim.
1: Estar na bicha, saber.
0: Sim, sim, sim.
1: Marcar a que horas, quando há muito tráfego, marcar
0: sim.
1: A que horas é que tem.
0: Sim, aqui também
1: é que pode usar o bilhete que já haviam comprado, pronto.
0: Acerca aqui dos ferries, também estive a ver que estão aqui umas pessoas a queixarem-se que o ferry está a partir antes do horário. Ou seja, perderam dezenas de pessoas, perderam a hora de entrar no emprego, porque realmente, do lado de lá, de Troia, penso que foi em Troia, portanto, acho que foi de Setúbal, parece que foi a partir de Setúbal, exatamente, que não cumpriram o horário, os ferries, e, portanto, as pessoas ficaram, os ferries e talvez os catamarãs, não sei qual foi o transporte, sei que foi, portanto, um destes. E as pessoas ficaram sem chegar a horas aos seus empregos, porque realmente apeteceu-me partir.
1: Não cumpriu o horário.
0: Não estava a estar aqui à espera do horário e fui-me embora, pronto. E quem quiser, olha, que viesse mais cedo e à sorte tinha apanhado o barco, mas pronto. Isto estão a acontecer cada vez mais coisas irreais em Setúbal. Portanto,
1: isso não é
0: sei...
1: real, isso é real. Agora.
0: Sim, é real, mas irreais.
1: É uma realidade.
0: Do disparate que andam a fazer, não é? Disparates atrás de disparates.
1: Sim,
0: e,
1: sim.
0: Portanto, ninguém conta com ninguém, ninguém quer saber de ninguém e, portanto, isto está tudo caótico, completamente. Setúbal está caótico, está bem que há outras terras também estão caóticas por outras situações, não é? Mas nós também temos que estar virados para o nosso município, para Setúbal, para Azeitão, não é? Que é o nosso concelho. Porque só estão a acontecer
1: temos
0: disparados.
1: Temos que nos organizar melhor.
0: Pois, não sei. Nós, que não mandamos é nada, só estamos lá para dar o voto, e depois cada um que ganhou o voto, quem ganhou o voto, faz de nós gato e sapato. Faz o que quiser do município. Não pode ser, não é? Fomos nós que os elegemos, eu não pessoalmente. Pronto, muitas vezes.
1: Elegemos-los para nos servirem.
0: Mas não elegia. Portanto, o executivo que lá está agora, não é? Mas votei.
1: Numa democracia
0: mas
1: representativa,
0: votei, não é?
1: Estão lá para nos representar.
0: Mas parece
1: e
0: que
1: representar
0: foi
1: os nossos interesses.
0: A muitos saiu o tiro pela culatra, para quem também votou, não é? No executivo que lá está. Hoje, muita gente que eu já ouvi está arrependida
2: chega
0: e sente-se enganada, mas pronto. É mesmo assim. De qualquer forma, portanto, Setúbal está mesmo caótica e, portanto, não mexemos muito no tempo, é melhor não mexer, portanto, aqui também na Avenida Rodrigues Manito está sossegadinha por enquanto, não sei o que é que vai acontecer. Portanto, aquele parque que fizeram junto aqui ao Parque Urbano da Várzea, também atrás da Escola Barbosa do Bocage, antiga preparatória do Bocage, também aquilo nunca mais tem fim à vista, ou seja, continua gravilha e pó, poeiras, buracos por todo lado, não é? Com o que fizeram, que não se vê acabar, pronto. Não sei o que é que pretendem. Pretendem irritar os munícipes.
1: Mas aquilo vai demorar dias, meses ou anos?
0: Não, eu acho que deve levar anos, porque não deve haver dinheiro. O dinheirinho escoa-se, a gente não sabe muito bem para onde, mas pronto. Não sabe, não temos capacidade. Não temos capacidade para analisar isso, mas há entidades próprias que têm capacidade para analisar e é bom que urgentemente analisem para onde é que estão a ir os dinheiros, que realmente parece que não chegam dos nossos impostos, de tudo o que pagamos, parece que nunca chegam para nada, não é? Não é só o PRR, mas também tem que haver dinheiros da Câmara Municipal para acabar as coisas. E realmente está tudo abandonadinho. Da Silva, pronto.
2: Não foi abandonado.
1: Mas a Câmara parece que tem dívidas, não se pode endividar muito mais, senão...
0: A Câmara tem dívidas, mas não fomos nós, diretamente munícipes, que as fizemos. Foi as más gestões que fizeram as dívidas, não é? Porque quiseram gastar mais do que o pé delas. Gastaram para além daquilo que não havia nem ia haver. Pronto, e realmente isto é má gestão. Pronto, é o que se diz.
1: O governo, a nível nacional, está a comer o problema. Se aumenta
0: exatamente
1: muita despesa em vez
0: claro,
1: de haver.
0: Claro. Mas há despesas que eram muito poupadas. Percebe? Muito poupadas e desnecessárias. E é isso que eu digo. Percebe? Foram desnecessárias.
1: E nas famílias
0: certeza.
1: E as pessoas também não podem gastar
0: muitas,
1: mais do que aquilo que produzem.
0: Muitas despesas para exibicionismo.
1: Não endividam-se e podem
0: percebe?
1: Entrar em falência.
0: Para luxos e exibicionismo.
2: Exatamente.
0: É isso que eu digo. E então, Alberto, ias dizer...
2: Falámos de luxos agora.
0: Luxos e lixos.
2: Podemos ir à Avenida Moçambique.
0: Lixo.
2: Podemos ir à Avenida Moçambique. Onde há uma paragem de autocarro.
0: Ah, é,
2: é
0: verdade.
2: Um luxo.
0: Ah, é um luxo, é
2: aquilo
0: verdade.
2: Dá para parar ali o autocarro do Paris Saint-Germain.
0: É verdade, esquecemos desse pormenor.
2: Tudo, atenção. Mas
0: Avenida pronto. Não, desculpa, Travessa
2: Sim,
0: de
2: travessa.
0: Moçambique.
2: Entretanto, há muita rapaziada que já vai bons Beer Nights esta semana.
0: Então,
2: porquê? A Azaia prendeu mais de 20 mil litros de vinho espumante e acabou-se a brincadeira. Foram 20.923 litros de vinho tinto e branco e de espumante de qualidade engarrafado, DOC. Nos concelhos de Viseu, Trancoso e Oliveira do Bairro foram apreendidas ainda 69.500 caixas por violação das regras de rotulagem instauradas dos processos de contornação. Quer dizer, esta rapaziada andava à margem da lei, não é? A tentar enganar uns e outros, até que foram caçados. E agora deixaram a malta toda na segura. A malta, que já não tem água em Almada, e deixa de ter vinhos com
1: a ter...
2: Este mundo já não tem graça nenhuma, pá. Este mundo já não tem graça nenhuma. Assim não há graça
1: começa
2: nenhuma.
1: A ter vinho molhado.
2: Isto é uma coisa do outro mundo. E do outro mundo também, já vocês já falaram nisso com certeza, desta questão do descongelamento das rendas. Espero bem que a gente estejamos todos enganados, não é? E que não vá acontecer nada. Mas conhecendo como a gente conhece, este tal fundo que vai ser criado para realmente amparar aqueles que vão para o olho da rua que não conseguiram pagar a renda de casa, isto, quando elas são descongeladas, as rendas antigas, isto deixa algumas preocupações. Digo eu, espero que a gente esteja todos enganados. Devemos estar todos enganados, mas pronto. O Pedro tem uma casa alugada por 200 euros, a câmara paga nem metade das portas, não é? Tá bom, já chega agora, ou passaste para 2 mil euros. E o gajo fala, mas eu só ganho aqui 500 euros. Epá, estão olhando amanhã-te agora, quer dizer, estamos aqui a brincar e coisa. Mas se calhar em alguns casos é o que vai acontecer. É o que vai acontecer. São muitos anos, a gente sabe que há pessoas
1: mas só aumentam
2: que têm
1: renda, a renda,
2: a gente
1: sabe que antigas rendas, é quem tem menos de 65 anos.
2: Há pessoas que têm rendas absolutamente exorbitantes. E há
1: ou quem ganha mais de 600 e que ganha mais de 60 e tal mil euros a ano.
2: Opa,
1: o agregado Deus. Familiar.
2: O agregado familiar, estou com um país destes.
0: Pois.
2: Só se for a malta de Lisboa, que não mora lá, não é? Mora fora de Lisboa, só essa malta. Mas é com preocupação, de facto, que a gente vai assistindo isso. Também ficou marcado, temos que falar aqui também nisto, não é? Morreu a Bonnie Tyler, depois de muito ter sofrido também lá
0: é
2: embaixo no Algarve.
0: Sim.
2: Acabou por falecer, realmente, uma das rainhas da pop dos anos 80 e 90.
0: Fantástico.
2: Onde muita malta bailou e todo lado à conta das músicas dela, escutou nos rádios e por aí fora.
1: E que se apaixonou por Portugal.
2: Exatamente.
1: Vivia em Albufeira.
2: Exatamente. Portanto, os sentimentos também que são enviados a esta rapaziada, a família. E depois...
1: Mas a culpa disto tudo também é do Trump, porque
2: ora,
1: essas graças todas...
2: Já faltava,
1: eu neste momento, aí atrás, em um programa nosso, eu disse que estavam a ganhar os moderados americanos e os moderados do Irão. Agora parece que estão a ganhar os extremistas da América, os falcões americanos e os falcões do Irão. Portanto, isto pode levar a uma recessão mundial. A nossa economia pode ficar de rastros a nível mundial. Pode haver rupturas, portanto, o petróleo já está outra vez a subir.
2: Sim.
1: E isto pode estourar.
2: Então, basta que passe uma galinha apressada. E o petróleo aumenta logo, você já sabe como é que é. A gente, quem paga a fatura é sempre o mesmo. E o governo diz que ainda vai estudar o que é que vai fazer.
1: E está Israel, o Netanyahu, a fazer pressão para que não haja acordo.
2: É isso que
1: mas coloca. Agora lixou-se, portanto, não gostou, mas teve que engolir. O Trump cedeu a vender aviões F-35, portanto, à Turquia. Uhum. E Israel considera a Turquia um inimigo.
2: É isso.
1: Portanto,
2: até
1: em vez de três players.
2: Já que você está a falar nisso, então, o
1: teocrater no Meio Oriente, também temos a Turquia.
2: Sim.
1: A querer mandar naquilo.
2: Sim, exatamente.
1: Então, já são quatro.
2: O que é que a Turquia fez? O que é que o presidente da Turquia fez? Ofereceu uma pistola e seis balas a cada um.
1: Seis balas para darem a quem?
2: Se ele viesse cá, a gente oferecia tortas de azeitão, mas o gajo vem cá, pronto.
1: Mas pela lei das armas, o Montenegro teve que entregar revólver.
2: É revólver, exatamente, é revólver. Portanto, aquilo, se alguém for a tentar assaltar em casa, já sabe onde é que foi a arma. Isto é coisa do outro mundo. Se aquilo fosse cá, não havia dúvida nenhuma, esses de azeitão e tortas de azeitão com fartura, e se viesse mesmo com azeitão, levava umas sardinhas congeladas, pela-se a quanto quiser, não é nada.
1: Uhum.
2: Não é? Notícias da restauração, Pedro. Já está a funcionar? Já está a bombar ou não?
1: A restauração...
2: Ou está parado?
1: Eu acho que a restauração está a sofrer bastante ainda. Portanto, no ano passado, por este período, portanto, faturavam melhor do que agora. Portanto, há menos atividade na restauração. E não é só menos atividade, também como aumentaram o preço das coisas, portanto...
2: E acha que há mais concorrência?
1: A gestão não haverá mais desse negócio, Pedro. Está mais difícil.
2: Não haverá também mais concorrência? Não haverá mais pessoas?
1: Não, vejo que tenha aumentado muita concorrência. O que há a tendência é
2: fácil,
1: a oferta cada vez é mais qualificada. E eu acho bem que assim seja.
2: Claro.
1: E tende a ser mais competitiva. Portanto, a restauração em Setúbal é altamente competitiva. Quem é que consegue concorrer connosco? Por exemplo, mesmo do outro lado, em Troia, portanto, eu nunca
2: vou
1: ir àquele lado para almoçar ou para jantar.
2: Isso é mesmo.
1: Sai de lado penado e mal servido.
2: Atravessar o sado é a gente sentir-se no Mónaco, não é? Já há quem diga que quer fazer da Arábida o Mónaco, não é?
1: Sim.
2: Agora também, se calhar, do outro lado já está o Mónaco, já instalado, com certeza.
1: É um principado.
2: É um principado está ali, porque de facto.
1: Mas há muitos anos, em Melides, eu convivia com os juízes que moravam lá.
2: Sim,
1: e eu falar com eles, eu defendi o desenvolvimento daquilo, até fui autarca lá.
2: Sim.
1: E eles diziam, não, a gente não quer que isso desenvolva. Também não querem que isso desenvolva, porquê? Então depois deixamos comer o peixinho ao preço que agora pagamos.
2: Exatamente, então, essa parte.
0: Exatamente.
1: É tudo relativo.
2: Qualidade de vida, sustentabilidade.
1: Agora, esses juízes, de certeza que agora sentem-se apalpados quando vão ao restaurante.
0: Sim, completamente
1: olhos óbulos. A oferta não aumentou muito, mas os preços aumentaram muito.
0: Sim, sem dúvida. Queria dizer aqui também, para quem ainda não sabe, que o novo ministro da Administração Interna, Luís Neves, escolheu para fazer obras de remodelação em Dois Montes, portanto pertencentes à família, no Conselho de Odmira, o empreiteiro João dos Santos Carvalho, de Barcelos. O mesmo que já tinha contratado para obras na Polícia Judiciária quando era diretor nacional. A empresa de João Carvalho é Constru Barcelos, uma unipessoal criada há 11 anos e com menos de 30 empregados. Classificada por analistas de informação comercial como de elevado risco em termos de crédito e de litigância, devido a processos judiciais pendentes nas comarcas do Porto e de Braga, alguns dos quais por dívidas a fornecedores. O próprio empreiteiro, que é amigo pessoal de Luís Neves, foi investigado em 2017 pela Polícia Judiciária por alegados crimes de falsificação de documentos e insolvência, portanto ele
2: coisa
0: sabe
2: pouca,
0: o que é que tem na mão. Ele sabe
2: coisa
0: o que é que tem na mão. E insolvência.
1: Ele é meu patrício, ministro.
2: Coisa
1: eu orgulho-me da capacidade que ele tem, vai como
0: Sim.
1: diretor da judiciária, e era amigo, fui amigo de outro diretor da judiciária. Portanto, o meu maior amigo foi o diretor judiciário, que foi o juiz que julgou o hotel.
0: Sim.
1: Adelino Salvado. E também foi um amigo do Negrão, que também passou
0: Sim.
1: por lá.
0: Exato.
1: Portanto, vai, tem muitos amigos já que saíram como eu de Castelo Branco e tornaram-se inspector judiciário. Até o Brença de Carvalho também foi inspector da judiciária. Também conheci o Brença de Carvalho como estudante em Castelo Branco.
0: Okay.
1: Portanto, vá. Eu acho que, eu sinto-me um pouco incomodado com essa notícia, portanto acho que ele em princípio, não vejo que ele tenha culpa no cartório, não suspeito dele, portanto eu aí defendo o ministro.
0: Então o próprio empreiteiro, que é amigo pessoal dele, de Luís Neves, foi investigado em 2017 pela Polícia Judiciária por alegados crimes de falsificação do documento e insolvência dolosa de uma outra empresa que detinha para a exploração de pastelarias. Não tem nada a ver, são pastelarias. Apesar deste histórico, Luís Neves, que é licenciado em Direito, tem recorrido a João Carvalho para este lhe fazer obras nos seus montes alentejanos e não terá visto qualquer problema em lhe entregar vários contratos com o Estado para obras de norte a sul do país, incluindo nas sedes distritais da PJ, na Guarda e em Évora. Portanto, em 6 anos... De 20 a 25, de 2020 a 25, a Construo Barcelos faturou ao erário público cerca de 1,9 milhões de euros por vias das adjudicações da PJ.
1: Nem são grandes montantes.
0: Algumas das quais aconteceram sem concurso. O melhor ano foi o de 2024, com 750 mil euros a saírem dos cofres da judiciária para a conta do empreiteiro. De resto, mais nenhuma outra entidade do Estado alguma vez contratou a empresa de João dos Santos Carvalho. A primeira obra da Construo Barcelos, quando Luís Neves era diretor nacional, foi a remodelação do edifício sede da PJ na cidade da Guarda. Em vez de um só contrato com todas as intervenções já previstas, foram feitas 5 adjudicações em separado, a primeira em abril de 2020 e a última em dezembro de 2023. O próprio Luís Neves assinou pelo menos 2 dos 5 contratos. Seguiu-se a renovação da sede da judiciária em Évora, no entanto, ao contrário...
1: E esse Setúbal, quando é que temos a judiciária com novas instalações?
0: Não sei, nunca mais saio dali.
1: Não importava que fosse saber fazê-las.
0: Olha, só as tantas, ainda vai ser contratado.
1: Eu tenho assistido, nos últimos meses, empresas do norte e do centro do país que vêm fazer... Lá de cima, aqui abaixo, portanto, há um indivíduo que quer mudar, por exemplo, os vidros de um restaurante. A ver, é a melhor oferta é uma empresa, por exemplo, de Aveiro, que vem aqui concorrer com os locais.
2: E será que paga os funcionários?
1: Agora, eu acho que...
0: Se calhar não. É? Será que paga os funcionários?
1: Não, acho que são mais...
0: Não levam tanto à hora e...
1: Tem mais capacidade de competir, portanto, conseguem fazer o mesmo por menos dinheiro.
0: Sim.
1: Portanto, neste caso, eles estão a trabalhar com privados, não é? Agora, o privado escolhe um indivíduo lá mais do norte e não um daqui, porque o daqui... oferece condições menos vantajosas.
2: O de que almoço,
1: portanto, agora eu preferia que fossem empresas do Sul a se afirmarem, mas eu estou a ver que são ágeis do Norte que vêm aqui fazer certa empreitada.
0: As empresas do Sul deitam-se à sombra à espera da bananeira. Então à espera que os bons...
1: São menos competitivas.
0: Sim, é, exato.
1: Não devia ser assim, mas há motivos para ser assim.
0: Vamos devagarinho. Será que vamos? Será que não
1: vamos? Eu dou-vos um exemplo. Portanto, eu estive preso em prisão militar à ordem do hotel, não é?
0: Sim, sim.
1: E um dos meus companheiros de cela, portanto, era o dono dos Cabos da Vila, que tinha origem belga. E esse, de vez em quando, punha-se, com um disco monocórdico, a dizer, pois eu, nunca favoreci, favoreci os indivíduos do Norte em detrimento dos comunistas do Sul.
0: Sim.
1: Eu, portanto, queria... E dava também trabalho a indivíduos do Norte por eles serem mais ativos. Portanto, não era por os do Sul serem comunistas, também era a lenga-lenga dele. E depois eu dizia-lhe, sei lá, você está aí com essas tretas todas, você é um homem rico ou não é um homem rico? E eu dizia, eu sou um homem rico.
0: Sou um rico homem.
1: Dizia ele, e ele dizia, então você está preso, é por ser um homem rico. Não é porque fez isto ou fez aquilo, disse lá da treta. Mas o tipo esse... Estava habituado a comandar as tropas dele lá nas fábricas dele e nas empresas dele. E ele tinha que tomar comprimidos. Portanto, um tipo lá está preso, não tem o que fazer, jogava as cartas. E ele dizia-nos assim, vocês têm que me dizer às 4 da tarde que eu tenho que tomar 2 comprimidos. passavam às 4, passavam às 5, ainda não lhe diziam que ele depois danado connosco.
0: Claro.
1: Porque a gente não lhe tinha dito que tinha que tomar comprimido. Houve quem chegasse ao pé e disse: ó, seu cara, ou você se porta a respeitar-nos, ou nós não queremos aqui. Ele, claro. Está a ver, criou três problemas com os outros presos, que sim. Deu baixa ao hospital militar, ao hospital da prisão,
0: sim,
1: lá ao
0: sim,
1: lado.
0: Sim.
1: Foi interessante. E também, na mesma altura, estava na minha cela o Rui Moreira, pai do Rui Moreira, que foi presidente da Câmara do Porto.
2: Bom, e agora estamos aqui com outra situação que acaba por ser interessante, porque Portugal contratou canadeiros para os incêndios, certo? Acontece é que os canadeiros só combatem fogos com menos de 38 graus Celsius.
1: Uhum. Okay?
2: Nós temos tido, infelizmente, a temperatura superior a esta. Quer dizer que os aviões não podem operar, e são os melhores.
1: Certo,
2: e são os melhores, né? Tecnicamente não podem. Portanto,
1: se não derretem também.
2: Como é que se vai descalçar esta bota? Não vai ser fácil, não é? Não vai ser fácil, porque eles, ao fim e cabo, não devem andar no ar com a temperatura de 38 graus.
1: Mas na Alemanha, com temperaturas superiores a 26 graus, não há escola. Mas se houver temperaturas de menos 20 ou menos 30 graus, há escola.
2: Claro.
1: Está a ver? Mas mais de 26 graus, já não há escola.
2: É uma coisa...
0: Queria dizer aqui também que... aqui em Setúbal também, a lei do ruído, e no anterior executivo...
1: dos decibéis.
0: Liderado por André Martins, foi, portanto, aprovado a lei, mais uma lei de ruído em Setúbal.
1: Não é lei.
0: Não era lei, eram umas normas impostas por causa da lei do ruído. Em Setúbal, por causa dos ruídos, portanto, dos carros, de tudo que vem à noite, não é?
1: Sim,
0: incomodar as pessoas, dos carros que já não são transformados, porque tenho visto carros realmente desportivos, de gamas muito altas, por exemplo, na Avenida da Europa, não é? Portanto, ou seja, variante da Estrada dos Ciprestes, à noite, a altas horas, 2 da manhã, 3 da manhã, o que querem, fazem autênticas corridas, e também motas, motas de grande cilindrada. Portanto, falou-se e de grande ruído. E, portanto, isso continua, não há qualquer fiscalização, não há policiamento. Continua a não haver, portanto, não há, portanto, isto é livre, é salve-se quem puder. Por falar nisso, aqui nós não temos nem comparação nem nada que se assemelhe a uma zona turística como lá embaixo em Vila Moura, não é? Conselho de Loulé, freguesia de Faro, não é?
1: Não, Distrito de Faro. Quarteira.
0: Não, freguesia de Quarteira e Distrito de Faro. Sim, é que é. E, portanto, agora houve uma Vila Moura.
2: Vila Moura, por exemplo.
0: Vila Moura, exatamente.
1: Freguesia de Quarteira.
0: Foi, e freguesia de Quarteira. E então, o que é que acontece? Agora, a Câmara, portanto, está então com preocupação por causa de ser uma zona altamente turística, não é? E que não se está a apresentar muito bem, já há bastantes anos, não é, que isto dura. Portanto, quer em termos de resíduos, de sujidade, de ruído, não é? Porque tem muito turista, sim senhor, mas as coisas têm que ter normas.
1: Mas há turistas que também, portanto, as ruas... dão cabo lá, eles têm que tomar medidas,
0: claro,
1: estão a tomar medidas,
0: claro.
1: Para não haver os excessos do pessoal, por exemplo, beber na rua e andar para lá,
0: sim.
1: Até troncos nus e não sei o quê, eles começam a querer disciplinar o próprio turista.
0: Exatamente.
1: E eu acho muito bem.
0: Mas as ruas estão...
1: E não poderem vender álcool na rua.
2: Na rua, exato.
1: Portanto...
0: As ruas estão muito porcas, estão, não é? Como se sabe, sempre, quer por causa dos restaurantes, quer também pelo próprio turista que à noite vai beber, vai fazer outras porcarias no meio da rua, e aquelas ruas ali à volta estão muito porcas mesmo, sempre. É uma vergonha, é mesmo uma grande vergonha.
1: Agora deixa-me só dizer
0: também,
1: isto, Ana.
0: O ruído.
1: Em Albufeira,
0: sim.
1: Nos anos 60, tanto eu... tinha com 16, 17, 18 anos,
0: sim.
1: Era empresário de uma banda de
2: música.
1: Portanto, pessoal, eram os Cometas Negros, portanto, porque éramos estudantes e tocávamos, ou eles tocavam, era empresário, às vezes tocava bateria, mas por poucas vezes. E, portanto, vivia aquele ambiente de Albufeira nos anos 60, que era extraordinário, muito melhor do que é hoje. E o indivíduo, havia o 7,5, havia o 1900 e havia a boate... O Pescador, que era do Hotel Solimar, que tem lá o túnel para se ir para a praia.
0: Sim, sim.
1: Portanto, nós acabávamos, por exemplo, de tocar lá e íamos ao 7:30. Chegámos ao 7:30, pagámos as bebidas, mas na altura a casa oferecia-nos charros.
0: Ai, há quantos anos foi isso?
1: Os charros eram gratuitos.
0: Era oferta? Então, se era oferta, oferta.
1: Não,
0: oferta.
1: E eu procurei saber.
0: Oferecia-nos.
1: Eu procurei saber. Vá-te, aquilo era legal. E na altura não havia lei.
0: Não havia nada.
1: Não havia legislação nenhuma a dizer que aquilo era ilegal.
2: Ficavam todos dados na boa.
1: Muitas vezes não sabe isso.
0: Pois. Então eu queria então.
1: E por isso o Algarve, nesse aspecto, até por causa dessas coisas, era muito atrativo para certas pessoas que vinham para ali, que ali sabiam que não tinha chatice.
0: Então,
1: mas noutras zonas da Europa já era, havia repressão ao uso de cannabis.
0: Então, passo aqui então a ler aqui sobre o que a Câmara Municipal de Loulé está a fazer. O assunto é a implementação de medidas de mitigação do ruído e qualificação da animação turística na Marina de Vila Moura. A Câmara Municipal de Loulé, no exercício das suas competências de licenciamento, fiscalização e proteção de qualidade de vida urbana, encontra-se a implementar uma nova estratégia para a Marina de Vila Moura, respectiva envolvente, assente na valorização da experiência turística, na salvaguarda do bem-estar dos residentes e na, que tem muito poucos, e na afirmação de Vila Moura como um destino de excelência, seguro, sustentável e de elevada qualidade. Esta estratégia visa promover um modelo de animação compatível com a vocação turística de excelência da Marina de Vila Moura, conciliando a dinamização da atividade económica com o cumprimento das normas legais em matéria de ruído e a proteção do direito ao descanso e ao bem-estar de residentes e visitantes. Neste contexto, notificam-se vossas excelências para que, com efeitos a partir do dia 15 de julho de 2026, sejam adotadas as seguintes medidas de funcionamento: cessação da difusão musical em todas as áreas exteriores dos estabelecimentos, incluindo esplanadas, decks e demais espaços ao ar livre; manutenção de portas e janelas encerradas durante o funcionamento de equipamentos de difusão musical, de forma a evitar a propagação do ruído para o exterior, sempre que aquilo chega a ser um barulho infernal; remoção ou não utilização de colunas de som instaladas no exterior dos estabelecimentos; instalação e manutenção em funcionamento de limitador registador sonoro devidamente calibrado e com ligação remota aos serviços municipais.
1: Quando passa o decibel é autorizado.
0: O decibel, exatamente. Temos legalmente
1: isso. Tem informação.
0: Garantia de que os decks existentes ao longo da Marina de Vila Moura não constituam locais de difusão musical. Portanto, é aqui o que se propõe, a imposição.
1: Até
0: que
1: aqui
0: está
1: para
0: feita.
1: A nossa Marina, essas medidas
0: qual
1: vão ser aplicadas quando?
0: Qual Marina?
1: Não. Qual? Eu pergunto.
0: Que é uma...
1: Andamos atrasados no campeonato, devíamos estar com essas preocupações. Se tivessem a buscar a Marina, não temos?
0: Não temos Marina, mas temos bares na Avenida Luísa Todi. Temos, claro, que são de diversão noturna, também com espaço musical. E o que as pessoas também se queixam, porque aqui sim temos uma zona residencial.
1: Há mais tolerância ao ruído.
0: Mas aqui sim, é uma
1: mas
0: zona residencial.
1: Há pessoas que moram ali na Avenida, eu conheço alguns que moram lá. Porque eu tive instalações ali, onde era o Pato do Sérgio.
0: Sim.
1: E, portanto, há pessoas que se adaptaram e outros mudaram-se dali porque não se adaptaram.
0: Não aguentavam.
1: Não aguentavam.
0: Exatamente.
1: Com o barulho dos bares.
0: Mas é isso.
1: Agora,
0: que eu quero dizer.
1: Agora, há outros sítios, mais perto do Rio até, onde não há habitação e, portanto, aí
0: sim,
1: poderia haver melhores condições de haver ruído até à 1 ou 2 da manhã, porque em princípio não incomoda.
0: Mas era isso mesmo que eu ia dizer, porque isto aqui é uma zona residencial, lá embaixo é uma zona turística, mas mesmo sendo turística...
1: Aqui é uma zona...
0: Residencial.
1: Aspecto, não, eu considero a Luísa Todi uma das zonas turísticas da nossa...
0: Sim,
1: região.
0: Mas mais residencial.
1: Portanto,
0: do que turística.
1: Não, há indivíduos que vêm aos bares de Setúbal, sobretudo ao fim de semana, de Lisboa, do Montijo, de Évora.
0: Tenho certeza.
1: Aqui há uma certa atração que eu considero turística. Agora, podíamos ser mais atrativos ainda do que somos.
0: Não temos assim
1: grandes
0: sítios.
1: E haver maior variedade de oferta.
0: Não bom, temos grandes sítios em Setúbal de animação.
1: Nice, mesmo em termos de discotecas, nós já tivemos melhores servidos em termos de discoteca do que temos hoje.
0: Não temos nada.
1: Hoje.
0: O que é que temos?
1: Sim, hoje o Jardel.
0: Que discoteca é que tem em Setúbal? Sim. Qual é a discoteca que tem?
1: Mas na década de 70 eles queriam uma discoteca, ia ao Montijo, ou ia ao Salum, portanto a Sesimbra.
0: Ou ia para Lisboa.
1: Nós aqui,
0: sim, em Sesimbra tinha
1: Ostra,
0: uma, tinha.
1: Depois houve a Cubata, está a ver?
0: Ah, não, e a que fez história mesmo foi o Seagull. Sim. Na hipótese.
1: Não, o Seagull aí veio, mas depois...
0: Nós, aí sim, trazia muita gente.
1: Nós perdemos o Seagull, portanto nunca devia ter deixado de haver o Seagull.
0: Mas...
1: marcou uma geração.
0: Pronto, mas ardeu. Como é que ardeu, não sabe.
1: Não, e as características do Seagull, portanto, por exemplo, ali à Beira Rio, eu procurei fazer isso. Agora, a legislação para se abrir uma discoteca, e eu gostava de fazer uma coisa dimensionada, por cada dois lugares de discoteca é preciso fazer um parque de estacionamento, ter um parque de estacionamento. Portanto, hoje, pela nova legislação, gasta-se mais a fazer os parques de estacionamento para poder ter a licença de discoteca.
0: Sim, mas tivemos a Tropical e o Clubíssimo, tivemos outros bares, o Aldrabar,
1: a Tropicália, foi obra minha,
0: absurdo,
1: eu é que iniciei.
0: Outros,
1: é? O Absurdo ainda continua.
0: Sim, mas
1: e o Absurdo
0: pronto,
1: até quer ir lá para a Beira Rio.
0: Sim.
1: Mas, por exemplo, a Tropical.
0: Já não é a mesma coisa, porque haviam muitos que envolviam todos.
1: Mas a Tropicália morreu porque acabaram os overcrafts. Portanto, eu fui o primeiro concessionário da Tropicália.
0: Foi na altura dos overcrafts, é?
1: Sim, e fazia aquilo, vá direcionando a oferta a quem vinha e ia do overcraft para a Troia.
0: Sim, sim, sim.
1: Portanto, o meu interesse era haver um ponto de apoio, porque nós do lado de cá não tínhamos sequer ponto de apoio para as pessoas se abrigarem se estivesse a chover, por exemplo.
0: Pois.
1: Está a ver? Portanto, não havia apoio nenhum.
0: Sim.
1: Portanto, não havia. Agora há minimamente uma garva fluvial para se apanhar o catamarã, mas
0: sim,
1: ali na altura do Rivercraft não havia nada, havia
0: pois
1: ponto
0: havia,
1: de cais deste lado
0: sim,
1: e ponto de cais do lado de lá. Nem do lado de lá, nem do lado de cá. Havia um abrigo. Aqui, partiu-se do princípio que os dias estavam sempre bons, mas às vezes não
0: mas
1: estavam.
0: Havia, mas olha, mas
1: eu apanhei
0: havia...
1: grandes molhadas, eu parei na molhada e ir apanhar o overpipe para o outro lado.
0: Pois, mas eu digo-lhe, havia muito mais adesão das pessoas para vir a estes espaços noturnos. Os espaços noturnos tinham outra qualidade, quer a nível de pessoas, quer a nível do espaço em si.
1: Não, mas e, portanto, a sociedade não tinha nada era a ver, diferente. A
0: muito
1: sociedade
0: diferente,
1: era diferente.
0: Muito diferente. E, portanto, agora, eu, por exemplo, não tenho vontade nenhuma para ir para um bar para a Luísa Todi, porque
1: sim, sim,
0: aquilo não me diz nada, as pessoas não dizem nada.
1: Aquilo diz aos putos. E... os putos é que aquilo é dirigido a putos.
0: Absolutamente. Mas
1: de
0: antes não. Havia putos e havia graúdos. E as pessoas iam certo, todas,
1: sim,
0: iam
1: sim,
0: todas e havia
1: mas eu,
0: uma,
1: depois de vir da guerra,
0: uma vontade
1: eu vinha,
0: de ir, não é?
1: Digamos, com sede de comunicar e de sair e de conviver e, portanto, aqui em Setúbal era uma sociedade muito conservadora. Portanto, aqui o indivíduo arranjava uma moça que alinhasse em si em sair. Portanto,
0: sim,
1: ela, em princípio, queria sair com um rapaz para ver se ele casava com ela. Portanto, eu não vinha preparado para isso, eu queria uma relação às livre. E em Sesimbra havia maior abertura porque havia muita gente de Lisboa e que não eram tão conservadoras como, por exemplo, aqui as jovens de Setúbal. Entretanto, surpreendeu-me a relação que eu consegui ter com moças no Montijo. O Montijo, socialmente, era uma sociedade totalmente diferente de Setúbal. Era um meio fabril, sobretudo ligado lá às salsicharias e aquilo.
0: Pronto, cada uma nos seus sítios tem os seus costumes, os seus hábitos, as suas
1: liberdades.
0: Não,
1: as sociedades são diferentes.
0: A sua mentalidade, a sociedade é diferente, é completamente diferente. E então, Alberto, ias avançar
2: que... ao que parece, já podem circular os carros até à Figueirinha.
0: Já falei nisso.
2: Ah, já falaste.
0: Já falei nisso. Falei para tu ausentaste, foste ali atrás a
2: fazer um serviço.
0: Pois, foste à Pedra da Anicha e foste ver se o mexilhão estava agarrado. Pronto. E,
1: mas então, agora deixa-me só contar isto. Em Troia, portanto, eu dirigi a empresa de construção e eu até fiz um livro com base em inquéritos.
0: Sim.
1: E depois vi por esses inquéritos o grau de literacia que eles tinham. Que percentagem é que eram casados e havia muitos que eram solteiros e tinham filhos, está a ver? E eu procurei saber como é que era aquilo e eu, até para criar mais espírito de família e para eles terem direito à assistência médica e outras coisas, eu fui casamenteiro, eu levei muitos a se casarem quando eles não eram casados.
0: Mas era para a parte do Santo António, como é que era?
1: Não, eu vi, opa, é estúpido vocês não se casarem, só tem vantagem em se casarem, por isso e por aquilo e pelo outro.
0: Não, portanto, é Pedro
1: nunca
0: António,
1: fui conservador,
0: não é Pedro António.
1: Nunca fui conservador, mas aí achei que eles não estavam a defender bem os interesses de cada um, porque não se casarem, deviam casar-se. Mas isso revela também a maior abertura que havia num relacionamento entre homens e mulheres.
2: E estamos praticamente a fechar a porta, não é?
0: Exatamente.
2: Só que eu não quero fechar a porta ainda, sem deixar aqui uma nota, para o incêndio de Almeria.
0: É verdade.
2: Enfim, há quem diga que muito parecido àquilo que aconteceu por Dragão Grande, com pessoas a morrerem. Infelizmente.
1: Morreram dentro dos carros também. Dos carros,
0: sim, porque tentaram fugir.
2: E ao que parece, tudo começou com um poste de eletricidade que caiu e que provocou o incêndio. Portanto, nós tivemos aqui em Setúbal também, infelizmente, aqui a semana passada, também um incêndio de grande dimensão, também ali para a zona do Faralhão, não é? Começou supostamente também com um carro que incendiou. E esta época de incêndios não dá tréguas, ou seja, exige que as pessoas tenham muito cuidado e também exige também que as pessoas tenham muito olho, porque incêndios começam às 3 da manhã, Pedro, 3 da manhã, não há sol, não há nada, há malteses, há aí malandros,
1: mas há um mato seco.
2: Há malandros, não há malandros. Há malandros que andam aí a tentar estragar a vida das pessoas e essas pessoas não podem ficar em pontos, porque não podemos
1: enquanto
2: ter
1: não derem valor económico à floresta e ao mato. Portanto, esse problema não se resolve. Portanto, é preciso ordenar o país e criar condições para que haja exploração capaz.
2: Exatamente.
1: Por exemplo, os indivíduos da Porto Celo, eles têm matas impecáveis. Uhum. Está a ver? Porquê? Porque eles produzem madeira a um custo superior ao preço que eles pagam madeira aos outros. Está a ver? Os outros não têm condições para fazer o mesmo, porque não
2: vendem
1: a madeira. Por exemplo, a Porto Celo paga a madeira, pela madeira importada, mais do dobro do que paga aos produtores nacionais.
0: Pois.
1: Está bem. Portanto, não há. É um esmagamento do interesse do produtor da madeira.
0: Claro.
1: Portanto, agora, o meu avô era madeireiro, mas o meu avô, portanto, levou-me a mim e aos outros netos.
0: O meu era carpinteiro. Era madeireiro.
1: Prometeram que não ponhamos eucalipto. Está a ver?
0: E, pois.
1: Portanto, ele vivia bem e a principal receita que ele tinha era ir fazendo os desbastes dos pinheiros.
0: Exato.
1: Cortava os grandes para os médios que serem.
0: Claro, claro.
1: E ele tinha umas 12 rações a quem podia vender a madeira.
0: Pois.
1: Um irmão dele, portanto, pôs os filhos e os netos por eucalipto, está a ver?
0: Pois, exato.
1: Ali naquela região, os fogos nos eucaliptais, por norma, dão-se de 5 em 5 anos. Agora, a madeira para crescer, para ser vendida, demora 8.
0: Pois, lá
1: portanto,
0: mais.
1: Eles arruinaram-se com a treta dos eucaliptos e depois também nos lixaram a nós, porque aquilo agora está tudo pelado.
0: Pois.
1: Porque havia condições de sustentabilidade da mata do pinheiro, mas para o eucalipto não há, que aquilo quando arde lança
0: pois
1: a mais de um quilómetro
0: a
1: transmissão do fogo.
0: Pois é.
1: Portanto, não pode haver aquilo em um contínuo de eucalipto, não pode haver.
0: Bom,
1: e enquanto não resolverem isto,
2: enquanto não resolverem isto,
1: tem que ser o Estado, ter força para resolver isto.
0: Vamos esperar deitados. E para encerrar?
2: E para encerrar, Pedro, tem o Círio da Arrábida, que marcou presença, bem perto também da sua, do seu estabelecimento comercial, certo? E mais um momento de cultura setubalense, onde os setubalenses puderam chegar à beira-rio e ver as embarcações agalanadas ali com a Nossa Senhora da Arrábida.
1: Acho que
2: mais
1: sim.
2: Um momento. Não foi?
1: Isso. Então, adoro sempre ver.
2: Ok.
0: Sim, senhor.
2: Aqui ficam as saudades e até dois dias.
0: E já sabe o que ouviu aqui no Ovo em mais lado nenhum e pode-nos ouvir também sexta-feira ao meio-dia.
1: E que a Nossa
0: domingo,
1: Senhora da Rábida nos valha.
0: É verdade. E domingo,
2: e
0: às 15 horas, cá estaremos então consigo com este Setúbal à Panela, o programa de opinião. Fique bem, continue na nossa companhia. Tenha uma ótima semana. E até lá.

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2: A Guarda Nacional Republicana apreendeu 3 toneladas de cocaína em Olhão numa operação de vigilância e controle costeiro desencadeada depois de detectada uma embarcação de alta velocidade suspeita. Segundo a GNR, a operação, em que estiveram empenhados meios terrestres, marítimos e aéreos, foi desencadeada após o Sistema Integrado de Vigilância, Comando e Controlo ter detectado uma embarcação de alta velocidade suspeita. Durante o patrulhamento, os meios terrestres identificaram numa estrada de acesso a uma praia próxima uma viatura ligeira de mercadorias, muitas vezes utilizada no transporte de distribuição em terra do produto estupefaciente, que é inicialmente transportado por via marítima. Os ocupantes abandonaram a viatura e fugiram a pé, não tendo ainda sido detidos. As autoridades apreenderam 91 fardos de cocaína, um total estimado de 3.130 quilos, uma viatura e 2 inibidores de sinal. A ação contou ainda com o reforço militar do Comando Territorial de Faro. Rui Tavares deixou de ser o porta-voz do LIVRE no congresso deste fim de semana, em Sintra, recusou que a mudança seja uma nova fase para o partido.
3: Escolhermos quem é que rende mais em cada lugar, quem é que bate melhor os penaltis em cada momento, e eu se calhar rendo mais a fazer outras coisas, mas isso não é uma nova fase do LIVRE. O LIVRE sempre foi assim. Muitas vezes a liderança não vem de quem tem o cargo ou o título. A liderança vem de quem encoraja os outros, de quem apresenta uma boa ideia que depois alguém ouve. Essa função de porta-voz que eu desempenhei até agora, paradoxalmente, é uma função de ouvidor.
2: O rosto dos ataques do LIVRE fica agora na retaguarda e não assume o fato treinador. O novo ponta de lança será Jorge Pinto, deputado ex-candidato presidencial. Junta-se a Isabel Mendes Lopes, que será a porta-voz com Rui Tavares. Na entrada para o Congresso da Mudança, o quase ex-porta-voz diz que é preciso travar as alterações à lei das rendas.
3: Um delírio absolutamente ilimitado estar a dizer que os senhorios passam a poder pedir qualquer caução às pessoas. Vocês imaginam que isso vai ser de discriminação do senhorio que hoje vê uma pessoa que por alguma razão não quer ter como seu inquilino e diz: para ti a caução é de 1 ano ou 2 anos de renda?
2: No campo dos discursos, Rui Tavares critica um entendimento entre Hugo Soares e André Ventura para que a revisão da Constituição seja feita no próximo ano.
3: Que os constituintes quisessem que a Constituição fosse moeda de troca de um orçamento, de uma lei das burcas, de uma lei das bandeirinhas, ou do que quer que eles inventem daqui para a frente, os constituintes tinham posto prazos diferentes na Constituição. Não se brinca com a Constituição e, acima de tudo, não se começa um processo constitucional já a violar o espírito e a letra da Constituição.
2: A pasta ainda nem sequer tinha sido passada, mas Jorge Pinto já partilhou o palco das críticas ao governo. Em Sintra, há 3 listas à direção em confronto. A favorita, a vitória, encabeçada por Isabel Mendes Lopes e Jorge Pinto, tem Rui Tavares no terceiro lugar. Jorge Pinto fala:
4: não é inevitável termos um governo minoritário que, com toda a atrapalhada que está a conseguir fazer em algo tão fundamental para milhares de estudantes e de famílias como os exames nacionais, fugir com o rabo à seringa. Porque o principal responsável é o Ministro da Educação, evidentemente.
2: Além de continuar como deputado, se for eleito, ficará responsável pela estratégia, comunicação e formação do partido. Um jovem de 19 anos foi detido pela Polícia Judiciária por ter assaltado um supermercado em Setúbal e, com recurso a uma arma de fogo, e ter obrigado ainda a funcionar a entregar-lhe o dinheiro das caixas registadoras. É a suspeita prática dos crimes de roubo agravado e detenção de arma proibida.

0: crimes da mesma natureza, tendo por isso sido sujeito à medida de coação de prisão preventiva. O inquérito ficou a cargo do TIAB, Departamento de Investigação. O inquérito ficou a cargo do DIAP, Departamento de Investigação e Ação Penal de Setúbal. A Polícia Judiciária, através do Departamento de Investigação Criminal de Setúbal, deteve um jovem de 21 anos sob fortes indícios da prática dos crimes de dano com arma de fogo, detenção de arma proibida e tráfico de estupefacientes. O caso remonta à madrugada de 10 de abril, quando cerca das 2h30 da madrugada, em Sesimbra, o suspeito efetuou vários disparos de arma de fogo contra a fachada da residência de um homem com o qual mantinha um diferendo há cerca de 2 anos, refere a PJ em comunicado partilhado na sexta-feira. Depois do incidente, a PJ desenvolveu várias diligências com parte da investigação, culminando numa busca domiciliária à residência do suspeito. Nessa circunstância, foram apreendidos vários elementos probatórios, entre os quais uma quantidade significativa de produtos estupefacientes destinados a serem traficados, o que determinou a sua detenção em flagrante delito. O arguido, que já tinha vários antecedentes criminais pela autoria de crimes da mesma natureza, foi entretanto presente a primeiro interrogatório judiciário sujeito à medida de coação de prisão preventiva. O DIAP, Departamento de Investigação e Ação Penal de Sesimbra, ficou encarregue do caso. O Ministro da Educação, Fernando Alexandre, propôs ser ouvido no Parlamento a 21 de julho para prestar esclarecimentos sobre as falhas graves registadas na plataforma de correção digital dos exames nacionais. Esta data mereceu uma forte oposição dos partidos da esquerda, que exigem explicações imediatas. O Chega contesta firmemente o adiamento das explicações e insiste na realização de um debate de urgência no Parlamento já para a próxima semana. O partido recusa a esperar pelo dia 21 de julho e exige a responsabilização imediata do ministro Fernando Alexandre. André Ventura.
1: A resposta do Sr. Presidente da Assembleia da República, que não pode marcar um debate de urgência sobre o caos nos exames, porque não há plenários marcados, é uma contradição em si própria. É evidente que não há plenários marcados, mas por isso é que isto é de urgência. É para se debater de urgência. Não é quando houver plenários marcados. É uma insensatez e uma incapacidade de responder às pessoas brutal.
0: Também o secretário nacional do PS, André Mós Caldas, responsabilizou diretamente o primeiro-ministro Luís Montenegro pela crise nos exames nacionais, afirmando que a fixação das notas será uma avaliação do governo.
2: Não deixa de ser impressionante que a comunicação social agora só encontra o primeiro-ministro em flash interviews de jogos de futebol e em festivais. Mas, em todo o caso, o problema é muito profundo. É preciso verificar se não está relacionado com o desmantelamento das estruturas do Ministério da Educação que o Ministro Fernando Alexandre empreendeu e se não há riscos colocados também no Concurso Nacional de Acesso ao Ensino Superior e à abertura do ano letivo.
0: O Ministro das Finanças, Joaquim Miranda Sarmentes, valorizou o impacto orçamental das administrações e assegurou que as famílias prejudicadas pelo caos nos exames nacionais podem e devem recorrer para pedir compensações ao Estado.
3: Qualquer pessoa que sinta que o Estado a prejudicou tem um procedimento administrativo para recorrer. Isso não tem nada de novidade.
0: A oposição insiste num debate de urgência já na próxima semana, numa altura em que continuam os problemas na plataforma de avaliações. No futebol, o Casa Pia, que milita na Primeira Liga Portuguesa de Futebol, venceu o Sporting no sábado da Segunda Liga por 2-1 no primeiro jogo de treino dos Gansos na pré-época jogado na Academia Cristiano Ronaldo em Alcochete. De acordo com as informações divulgadas pelos casapianos, os golos da equipa vencedora foram apontados pelo avançado norte-americano Kored Osundina e na própria baliza por um jogador da formação secundária dos Leões. Foi o primeiro jogo de treino do Casa Pia, sob a liderança do novo treinador, Filipe Coelho, que chegou proveniente dos franceses do Estrasburgo, nos quais era adjunto, tendo rendido Álvaro Pacheco no comando técnico do conjunto de Pinamanica. A estreia do Casa Pia na edição 26-27, o escalão máximo de futebol português, é com o recém-promovido Marítimo, campeão da 2ª Liga, em duelo marcado para o Estádio Marítimo de Funchal, a realizar no fim de semana de 8 e 9 de agosto. Já o Sporting B, que também conta com Tiago Fernandes como novo técnico, joga diante do recém-despromovido Aves, da primeira ronda da 2ª Liga, na Vila das Aves.

feito secar o fogo.

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2: O Presidente da Câmara Municipal de Seixal revela que a maior parte da água de Almada é captada no concelho vizinho. A autarquia proíbe novos furos e admite elevados prejuízos.
3: 28 dos 32 furos que fornecem a Almada estão no concelho do Seixal e a Almada nunca se preocupou em fazer furos no seu território para abastecimento da sua população. Pelo contrário, foi desenvolvendo no concelho do Seixal toda a sua infraestrutura de captação e de fornecimento de água. Estes furos estão a passar o seu tempo de vida útil. Começaram alguns a colapsar e a Almada vem-nos pedir autorização para nós darmos a autorização para fazerem novos furos e a Câmara Municipal do Seixal não deu essa autorização, mas isto já ocorreu há um ano e meio e a Almada não fez qualquer diligência junto da Câmara Municipal do Seixal para ultrapassar essa situação. Tem que haver algum ressarcimento porque somos prejudicados com esta situação de haver esta captação. Por exemplo, a nossa freguesia mais populosa, Corroios, e nós não conseguimos fazer mais furos na freguesia de Corroios para abastecer a população de Corroios por causa dos furos que existem e que abastecem a Almada. Estávamos a construir um novo furo para reforçar a nossa capacidade e dei instruções para acelerarmos a obra que está concluída e se a Almada que está com essa dificuldade precisar, estamos disponíveis para ceder um furo.
2: O Presidente da Autarquia do Seixal, Paulo Silva, justifica assim a decisão com elevados prejuízos financeiros e acusa a Câmara da Almada de amadorismo e falta de manutenção das suas infraestruturas. A FENPROF, a Federação Nacional dos Professores, criticou duramente a decisão do Ministério da Educação, Ciência e Inovação de pagar horas extraordinárias aos professores classificadores dos exames nacionais, afirmando que a medida serve apenas para tentar camuflar falhas profundas do Ministério e não resolve a incompetência do Governo na gestão do processo. Em resposta ao caos gerado por problemas técnicos, atrasos e instabilidade na plataforma de avaliação digital, a Federação Sindical anunciou que irá avançar com uma queixa formal na Procuradoria-Geral da República.
4: É o cúmulo da desfaçatez. Nós estamos perante um governo que durante 2 anos anda a arrastar o processo de negociação do Estatuto da Carreira Docente, designadamente no que tem a ver com os horários e com condições de trabalho. Há uma greve ao subtrabalho há muito tempo e agora, para resolver os problemas da sua incompetência, lançou cá para fora esta situação.
2: Os diretores escolares também exigem que o pagamento destas horas extraordinárias seja alargado a todos os professores que participaram ativamente nas avaliações e não apenas a um grupo restrito. Filipe Lima.
5: Não me parece justo só essa medida do PSD ser apontada aos professores classificadores que hoje e amanhã estão a corrigir provas. E então aqueles milhares de pessoas classificadores que já fizeram o trabalho, não têm direito a esse reconhecimento, a esse trabalho extra, como diz o Francisco, vai gerar aqui grandes injustiças.
2: A FENPROF recorre à via legal por considerar que a atual gestão do Ministério da Educação lesa gravemente o funcionamento das escolas, os direitos laborais dos professores e as expectativas das famílias e alunos no acesso ao ensino superior. O pedido formal de inquérito criminal visa apurar responsabilidades legais pelas sucessivas falhas técnicas e organizacionais do sistema de correção digital.
4: Nós vamos, no dia da fixação dos resultados, apresentar uma queixa na Procuradoria da República para solicitando, no fundo, um inquérito de apuramento de responsabilidades que o atual titular da pasta não tem condições para o seu exercício.
2: O calendário de fixação dos resultados já sofreu alterações oficiais devido a constrangimentos técnicos, havendo o risco de novos atrasos, alerta Filinto Lima.
5: Não sabemos, na verdade,

exames nacionais. Um homem armado barricou-se na tarde de sábado com a ex-companheira e a filha bebê de ambos, de apenas 6 meses, na casa de uma vizinha da ex-mulher em Lolé. A mulher já tinha apresentado queixa por violência doméstica contra o suspeito. Fonte da GNR confirmou que o alerta foi dado por um popular, tendo sido mobilizados meios da GNR e INEM para o local. Foi necessário cortar várias ruas durante as operações. O suspeito acabou por tentar a fuga por uma janela, onde acabou por sofrer ferimentos de uma mão. Foi necessário disparar um tiro de advertência para o ar durante a tentativa de fuga. O homem viria a ser detido, pouco depois, pela GNR, sem oferecer resistência. Tinha consigo uma arma de fogo que acabou apreendida. No futebol, está encontrada mais uma seleção apurada para as meias-finais do Campeonato do Mundo 2026. A Inglaterra teve de sofrer, a bom sofrer, para levar de vencida na noite de sábado o seu congênero da Noruega por 2-1, que fez das tripas coração para tentar alargar esta já histórica participação em mundiais, mas os nórdicos ficaram-se pelos quartos de final. No Hard Rock Stadium, em Miami, o duelo iniciou-se com um minuto de silêncio em memória de Jaden Adams, jogador da África do Sul, que morreu aos 25 anos no sábado, já depois de ter participado neste Mundial de 2026. O arranque do encontro foi algo atípico. Os ingleses apresentaram-se com uma posse de bola muito controlada, sem correr riscos desnecessários, circulando a posse à procura de espaços na defesa adversária. Do outro lado, os noruegueses foram mais incisivos e impuseram um ritmo alto desde os primeiros minutos. O primeiro grande sinal de perigo da partida veio dos noruegueses. Em cima do minuto 34, Haaland quase aproveitou o mau passe de John Stones no atraso para Jordan Pickford para inaugurar o contenda. Logo de seguida, o tanque nórdico cabeceou com perigo para a defesa atenta de Pickford. E enquanto ninguém estava à espera, a Noruega abriu a contagem por intermédio de Andreas Schjelderup. À passagem do minuto 36, após uma assistência por parte de Martin Odegaard, o jogador do Benfica marcou num lance espetacular de pé esquerdo, apanhando Pickford desprevenido, e quando todos esperavam um cruzamento do extremo encarnado. E o segundo dos nórdicos apenas não apareceu aos 40 porque o remate de Skjold atirou um pouco por cima da barra. Mesmo quando a Noruega pensava que ia partir para a segunda parte em vantagem, surpreendendo todo o mundo, a Inglaterra chegou ao golo do empate numa jogada de grande quilate. O passe de Anthony Gordon foi perfeito e Jude Bellingham tirou um adversário da frente e atirou de pé esquerdo para a igualdade. A segunda parte arrancou de novo com o golo da Noruega. Pouco tempo depois, num canto mal defendido por Inglaterra, o central Thorbjørn Eggen atirou para o fundo das redes. Ainda assim, o lance foi anulado por falta de Erling Haaland na jogada aos 56 minutos. 20 minutos mais tarde, aos 70, o central Ayer cabeceou contra a trave da baliza na sequência de um canto já em cima do minuto 90. Ausners salvou a Noruega com um corte incrível em cima da linha de golo. Com a partida empatada no final do tempo regulamentar, houve necessidade de ir a tempo de prolongamento em Miami. O empate, que temava em desfazer-se, terminou ao início do tempo extra. Morgan Rogers, com muito espaço à entrada da área, disparou para a defesa incompleta de Nealon. O guardião sacudiu a bola para a frente, onde Bellingham apareceu para encostar na recarga. Logo de seguida, Bob cometeu falta sobre Spencer e o árbitro Clement Turpin apontou para o castigo máximo que havia de ser revertido. A remontada inglesa estava selada. Até ao final, os britânicos geriram bem, com maestria, esta curta vantagem que os coloca no caminho da Suíça ou à Argentina nas meias-finais. O histórico Paolo Maldini prepara-se para ser o primeiro diretor técnico da seleção italiana de futebol. A informação está a ser avançada pela Gazzetta dello Sport e ainda não é oficial. O novo presidente da Federação Italiana de Futebol, Giovanni Malagò, está a reformular toda a estrutura do futebol transalpino e criou um novo cargo. A confirmar-se, uma das primeiras missões de Maldini vai ser a escolha do novo selecionador. O cargo está vago desde a saída de Gennaro Gattuso. Paolo Maldini, que deixou recentemente o cargo de diretor do Milan, vai assinar com uma squadra azzurra por 4 anos. De recordar que a Itália falhou a qualificação para os últimos 3 campeonatos do mundo de futebol.

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2: A vice-presidente da Câmara Municipal de Setúbal, Maria do Carmo Tiago, na cerimónia de entrega de prémios da edição 2026, ganha pelo Grupo Desportivo Independente, sublinhou a importância das marchas populares para a cultura popular de Setúbal. A cerimónia, realizada no Forte de Albarquel, distinguiu o Grupo Desportivo Independente como grande vencedor da edição 2026, repetindo a vitória do ano passado e conquistando igualmente os prémios de coreografia, cenografia, figurinos e letra. O Núcleo dos Amigos do Bairro Santos Nicolau alcançou o segundo lugar da classificação geral e arrecadou ainda aos prémios de coreografia e figurinos, enquanto a União Desportiva Recreativa das Pontes ficou na terceira posição, tendo sido distinguida com os prémios de coreografia e cenografia. Depois do Grupo Desportivo Independente, do Núcleo dos Amigos do Bairro Santos Nicolau e da União Desportiva Recreativa das Pontes, na classificação geral seguiram-se os do 4 ao 7º lugar um Núcleo Recreativo e Desportivo Ilhos da Praça, a ATAS, Academia Cultural de Teatro e Artes de Setúbal, a ARPIS, Associação de Reformados Pensionistas Estes idosos de São Sebastião e o Grupo Desportivo Setubalense, os 13. O prémio Madrinha das Madrinhas foi atribuído a Sara Margarida, madrinha da marcha do Grupo Desportivo Independente, enquanto que o prémio Desfile distinguiu a marcha do Núcleo dos Amigos do Bairro Santos Nicolau e a ATAS, Academia Cultural de Teatro e Artes de Setúbal, que recebeu o prémio de música. O secretário-geral do Partido Socialista voltou a admitir uma comissão de inquérito ao caso dos exames nacionais e afirmou mesmo que Luís Montenegro está a trabalhar para ser um dos piores primeiros-ministros desde o 25 de Abril.
3: Eu estou a chamar o primeiro-ministro para explicar como é que vai garantir a fiabilidade do processo. Os professores não estão à venda. Um primeiro-ministro que esteve no Mundial de Futebol, quando o país estava em situação de alerta, ou seja, quando a vida das pessoas está em risco. O primeiro-ministro regressa de futebol e temos as famílias a viver momentos de profunda angústia. E vemo-lo a responder uma matéria desta natureza. Num festival de música mostra tudo sobre a insensibilidade de alguém que, do meu ponto de vista, está a trabalhar para ser um dos piores primeiros-ministros desde o 25 de Abril até hoje.
2: Neste sentido, aquilo que foi dito, José Luís Carneiro pediu responsabilidades ao Primeiro-Ministro, sustentando que não pode continuar a desvalorizar aquilo que considera ser um assunto muito grave para milhares de portugueses. A Autoridade de Segurança Alimentar e Económica, a ASAI, apreendeu cerca de 21 mil litros de vinho espumante no decorrer de uma operação de fiscalização nos concelhos de Viseu, Trancoso e Oliveira do Barro. Como o balanço da operação, dizem, foram apreendidos aproximadamente 20.923 litros de vinho tinto e branco e de espumante de qualidade engarrafado, DOC, pronto para ser introduzido no consumo, indica a ASAI numa nota de imprensa. E ainda 69.550 caixas por violação das regras de rotulagem, nomeadamente no que o concerne à indicação da proveniência, às menções obrigatórias e ainda por falta de licenciamento para o exercício da atividade. Dizem que, em consequência, foram instaurados os dois processos de contornação. Acrescenta, na mesma nota de imprensa enviada na sexta-feira à agência Lusa, a ASAI informa que a operação de fiscalização foi desenvolvida na última semana e direcionada à verificação do cumprimento das regras na comercialização de produtos vitivinícolas. Três homens encapuçados e com luvas assaltaram na tarde de sexta-feira uma loja situada no centro comercial Maringá, em Leiria, roubando cerca de 3.500 euros. O assalto ocorreu por volta das 15 horas, apenas do dia, e numa altura em que o centro comercial registava grande afluência de clientes. Os suspeitos entraram no estabelecimento armados e conseguiram apoderar-se do dinheiro existente na caixa registadora. Toda a ação criminosa ficou registada pelas câmaras de videovigilância, CCTV, do estabelecimento, imagens que poderão ser determinantes para a identificação dos autores. Após o assalto, os três suspeitos colocaram-se em fuga numa viatura. No entanto, durante a fuga, acabaram por se envolver num acidente, abatendo noutro automóvel antes de prosseguirem a fuga. As autoridades estiveram no local e recolheram diversos vestígios, encontrando-se a investigar o caso. As imagens de videovigilância e outros elementos de prova estão agora a ser analisados para identificar e localizar os autores do assalto. A investigação está a cargo da Polícia Judiciária por estarem envolvidas armas de fogo. No futebol, o Benfica perdeu por 2-1 contra o Flamengo no primeiro jogo da pré-temporada à porta aberta realizado no torneio do Algarve. Os encarnados defrontaram uma equipa que está à meio da temporada, já com mais de 30 jogos oficiais, e tentaram equilibrar a partida. Num jogo intenso, especialmente por parte da equipa brasileira, que jogou duro em vários momentos, houve até confusão entre bancos, com o Leonardo Jardim bastante exaltado a determinado momento. A partida teve gols anulados e bolas nos ferros. Pelo Benfica, marcou

0: admitiu estar surpreendido com a dimensão do estádio do Atlético de Madrid e afirmou estar ansioso pela estreia perante os adeptos colchoneros. Ao fim de três épocas, Ullmann deixa assim o Sporting para se mudar para a Espanha e vestir a camisola do Atlético de Madrid. Contratado ao Lecce no verão de 2023 por menos de 20 milhões de euros, o Sporting consegue lucrar com a saída de Ullmann, mas também desportivamente a passagem do Nórdico foi um sucesso. Dois títulos de campeão nacional e uma Taça Portugal, o média natural de Kastrup despede-se do Sporting após 141 jogos disputados, 10 gols marcados e 12 assistências. O Instituto Português do Mar e da Atmosfera prevê para esta segunda-feira períodos de céu muito nublado, com períodos de chuva fraca no litoral norte e centro, vento fraco a moderado do quadrante oeste e a possibilidade de formação de neblina ou nevoeiro matinal.
1: 23 graus.

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2: Olá, seja bem-vindo a mais um Onda Chique. Fique atento à próxima hora.

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0: A designer francesa Nadege Van Rey, à frente das coleções femininas da lendária Casa Hermé desde 2014, será a responsável por criar a primeira coleção. O fabricante de artigos de couro, conhecido pelas suas malas icónicas como a Birkin ou a Kelly, integra-se assim no programa oficial da Semana de Alta Costura Primavera-Verão 2027, que decorrerá de 25 a 28 de janeiro. O que nos interessa na alta costura é o saber fazer, já temos um nível muito, muito elevado e uma qualidade de cor incrível e pensamos, por que não? Afirmou no ano passado Alex Dumas, diretor-geral do Grupo de Luxo. A alta costura, o nível mais prestigiado do mundo da moda, responde a critérios muito precisos, as peças devem ser feitas à medida e à mão e concebidas exclusivamente pelo diretor artístico permanente da marca em ateliês situados na França. Cada marca compromete-se a apresentar 2 desfiles anuais em Paris, em janeiro e julho, que incluam no mínimo 25 conjuntos com silhuetas para o dia e para a noite. Estes vestidos destinam-se a galas e tapetes vermelhos. Apenas uma dezena de marcas possui a acreditação da alta costura protegida legalmente, entre as quais grandes nomes de luxo como a Dior, a Chanel, a Givenchy, Jean-Paul Gaultier e Alexis Mabille.
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1: Com referências a contos como João e o Pé de Feijão e peças históricas da Chanel, o estilista franco-belga Mathieu Balzi apresentou na passada terça-feira a sua segunda coleção de alta costura para a marca francesa. Num cenário repleto de flores coloridas, trepadeiras e espelhos mágicos montados no Grand Palais, junto à Avenida Champs-Élysées, destacaram-se peças com alusões diretas a contos tradicionais, casacos confeccionados como se fossem de palha, que remetiam para espantalhos, ou vestidos quase transparentes com plantas trepadeiras bordadas. Outros detalhes, como uma mala de mão em forma de ursinho adormecido, ou um pato que se transforma em cisne numa fileira de botões, sugeriam outras fábulas. Perguntei a mim mesmo se a vida de Gabriel Chanel era um conto de fadas. Na sua biblioteca encontrei o pequeno livro de Lefant Comte de Conté e junto com os ateliês de alta costura explorámos a ideia de peças de roupa que transportam histórias como livros, explicou o estilista franco-belga em comunicado. A modelo que abriu o desfile carregava juntamente um exemplar deste livro pertencente à fundadora da marca.

E se lhe dissessemos que uma rede de pesca pode ter uma segunda vida e ser super estilosa, é verdade, a Parfois acaba de prová-lo. Dizemos isto porque a marca portuguesa lançou uma nova coleção cápsula inspirada na tradição pescatória nacional, na qual os materiais associados ao mar são reinterpretados através de uma lente contemporânea, dando origem a acessórios que não podiam gritar mais verão. A coleção nasceu em Angueiras, uma vila pescatória em Matosinhos, onde artesãos locais produziram manualmente cada uma das peças, lê-se em comunicado. Em causa estão redes de pesca e outros materiais tradicionalmente utilizados nesta atividade, que se transformaram em malas de formas esculturais, sendo a fusão perfeita entre o património e o artesanato português. Mas a cápsula vai além destes acessórios. A Parfois criou também uma saia artesanal e um chile em rede, que pode ser usado de várias formas, sobre os ombros, como acessório de cabelo, ou até como paréu para os dias de praia. Estas peças estarão disponíveis exclusivamente na loja online da marca, conforme confirma a missiva. A acompanhar esta edição limitada chega ainda uma coleção de vestuário e acessórios inspirada no mesmo universo. A nova coleção já está disponível em lojas selecionadas e no site oficial, embora as peças artesanais da cápsula estejam disponíveis exclusivamente online.

A Caprichosa quer marcar uma presença também na praia. Por este verão, a cadeia de restaurantes uniu-se à marca portuguesa Torres Novas para lançar uma coleção exclusiva de peças de praia, disponível através do novo programa de fidelização da app Caprichosa. A coleção foi inspirada nas 5 localizações da marca: Carcavelos, Cascais, Doca de Santos, Cais de Sodré e Parte das Nações. Esta conta com toalhas de adulto em 5 cores diferentes, toalhas infantis a condizer, sacos de praia em 3 cores e um poncho para crianças entre os 3 e os 4 anos. Para conseguir uma das peças, os clientes têm de aderir ao novo sistema de pontos da aplicação, lê-se em comunicado. Basta descarregar a app Caprichosa, criar uma conta e apresentar a aplicação sempre que visitar um dos restaurantes da marca para começar a acumular pontos. Além dos pontos atribuídos em cada visita, existe ainda uma roda de prémios na aplicação que permite ganhar pontos extra. À medida que o saldo aumenta, os utilizadores podem escolher a peça que pretendem diretamente no catálogo da app. Depois basta levantar o artigo num dos restaurantes aderentes. No momento da recolha, os pontos acumulados estão descontados e o cliente paga apenas o valor restante da peça escolhida. A campanha decorre até 31 de agosto e assinala a estreia deste novo programa de fidelização, pensado para premiar os clientes mais habituais com uma coleção exclusiva criada em parceria com uma das marcas portuguesas mais reconhecidas no universo dos têxteis de banho.

Seja bem-vindo a mais uma edição do seu programa do automóvel. Nesta edição, fica a saber que a Fora Posta baterias com tecnologia chinesa nos Estados Unidos. Novo Nissan Leaf chegou a Portugal. O Fiat Topolino, mais caro, pode ceder os 13 mil euros e é limitado. Há um novo Alpine A290 Rally exclusivo. Arrancou na Alemanha a produção do novo BMW Série 7. O primeiro BID europeu em Portugal com 1040 km de autonomia. Mais de 260 trabalhadores em layoff na Mitsubishi Fuso. Marca premium chinesa, a Denza, está na Península Ibérica com carregamentos relâmpago. Ferrari Lucha chegou à China e no stock esgotou, a menos de nada. Zirk vai mudar a estratégia na Europa por causa dos EREV. Tudo isto para ouvir aqui no seu programa do automóvel. Mas hoje e sempre, primeiro, vamos à música.

para a produção em série seguiam-se os testes de qualidade, sobre os padrões exigidos pela Carroll. As baterias produzidas no Michigan destinassem às pick-up média elétrica acessível que estreia a Universal EV Platform, anunciada acessivelmente um ano. O modelo deverá ser lançado em 2027.

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1: De cara levada para se coadunar às tech potências do mercado, o novo Nissan Leaf chegou a Portugal. A apresentação nacional oficial decorreu em Lisboa, no mês de julho, e começarão agora as entregas. O modelo japonês, que em 2010 foi um dos pioneiros entre os 100% elétricos, entra na sua terceira geração. O hatchback compacto deu lugar a um SUV subcompacto, foi concebido no Japão, enquanto que a produção decorre em Sunderland, no Reino Unido. A Nissan propõe dois níveis de bateria, 52 kWh, com uma autonomia até 445 km e 75 kWh, em que a autonomia pode chegar até aos 622 km. É maior, no carregamento rápido, a potência é de 150 kW, podem ser recuperados 277 km e 420 km de autonomia, dependendo da bateria. O novo Leaf reivindica consumos de 13,7 a 13,8 kWh por cada 100 km. Os preços anunciados no site oficial de vendas começam nos 37.638 euros para as baterias de 52 kWh em gás, ao passo que a bateria de 75 kWh inicia-se nos 44.050 euros. 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

Há um novo Fiat Topolino, que é também o mais caro atualmente à venda e de edição limitada. Falamos do Fiat Topolino New Bürgerkind Collection Edition. Anunciada na passada semana, esta versão do pequeno quadriciclo elétrico italiano é limitada a 200 unidades para a França e a Itália, sendo fruto de uma parceria entre a marca automóvel e a marca de luxo de roupa de praia Bürgerkind. É uma variante vocacionada para o verão, que, como dissemos, é a mais cara do Topolino. Em França, surge a partir dos 13.490 €, enquanto que a Itália chega a 12.550 €. A configuração é nova, apresentando uma carroceria fechada e teto de lona que se pode abrir. Inspirado pelo mundo náutico, tem uma pintura bicolor exclusiva de azul marinho e branco. Atrás vê-se um para-choques cromado. A porta do condutor enverga o logotipo da tartaruga associada à Bürgerkind.

O Alpine A260 Rally transformou-se no Beware of the Crocodile Alpine Lacoste A290 Rally. É o resultado de uma parceria entre a Alpine e a Lacoste. O modelo exclusivo foi fruto do trabalho conjunto de ambas as equipas de design e engenharia, estando assente naquele que é o A290 de maior desempenho. O que se destaca logo é a cor exterior branca azulada, que remete para a neve, o gelo e a geada, mas também há uma forte presença do vermelho inspirado na língua do crocodilo. As assinaturas luminosas fazem referência ao olhar deste réptil. Por dentro, o vermelho domina como se fosse uma entrada nas mandíbulas de um crocodilo. A tela Petit Piqué da Lacoste surge nos bancos e nos painéis das portas. O bordado tem uma assinatura da Potencier e encontra-se um logótipo de Alpine versus Lacoste, de referir com o Alpine A290 Rally debita 220 cavalos de potência e 300 Nm de binário, conseguindo acelerar do 0 ao 100 em pouco mais de 6 segundos. A bateria é de 52 kWh, o que permite ter energia para cerca de 380 km.

O BMW Série 7 é de uma nova geração moldada pelos princípios Neue Klasse introduzidos no ano passado com o novo iX3. A berlina de luxo atualizada já começou a ser produzida em Dongolfing, na Alemanha. O modelo apresentado em Pequim no passado mês de abril tem não só a nova linguagem de design, como também o novo software e eletrónica. A grelha e a Iconic Glow é um dos elementos de destaque, iluminada e com o tradicional formato de rins, opcionalmente pode incluir cristal. Há novos puxadores nas portas integradas, existentes entre 20 e 22 polegadas. A produção do novo BMW Série 7 combina o trabalho artesanal com o fabrico automatizado. A pintura de duplo acabamento, uma novidade absoluta no setor, combina superfícies mate e de alto brilho, sendo aplicada na oficina de pintura em Dingolfing. Cada viatura precisa de mais de 4.500 minutos de trabalho e 2.000 deles são manuais.

BYD aposta no novo Dolphin GDMI como o seu primeiro modelo talhado em específico para a Europa, sendo um hatchback compacto híbrido plug-in do segmento B, apresentado oficialmente na semana passada em Portugal, já tem preços nacionais. Atualmente já disponível para venda, o BYD Dolphin GDMI tem um preço a partir dos 24.385 € acrescidos de IVA, cerca de 29.994 € para Portugal. No configurador oficial pode ver-se que o nível topo de gama conforto surge desde os 33.425 €.

Mitsubishi Fuso Trabagal enviou na quarta-feira 1 de julho 267 trabalhadores para layoff, suspendendo a produção da fábrica. Também terminaram os contratos temporários de 25 a 30 funcionários. Segundo a comunicação aos trabalhadores, a medida prevê a suspensão dos contratos de trabalho e a redução dos períodos normais de trabalho dos 267 trabalhadores abrangidos, sendo justificada pela empresa com a necessidade de reduzir custos e assegurar a sustentabilidade económica ou financeira da unidade, salvaguardando a sua viabilidade futura e a manutenção dos postos de trabalho. Além dos trabalhadores abrangidos pelo layoff, de 25 a 30 trabalhadores temporários terminaram o contrato a 30 de junho e deixaram de prestar funções na unidade industrial do Termagal em Abrantes, distrito de Santarém, confirmou fonte sindical à Lusa. Paralelamente, a empresa mantém aberto um programa de saídas voluntárias, prevendo celebrar até ao final de julho acordos para a saída de cerca de 40 trabalhadores efetivos.

A Denza é a nova marca automóvel chinesa a chegar à Península Ibérica. É a identidade premium da BYD, entrando no mercado ibérico através de Espanha com dois modelos. Os dois dispõem tecnologia flash charging, que à potência máxima possível e com condições ideais permite repor a carga da bateria Blade Battery 2.0 dos 10 aos 70% em 5 minutos e dos 10 aos 97% em 9 minutos, demorando apenas mais 3 minutos com temperaturas muito baixas. O Denza 19 GT, topo de gama, é uma shooting brake. A variante 100% elétrica acelera do 0 aos 100 km em 2,7 segundos graças aos três motores elétricos da plataforma E, e também pode ser híbrido plug-in da M, sendo que, neste caso, a aceleração do 0 aos 100 demora 3,6 segundos. O Denza 19 GT custa a partir de 101 mil euros o 100% elétrico e 115 mil euros o híbrido plug-in, ao passo que o Denza D9 é proposto a partir dos 78.500 euros no nível Elegance e os 83.500 euros no nível Ultimate.

Polarizador, o Ferrari Luce é o primeiro modelo 100% elétrico do construtor e também a sua primeira berlina de 4 portas a 5 lugares, recentemente foi lançado na China. De acordo com o Car News China, as 88 unidades alocadas àquele país, um dos mercados automóveis mais importantes, terão esgotado rapidamente, isto apesar do preço de 514 mil euros. O construtor de Maranello distingue-se naturalmente das marcas chinesas pela sua longa história, legado e prestígio, um nome com pergaminhos sinónimo de luxo, desempenho e qualidade, sendo que ter um Ferrari representa bem mais do que ter um carro. No início do mês, o diretor executivo Benedetto Vigna tinha dito à Bloomberg que o controverso modelo estava a ter muita procura junto de clientes mais atuais e novos. As encomendas já estão esgotadas até 2027.

A fama dos elétricos com os tensores de autonomia, os AREV, tem vindo a crescer a olhos vistos na Europa, com vários construtores, tanto chineses como europeus, a apostarem nesta tecnologia como uma alternativa aos elétricos convencionais. Agora também a Zirk se quer juntar a esta tendência. A marca chinesa, que para já só vende modelos totalmente elétricos na Europa, pondera começar a vender também modelos AREV também na Europa. Esta receita já está a ser aplicada na China com bons resultados nos modelos Zirk 8X e 9X. Segundo a marca, a ideia ganhou força depois dos parceiros da Zirk na Europa terem reagido com entusiasmo a este modelo no Salão de Pequim. Toda a gente nos disse que precisávamos destes modelos na Europa, avançou o diretor executivo europeu da Zirk, Lothar Schubert, da Automotive News Europe. E chegamos assim ao final de mais uma edição do seu programa do Automóvel. Contamos a regressar 2 ou 8 dias aqui e neste mesmo local. Até lá, tenha e faça uma boa condição.

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2: O Presidente da Câmara Municipal de Seixal revela que a maior parte da água de Almada é captada no concelho vizinho. Alto aqui proíbe novos furos e admite elevados prejuízos.
3: 28 dos 32 furos que fornecem a Almada estão no concelho do Seixal e a Almada nunca se preocupou em fazer furos no seu território para abastecimento da sua população. Pelo contrário, foi desenvolvendo no concelho do Seixal toda a sua infraestrutura de captação e de fornecimento de água. Estes furos estão a passar o seu tempo de vida útil. Começaram alguns a colapsar e a Almada vem-nos pedir autorização para nós darmos a autorização para fazerem novos furos e a Câmara Municipal do Seixal não deu essa autorização, mas isto já ocorreu há um ano e meio e a Almada não fez qualquer diligência junto da Câmara Municipal do Seixal para ultrapassar essa situação. Tem que haver algum ressarcimento, porque somos prejudicados com esta situação de haver esta captação. Por exemplo, a nossa freguesia mais populosa, Corroios, e nós não conseguimos fazer mais furos na freguesia de Corroios para abastecer a população de Corroios por causa dos furos que existem e que abastecem a Almada. Estávamos a construir um novo furo para reforçar a nossa capacidade e dei instruções para acelerarmos a obra, que está concluída, e se a Almada, que está com esta dificuldade, precisar, estamos disponíveis para ceder um furo.
2: O Presidente da Autarquia do Seixal, Paulo Silva, justifica assim a decisão com elevados prejuízos financeiros e acusa a Câmara da Almada de amadorismo e falta de manutenção das suas infraestruturas. A FENPROF, a Federação Nacional dos Professores, criticou duramente a decisão do Ministério da Educação, Ciência e Inovação de pagar horas extraordinárias aos professores classificadores dos exames nacionais, afirmando que a medida serve apenas para tentar camuflar falhas profundas do Ministério e não resolve a incompetência do Governo na gestão do processo. Em resposta ao caos gerado por problemas técnicos, atrasos e instabilidade na plataforma de avaliação digital, a Federação Sindical anunciou que irá avançar com uma queixa formal na Procuradoria-Geral da República.
4: É o cúmulo da desfaçatez. Nós estamos perante um governo que durante 2 anos anda a arrastar o processo de negociação do Estatuto da Carreira Docente, designadamente no que tem a ver com os horários e com condições de trabalho. Há uma greve ao subtrabalho há muito tempo e agora, para resolver os problemas da sua incompetência, lançou cá para fora esta situação.
2: Os diretores escolares também exigem que o pagamento destas horas extraordinárias seja alargado a todos os professores que participaram ativamente nas avaliações e não apenas a um grupo restrito. Filipe Lima.
5: Não me parece justo só essa medida do PSD ser apontada aos professores classificadores que hoje e amanhã estão a corrigir provas. E então aqueles milhares de professores classificadores que já fizeram o trabalho, não têm direito a esse reconhecimento, a esse trabalho extra, como diz o Francisco, vai gerar aqui grandes injustiças.
2: A FENPROF recorre à via legal por considerar que a atual gestão do Ministério da Educação lesa gravemente o funcionamento das escolas, os direitos laborais dos professores e as expectativas das famílias e alunos no acesso ao ensino superior. O pedido formal de inquérito criminal visa apurar responsabilidades legais pelas sucessivas falhas técnicas e organizacionais do sistema de correção digital.
4: Nós vamos, no dia da fixação dos resultados, apresentar uma queixa na Procuradoria da República para solicitando, no fundo, um inquérito de apuramento de responsabilidades que o atual titular da pasta não tem condições para o seu exercício.
2: O calendário de fixação dos resultados já sofreu alterações oficiais devido a constrangimentos técnicos, havendo o risco de novos atrasos, alerta Filinto Lima.
5: Não sabemos, na verdade, o dia 17 de julho, que é o dia D, será um dia cumprido pelo Ministério da Educação. Nós queremos muito fixar as pautas nas escolas, é um grande objetivo de todos nós, professores classificadores, dos diretores, dos professores, dos pais, dos alunos, mas neste momento, tendo em conta tudo aquilo que está neste processo, é como Santo Tomé, é ver para crer.
2: O Ministro Adjunto da Reforma do Estado, Gonçalo Saraiva Madias, diz que o Ministro da Educação vai resolver.
6: O Sr. Ministro da Educação vai resolver certamente no dia 17, vamos ter novidades sobre isso, vai resolver certamente. O que não dá é para voltar para trás. Voltar para trás é que não, nem deixar ninguém para trás.
2: A posição do Ministro Gonçalo Saraiva Matias reflete a solidariedade institucional e a confiança do Governo de que o Ministério da Educação vai normalizar o processo dos exames nacionais. Um homem armado barricou-se na tarde de sábado com a ex-companheira e a filha bebê de ambos, de apenas 6 meses, na casa de uma vizinha da ex-mulher em Olé. A mulher já tinha apresentado queixa por violência doméstica contra o suspeito. Fonte da GNR confirmou que o alerta foi dado por um popular, tendo sido mobilizados meios da GNR e INEM para o local. Foi necessário cortar várias ruas durante as operações. O suspeito acabou por tentar a fuga por uma janela, onde acabou por sofrer ferimentos de uma mão. Foi necessário disparar um tiro de advertência para o ar durante a tentativa de fuga. O homem viria a ser detido, pouco depois, pela GNR, sem oferecer resistência. Tinha consigo uma arma de fogo que acabou apreendida. No futebol, está encontrada mais uma seleção apurada para as meias-finais do Campeonato do Mundo 2026. A Inglaterra teve de sofrer, a bom sofrer, para levar de vencida na noite de sábado o seu congénere da Noruega por 2-1, que fez das tripas coração para tentar alargar esta já histórica participação em mundiais, mas os nórdicos ficaram-se pelos quartos de final. No Hard Rock Stadium, em Miami, o duelo iniciou-se com um minuto de silêncio em memória de Jayden Adams, jogador da África do Sul, que morreu aos 25 anos no sábado, já depois de ter participado neste Mundial 2026. O arranque do encontro foi algo atípico. Os ingleses apresentaram-se com uma posse de bola muito controlada, sem correr riscos desnecessários, circulando a posse à procura de espaços na defesa adversária. Do outro lado, os noruegueses foram mais incisivos e impuseram um ritmo alto desde os primeiros minutos. O primeiro grande sinal de perigo da partida veio dos noruegueses. Em cima do minuto 34, Haaland quase aproveitou o mau passe de John Stones no atraso para Jordan Pickford para inaugurar o contenda. Logo de seguida, o

das redes. Ainda assim, o lance foi anulado por falta de Erling Haaland na jogada aos 56 minutos. 20 minutos mais tarde, aos 70, o central Ayer cabeceou contra a trave da baliza na sequência de um canto já em cima do minuto 90. Ostners salvou a Noruega com um corte incrível em cima da linha de golo. Com a partida empatada no final do tempo regulamentar, houve necessidade de ir a tempo de prolongamento em Miami. O empate que temava em desfazer-se terminou ao início do tempo extra. Morgan Rogers, com muito espaço à entrada da área, disparou para a defesa incompleta de Nyland. O guardião sacudiu a bola para a frente, onde Bellingham apareceu para encostar na recarga. Logo de seguida, Bob cometeu falta sobre Spencer e o árbitro Clement Turpin apontou para o castigo máximo que havia de ser revertido. A remontada inglesa estava selada. Até ao final, os britânicos geriram bem, com maestria, esta curta vantagem que os coloca no caminho da Suíça ou à Argentina nas meias-finais. O histórico Paolo Maldini prepara-se para ser o primeiro diretor técnico da seleção italiana de futebol. A informação está a ser avançada pela Gazzetta dello Sport e ainda não é oficial. O novo presidente da Federação Italiana de Futebol, Giovanni Malagò, está a reformular toda a estrutura do futebol transalpino e criou um novo cargo. A confirmar-se, uma das primeiras missões de Maldini vai ser a escolha do novo selecionador. O cargo está vago desde a saída de Gennaro Gattuso. Paolo Maldini, que deixou recentemente o cargo de diretor do Milan, vai assinar com uma squadra azzurra por 4 anos. De recordar que a Itália falhou a qualificação para os últimos 3 campeonatos do mundo de futebol.

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1: As românticas férias que juntam novamente Ana Guiomar e Diogo Valsacina. Ex-noivo de Matilde Reimão substitui a atriz e vai à mesma para as Maldivas. E ela já reagiu. José Castelo Branco enfrenta a cirurgia e assume nova excentricidade. Polémica ao rubro em Londres, Maggie Corceiro no mesmo hotel que Lando Norris e a nova amiga especial. Herança de 140 milhões de euros, a manobra de Joe Berardo, que acabou da pior maneira. Margarida Corceiro reage à nova polémica entre João Félix e Pedro Porro. Carolina Loureiro está novamente solteira após separação de ator da TVI. Os filhos gêmeos de Inês Herédia fizeram 7 anos. Jéssica e Diogo revelam o segredo da relação. Lourenço Ortigão à espera de voltar a ser pai.

Foi em outubro de 2024 que Ana Guiomar e Diogo Valsacina confirmaram, através de um comunicado, o fim da relação de 18 anos que havia começado na série juvenil Morangos com Açúcar. Desde então, os dois mantiveram sempre a postura discreta, não assumindo qualquer outro relacionamento. E, com o passar do tempo, a verdade é que surgiram pistas no sentido contrário, de que poderia acontecer uma reconciliação. Os rumores começaram pelas férias, que o ex-casal tem feito a dois. No entanto, este sempre fez questão de desviar as atenções de um cenário amoroso, garantindo que continuavam a ser amigos. Ainda assim, tudo aponta no sentido de uma proximidade crescente. E o mais recente sinal são as férias num cenário ultra-romântico que os dois estão a viver na Indonésia, numa longa viagem que os está a levar a percorrer vários pontos paradisíacos. Como seria de esperar, os fãs do eterno casalinho de Morangos com Açúcar não perderam a oportunidade de mostrar satisfação por esta proximidade. Ainda assim, certo é que Ana e Diogo continuam sem assumir qualquer reconciliação. Há quem diga que os dois preferem não colocar um rótulo naquilo que estão a viver, até para evitar a pressão mediática e terem de se justificar publicamente. No entanto, esta é uma das reconciliações mais aguardadas pelos seguidores.

Nick Von Rupp decidiu manter a viagem às Maldivas que ia fazer com Matilde Reimão. O casal que estava noivo separou-se há menos de um mês e o surfista português de 35 anos convidou o pai, o alemão Nicolau Von Rupp, para a viagem de sonho. Malta, estou nas Maldivas. Era suposto ter vindo com a minha ex, mas acontece e nós separámo-nos. Atirou num vídeo das redes sociais. Então convidei o meu pai para vir comigo e tem sido a experiência mais épica de sempre. Não viajávamos juntos há 18 anos e sinto que estou em lua de mel com o meu pai. Dormimos na mesma cama, acordámos juntos de manhã, fazemos todas as refeições juntos, fazemos surf. Já não o fazíamos juntos há 30 anos. Nadamos. Continuou divertido. Tem sido a experiência mais incrível de sempre. Só dizemos asneiras, tem sido mesmo fixe. O meu pai é o meu herói, ele contribuiu tanto para a minha carreira. Deu-me a mentalidade de que tudo é possível se trabalharmos o suficiente. Continuou. Entretanto, Matilde Reimão viu o vídeo e fez questão de comentar, mostrando que a separação foi amigável. O Nick e eu decidimos seguir caminhos diferentes. Embora seja um momento que agora partilhamos publicamente, é uma decisão que já vínhamos a viver de forma tranquila e consciente. Começou por escrever a jovem, acrescentando que a decisão foi tomada com carinho, respeito e compreensão mútua. Recorde-se que ainda há poucos dias a atriz tinha dito que o casamento teria de ficar para 2027 devido ao excesso de trabalho. Agora a separação acabou por ser confirmada.

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José Castelo Branco foi submetido na passada quarta-feira, dia 8 de julho, a uma cirurgia às cataratas no olho direito. A intervenção decorreu numa clínica de Miami, no estado norte-americano da Flórida. A informação foi avançada em exclusivo no programa Noite das Estrelas da CMTV. Durante a emissão, Maia revelou imagens inéditas do socialite momentos antes de entrar para a cirurgia. Em conversa com Maia antes da cirurgia, José Castelo Branco confessou que estava muito nervoso com a intervenção. O socialite revelou ainda que, além da colocação de uma lente intraocular, chegou a ponderar mudar a cor dos olhos. A cirurgia decorreu sem complicações. No entanto, segundo foi revelado no referido programa, José Castelo Branco terá de voltar ao bloco operatório na próxima semana para ser submetido a uma intervenção ao olho esquerdo. Entretanto, o socialite já recorreu às redes sociais para tranquilizar os seguidores. Num vídeo publicado nas histórias do Instagram, mostrou-se a caminho da clínica para uma consulta de acompanhamento e reagiu de forma bem-humorada à operação. "Fui operado ontem, oh meu Deus, operado", afirmou ainda surpreendido com a experiência.

Há cerca de um mês que tudo parece ter-se desmoronado no relacionamento entre Maggie Corceiro e Lan Norris. Depois de um período de bonança em que o amor parecia estar mais sólido do que nunca, eis que a atriz portuguesa apagou o piloto da sua vida. Até ao momento, os dois não se pronunciaram sobre o assunto e tudo o que se sabe é através de especulações, nomeadamente que o namoro terá terminado devido à proximidade de Norris com a influenciadora norte-americana Alix Earle. Os dois foram vistos juntos em diversas festas e, mais recentemente, foram vistos juntos também em Londres, adensando rumores de que mantêm mesmo um romance. No entanto, recentemente houve novos contornos no caso, uma vez que, segundo o programa Vê Mais Fama, quando estiveram em Londres, Lando e a nova amiga especial ficaram instalados no mesmo hotel em que Corceiro estava com a amiga April Ivy e Gonçalo Peixoto, antes de seguirem para Ibiza. Na ocasião, a atriz publicou nas redes sociais uma story em que aparece um ramo de rosas brancas, não se sabendo exatamente o que isso significa. Certo é que o namoro com Lando parece ter arrefecido definitivamente, com suspeitas de traição à mistura.

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herança da falecida mulher de João Berardo está no centro de uma nova batalha judicial que promete fazer correr muita tinta. Avaliado em mais de 140,7 milhões de euros, o património deixado por Carolina Conceição tornou-se o mais recente alvo da Caixa Geral de Depósitos numa reviravolta que acaba de ser detalhada numa investigação do Correio da Manhã. Como cônjuge herdeiro, o conhecido empresário madeirense e colecionador de arte tinha direito a uma quota legítima de 31,26 milhões de euros. No entanto, numa estratégia agora revelada, Berardo optou por abdicar dessa fortuna para ficar apenas com o legado deixado em testamento, 46 mil títulos da Associação de Coleções, com o valor nominal de 11,5 milhões de euros, prescindindo assim de quase 20 milhões de euros. O objetivo parecia claro: tentar blindar os bens e evitar que estes respondessem pelas suas pesadas dívidas pessoais. Contudo, os planos do empresário sofreram um revés histórico. O Tribunal da Relação de Lisboa deu razão ao Banco Público, decretando que a Caixa Geral de Depósitos pode efetivamente penhorar e vender os bens herdados por João Berardo para colmatar uma dívida que excede aos 60,27 milhões de euros. Para compreender todos os contornos desta decisão judicial e descobrir o que acontece agora à Associação de Coleções, da qual o madeirense é presidente vitalício.

O reencontro em campo de Pedro Porro e João Félix no jogo de Portugal e Espanha, na segunda-feira, dia 6 de julho, trouxe à tona polémicas do passado dos dois jogadores envolvendo Margarida Corceiro. A atriz já reagiu. No último jogo da Seleção Nacional no Mundial 2026, João Félix reagiu com raiva após uma falta de Pedro Porro. O jogador espanhol pediu desculpas e não recebeu o cartão amarelo, mas João Félix permaneceu no chão, irritado. O desentendimento levou logo os fãs dos jogadores a recordarem a polémica de 2022, quando Pedro Porro e Margarida Corceiro deram que falar pela cumplicidade entre ambos, apesar de a atriz na altura ainda namorar com João Félix. Num vídeo que se tornou viral, Pedro Porro, então jogador do Sporting, surge a entregar a sua camisola a Margarida Corceiro após um jogo. Num outro vídeo, o jogador e Magui aparecem numa discoteca a conversar e a abraçarem-se.

Carolina Loureiro está novamente solteira. A atriz namorava com o ator Bernardo Cascais, mas a relação terá chegado ao fim em abril, avançou o programa Vê Mais Fama. Adriano Silva Martins revelou que os dois seguiram caminhos diferentes e que tudo acabou bem entre o ex-casal. São um casal que andou a viajar um pouco pelo mundo, mas desde o mês de abril já não está em perfeita união. Falámos com pessoas próximas da Carolina e do Bernardo, que confirmaram que já não estão juntos, mas dizem-me que acabaram bem um com o outro, confessou o comunicador. Às vezes as pessoas estão em diferentes momentos da vida, comentou Guilherme Castelo Branco, que fazia parte do painel de comentadores do formato do V+, e que apontou a diferença de idade dos dois. A atriz tem 34 anos e o ator 29, como um possível fator para a separação. A relação entre os artistas foi sempre pautada por muita discrição e foram raras as vezes que partilharam alguma coisa em conjunto. Recorde-se que a última relação pública de Carolina foi com Vitor Clay, já de Bernardo Cascais, pouco se sabe. O manequim está agora em antena na novela da TVI, A Madrasta.

orgulhosa e babada, Inês Herédia não dispensa uma oportunidade para passear com os filhos Luís e Tomás e dar-lhes tempo de qualidade. Desta feita, a atriz foi surpreendida pela revista Vidas a almoçar com os gêmeos no restaurante em Lisboa. Ainda recentemente, Inês Herédia tinha partilhado fotografias com os filhos na praia. Meus reguilas, colecionadores de pedras que não param de crescer, escreveu na legenda das imagens. Recorde-se que Luís e Tomás completaram 7 anos em dezembro de 2025. As duas crianças são fruto do casamento, entretanto terminado, de Inês Herédia com Gabriela Sobral em maio do ano passado. De lá para cá, nunca mais se conheceu outro relacionamento da atriz. Recentemente, Inês Herédia até ironizou sobre o assunto ao comentar que lhe atribuem sempre novos relacionamentos de cada vez que a apanham na companhia de uma amiga. Sobre os filhos que divide com Gabriela Sobral, dizia no dia 2, na apresentação da nova novela da TVI, A Madrasta, sou obcecada por eles.

0: Jéssica Ataíde e Diogo Amaral continuam a provar que o equilíbrio entre a vida profissional e familiar é uma prioridade. O casal falou sobre...
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2: Uma mulher de 54 anos foi detida pela Polícia Judiciária, fortemente indiciada por homicídio qualificado na forma consumada que vitimou o seu marido de 57 anos no Conselho de Seixal, foi divulgado no sábado. Em comunicado, a PJ indicou que a mulher foi detida fora de flagrante delito e que os factos ocorreram no dia 29 de junho em Corroios, no Conselho de Seixal, no interior da residência de ambos. Dizem que no decurso de mais um episódio de violência doméstica entre os membros do casal, a suspeita apresenta antes do facto de ter conseguido incapacitar momentaneamente o marido, muniu-se de uma faca de cozinha e de seguida desferiu-lhe um golpe que acabou por provocar a morte, desde o comunicado. Após o primeiro relatório judicial, a arguida ficou em prisão preventiva, acrescentou ainda a PJ. O inquérito é dirigido pelo Departamento de Investigação e Ação Penal do Seixal. O Ministério da Educação contratou a Deloitte para ajudar a resolver os problemas da correção dos exames nacionais. O contrato foi feito por ajuste direto por causa da urgência da situação, mas o Governo não revela quanto vai pagar à empresa nem quando o contrato foi assinado. Até agora, o acordo também não foi publicado no portal base onde devem aparecer os contratos do Estado. Entretanto, o Ministro da Educação, Fernando Alexandre, autorizou o Instituto de Educação, Qualidade e Avaliação a gastar até 500 mil euros em apoio técnico para a plataforma dos exames. Não é, no entanto, claro, a saúde dinheiro será usado para pagar o contrato com a Deloitte. O ministro garante que mais de 75% das provas já foram corrigidas e diz que as notas vão ser divulgadas na próxima sexta-feira. Mas continuam a surgir queixas dos professores. Segundo a Missão Escola Pública, existem exames que chegam aos classificadores com páginas em falta. Ainda assim, alguns professores estão a ser orientados para dar nota às respostas que receberam. Os exames em papel continuam guardados no armazém em Sintra, onde estão a ser digitalizados cerca de 300 mil provas antes de serem devolvidas às escolas. O Municipal de Setúbal manifestou-se confiante de que a população vai continuar a ter livre acesso às praias da Arrábida, apesar das tentativas de privatização através de ações judiciais movidas pelos proprietários da herdade da comenda. A posição do município está expressa no painel publicitário de grandes dimensões colocado na Avenida dos Ciprestes, em que a Câmara Municipal de Setúbal assume que as praias são públicas e são para continuar a ser. A vice-presidente do município, Maria do Carmo Tiago, confirmou à Lusa que a autarquia, tal como a Agência Portuguesa do Ambiente e o próprio Ministério Público, confia na justiça e na continuidade do livre acesso das populações às praias. Dizem que estamos tranquilos porque, como a Agência Portuguesa do Ambiente e o próprio Ministério Público já esclareceu, na titularidade do domínio público, neste caso marítimo, não existem praias privadas, nem acessos privados às praias, frisou a vice-presidente da Câmara de Setúbal. Maria do Carmo Tiago lembrou ainda que o município não tem participação direta nos processos judiciais a correr no Tribunal de Setúbal, que envolvem o Estado e uma entidade privada, mas que, em face do interesse público, acompanha de perto em termos jurídicos e políticos. O descontentamento pelas restrições no acesso às praias e, principalmente, o receio de que as reivindicações do Palácio da Comenda sejam atendidas tem motivado muitos protestos junto à Câmara Municipal, nas redes sociais, marchas em defesa da Arrábida, uma já realizada e outra agendada para dia 19 de julho. No mesmo sentido, o Movimento de Cidadãos recolheu mais de 1.700 assinaturas para uma petição pela reposição da legalidade na herdade da comenda, que defende a declaração de utilidade pública e a expropriação urgente da herdade da comenda. Um homem de 49 anos foi detido pela Polícia Judiciária por suspeita da prática dos crimes de violência doméstica e violação agravados. Depois de ir buscar a companheira de 39 anos ao trabalho no Seixal, agrediu-a violentamente, sujeitou-a a humilhações sob ameaça de uma faca e violou-a. O crime remonta a 30 de junho e, segundo conta a PJ em comunicado, pelas 23 horas, depois de ter ido buscar a vítima ao respectivo local de trabalho, o suspeito conduziu-a para uma zona de mato isolada localizada na Amora, local onde a agrediu violentamente. Ainda nesse local, sob a ameaça de utilização de uma faca, sujeitou-a a várias situações humilhantes. Acrescentam, depois das agressões, o suspeito conduziu a mulher até à casa da família, local onde já tinha agredido várias vezes noutras ocasiões, inclusive à frente dos filhos, em comum, onde sujeitou a diversas práticas sexuais contra a sua vontade, pode ler-se ainda na nota. Foi presente ao primeiro relatório judicial e ficou sujeito à medida de coação de prisão preventiva. O inquérito ficou a cargo do DIAP, Departamento de Investigação e Ação Penal, do Seixal. A onda de calor que atingiu Portugal na última semana parece ter chegado ao fim. Depois de máximas superiores a 40 graus em diversas regiões do norte a sul de Portugal, os termómetros vão começar a descer a partir deste fim de semana. A aproximação de uma massa de ar frio promete terminar com as temperaturas altas e vai trazer aguaceiros e trovoadas no norte e centro de Portugal, nomeadamente nos distritos de Bragança e Vila Real.
3: Turgim para um vento do quadrante mais oeste, portanto a trazer uma massa de ar atlântica bem mais fresca e úmida e, portanto, com redução das condições de, digamos, de umidade relativa baixa generalizada e com um aumento da nebulosidade. Portanto, nos próximos dias, o litoral oeste, aliás, já nestes dias se tem feito notar, a nebulosidade, especialmente no período matinal no litoral oeste, e vai continuar este padrão ao longo dos próximos dias e poderá haver alguma precipitação.
2: Quanto aos termómetros, Bragança, Castelo Branco, Porto Alegre, Faro, Coimbra, Viseu e Santarém deverão ser os distritos onde as temperaturas vão descer. O Ministério Público abriu um inquérito para apurar as causas da morte de um homem que aguardava na sala de espera das urgências do Hospital de Porto Alegre para ser atendido, disse na sexta-feira fonte judicial. A mesma fonte explicou à agência Lusa que o Ministério Público determinou uma autópsia médico-legal, estando a aguardar os resultados para averiguar as causas da morte e se há responsabilidades ou não de terceiros neste caso. Pode ser uma morte natural, acidental, ou pode ter outras causas. A autópsia agora é que vai determinar o sentido do inquérito e das diligências, acrescentou. O processo, segundo a mesma fonte, corre termo no Tribunal de Porto Alegre. No desporto, o português Fernando Pimenta conquistou no sábado a medalha de ouro K1 mil metros da Taça do Mundo Montreal, conquistando o segundo pódio luso do Canadá, depois da prata em K4 500 na véspera. Na prova que dominou por completo, apesar de ter feito uma falsa partida, o duplo medalhado olímpico português gastou 3 minutos 35 segundos 60 centésimos para cumprir o percurso, menos 1,02 segundos que o australiano Thomas Green e 1,07 do que o checo Josef Dostal. Na final B da mesma distância, Bruno Brasileiro tinha sido terceiro a 2,67 segundos do que o sueco Martin Nathel, que venceu com 3 minutos 43 segundos 36 centésimos, menos 2,36 do que o britânico Daniel Johnson. Iago Bebiano terminou na quarta posição, final A do K1200 metros, a 0,46 segundos do sérvio Marco e do italiano Andrea Di Liberto, a que dividiram o primeiro lugar com 35,78, pelo menos 0,07 do que o lituano Artur Seja. Beatriz Fernandes ganhou o final B de C1 500 metros, com o tempo de 2 minutos 15 segundos 93 centésimos, menos 0,34 segundos do que a húngara Sofia Sorba e 1,59 do que Maria Olassaro. Nas

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1: Os novos telemóveis da Huawei serão lançados fora da China. Meta investe 8 mil milhões em maior centro de dados de IA fora dos Estados Unidos. Nintendo vai encerrar o jogo de Mario Kart para telemóveis. China alerta para riscos de segurança em ferramenta IA da Anthropic. Tribunal da UE quer obrigar a Apple a cumprir regras do mercado digital. Esferas misteriosas encontradas na Austrália, a Agência Espacial investiga. Microsoft despede 4.800 pessoas, divisão Xbox é mais afetada. Metade dos portugueses admite recorrer a IA em vez de ir ao médico. Telescópio Euclides descobre 31 dos mais antigos quasares. Alentejo 2030 apoia reforço da internet de alta velocidade na região.

Huawei anunciou um evento para o lançamento global dos telemóveis da série Puras 90. A apresentação terá lugar na próxima semana e será realizada na capital da Malásia, Kuala Lumpur. A série Pura 90 foi anunciada pela Huawei para o mercado chinês durante o mês de abril, com os restantes seguidores, fãs e clientes da empresa chinesa no resto do mundo a aguardarem por notícias relativas ao lançamento global desta geração de telemóveis. Pois bem, parece que o tão esperado momento chegou finalmente, com a Huawei a anunciar que o lançamento da série Pura 90 terá lugar esta semana. O evento de lançamento da série Pura 90 terá lugar a partir da Malásia, mais precisamente da capital Kuala Lumpur. Não se sabe que outro tipo de produtos a Huawei revelará neste evento, mas assumimos que a empresa chinesa pretende lançar no mercado global outros dispositivos, além destes telemóveis. É importante lembrar que esta estratégia da Huawei espalha aquilo que foi o calendário seguido pela empresa chinesa no ano passado, com a série Pura 80, que também foi anunciada para os mercados internacionais em julho.

A Meta, empresa mãe do Facebook e Instagram, vai investir mais de 8 mil milhões de euros na construção do seu primeiro centro de dados de inteligência artificial no Canadá. A instalação, que será a maior da empresa fora dos Estados Unidos, será construída em Sturgeon County, na província de Alberta, e alimentada por uma central a gás natural desenvolvida por um consórcio que inclui a empresa Pembina Pipeline, sediada em Calgary. Contudo, o rápido desenvolvimento da IA tem suscitado preocupações sobre o elevado consumo de eletricidade e água destas instalações e o impacto nas redes energéticas e comunidades locais. A empresa informou que o projeto empregará mais de 3 mil trabalhadores da construção civil e envolverá investimentos em infraestruturas locais, bem como financiamento a organizações sem fins lucrativos da região.

0: Suficiente fez saber que Mario Kart Tour será encerrado de forma permanente no dia 29 de setembro. Ao contrário do que aconteceu com Animal Crossing Pocket Camp, o jogo não terá direito a uma versão offline. Para começar a preparar a remoção do jogo, a Nintendo fez saber que, entretanto, as vendas da unidade monetária usada em Mario Kart Tour também deixaram de estar disponíveis para compra a partir da terça-feira, dia 7 de julho. Contudo, se ainda tiver algo para gastar dentro do jogo, poderá continuar a fazê-lo até à data do encerramento. Ao contrário do que aconteceu com outros jogos da Nintendo para telemóveis, como Animal Crossing Pocket Camp, por exemplo, a Nintendo já referiu que não está planeado o lançamento de uma versão paga offline de Mario Kart Tour, pelo que o jogo deixará de estar acessível.
1: Vai

As autoridades chinesas alertaram para alegados riscos de segurança na ferramenta de programação com inteligência artificial Cloud Code da norte-americana Anthropic, um novo episódio de disputa tecnológica entre a China e os Estados Unidos. Segundo a plataforma, a ferramenta integra um mecanismo de monitorização que poderá enviar para servidores remotos informações sensíveis, como a localização geográfica do utilizador ou identificadores de identidade, sem consentimento, o que representa um risco de fuga de dados. O Cloud Code é uma ferramenta de programação baseada em inteligência artificial que permite gerar, corrigir ou modificar código através de instruções em linguagem natural, um segmento que se tornou um dos principais campos de competição entre os grandes modelos norte-americanos e chineses.

O Tribunal Geral da União Europeia confirmou que a Apple tem de cumprir as obrigações impostas pelas regras comunitárias aos maiores operadores digitais, ao manter a App Store e o sistema operativo iOS como controladores de acesso. O Tribunal Geral nega provimento a todos os recursos interpostos pela Apple, confirma a designação da Apple como controlador de acesso para a App Store e o iOS e julga inadmissíveis os recursos relativos ao serviço iMessage. Indica em comunicado de imprensa a primeira instância do Tribunal de Justiça da União Europeia. Num acórdão hoje divulgado, o Tribunal Geral nega assim provimento aos recursos da Apple relativos à sua designação como controlador de acesso Gatekeepers para a App Store e para o iOS, confirmando a decisão adotada pela Comissão Europeia em setembro de 2023 no âmbito do novo regulamento dos mercados digitais. O Tribunal julgou inadmissível a exceção de ilegalidade invocada pela Apple contra as regras do regulamento sobre interoperabilidade, considerando que essa disposição não serve de base à decisão da Comissão Europeia nem pode fundamentar a sua anulação.

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1: A Agência Espacial Australiana está a investigar o aparecimento de 6 misteriosas esferas metálicas numa praia do norte do país. Poucas horas depois de se ter estabelecido um perímetro de segurança, a Agência Espacial acredita agora saber a origem do mesmo. Conta a BBC que o alerta para estes misteriosos foi emitido no domingo, dia 5, e foi estabelecido um perímetro de 50 metros para impedir qualquer contacto do público, uma vez que as autoridades da região decretaram estas esferas como objetos potencialmente perigosos. As teorias iniciais davam conta que estas esferas se tratavam de tanques de combustível usados por foguetes, o que justificaria o perímetro de segurança, dada a possibilidade de ainda conterem quantidades residuais de substâncias não só inflamáveis, como altamente reativas. A localização e características dos objetos são consistentes com os detritos de um foguetão estrangeiro que recentemente reentrou na atmosfera, vindo da órbita. Pode ler-se no comunicado na órbita do nosso planeta. Pode ler-se no comunicado da Agência Espacial Australiana. Atualmente existem mais de 14 mil satélites ativos na órbita da Terra. O número de satélites em órbita ascende aos 32 mil, se forem incluídos os satélites inativos ou o que resta deles.

A gigante tecnológica justificou a decisão com a necessidade de ajustar recursos, investimentos e esforços num ambiente tecnológico que evolui a grande velocidade, referiu a diretora de recursos humanos da empresa, Amy Coleman. A executiva sublinhou que as mudanças de forma a desenvolver e a utilizar a tecnologia estão a ocorrer mais rapidamente do que em qualquer outro momento da trajetória da empresa. No âmbito desta reestruturação, a divisão de videojogos da Xbox será uma das mais afetadas, com a saída de cerca de 20% do quadro do pessoal. A diretora executiva deste departamento, Asha Sharma, explicou numa mensagem interna que cerca de 1.600 despedimentos serão efetuados de forma imediata, enquanto outros 1.600 ocorrerão de forma progressiva até ao ano fiscal 2027. Reconheço que uma reestruturação ao longo de um ano acarreta desafios, assinalou Sharma. A redução de pessoal insere-se num processo mais amplo de transformação da tecnológica, que já realizou várias rondas de despedimentos no ano passado, quando eliminou cerca de 9 mil postos de trabalho.

Mais de metade dos portugueses considera recorrer à inteligência artificial em vez de consultar um médico, abaixo da média de 58% registada nos 20 países assinalados num estudo agora divulgado. O relatório Stada Health Report 2026 coloca Portugal na 15ª posição entre 20 países numa tabela liderada pelo Cazaquistão e fechada pelo Uzbequistão. O estudo realizado entre fevereiro e março de 2026, envolvendo cerca de 20 mil entrevistados, conclui que a abertura à utilização de IA na saúde é maior entre os homens, os mais jovens e as pessoas que recorrem à automedicação, sugerindo que uma maior familiaridade com a gestão autónoma da saúde favorece a aceitação destas ferramentas. Os resultados do inquérito mostram que 30% dos portugueses inquiridos usam IA para entender diagnósticos, 22% para prevenção, 13% para preparar uma consulta, 11% para segunda opinião, 6% para suporte em saúde mental, enquanto 49% não usam IA para saúde. Ainda assim, o relatório conclui que a confiança continua a centrar-se nas pessoas. 77% dos europeus recorrem ao médico de família ou a outros profissionais de saúde para tomar decisões relacionadas com a sua saúde, enquanto cerca de 8 em cada 10 preferem consultas presenciais. Os resultados mostram também que os europeus não esperam que os profissionais de saúde recuem perante a crescente utilização de IA, mas sim que vejam o seu papel reforçado e adaptado.

telescópio Euclides descobriu 31 dos mais antigos quasares, incluindo dois que datam quando o Universo tinha apenas 5% da sua idade atual. Anunciou a Agência Espacial Europeia que enviou o engenho para o espaço em 2023. Um quasar é um núcleo de uma galáxia extremamente luminoso e distante, alimentado por um buraco negro supermassivo no centro da galáxia, sendo considerado o objeto celeste mais brilhante do Universo. Durante a fase breve da vida da galáxia, grandes quantidades de matéria rodopiam para o buraco negro, libertando enormes quantidades de energia. Dois dos quasares captados pelo telescópio espacial Euclides, os mais antigos alguma vez observados, segundo um comunicado da ESA, emergiram quando o Universo tinha 670 milhões de anos. A idade estimada do Universo é de 13,8 mil milhões de anos. Quasares tão antigos são difíceis de detectar, não só porque poucas galáxias tiveram tempo para crescer o suficiente, mas também a sua luz é ténue e facilmente confundida com a das estrelas menos distantes. Um dos dois quasares mais antigos está inserido numa galáxia cheia de gás e poeira que está a formar novas estrelas. Os resultados da descoberta são descritos num artigo publicado na revista da especialidade Astronomy e Astrophysics.

O programa Alentejo 2030 vai apoiar com 22,4 milhões de euros investimentos para a expansão e reforço da cobertura de internet de alta velocidade na região, em especial nas zonas de baixa densidade populacional. Foi agora anunciado. No caso do programa Alentejo 2030, segundo a CCDR, está prevista uma dotação de 22,4 milhões de euros, financiada pelo Fundo Europeu de Desenvolvimento Regional. O montante destina-se a apoiar investimentos que contribuam para reforçar a conectividade digital e garantir o acesso a redes de internet de elevada capacidade, com especial incidência nas zonas do interior e de baixa densidade populacional. Com esta intervenção, a CCDR do Alentejo referiu que se pretende levar internet de alta velocidade a mais habitações, sobretudo nas zonas menos povoadas, e garantir infraestruturas digitais modernas, resilientes, seguras e eficientes.

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2: A Guarda Nacional Republicana apreendeu 3 toneladas de cocaína em Olhão numa operação de vigilância e controle costeiro desencadeada depois de detectada uma embarcação de alta velocidade suspeita. Segundo a GNR, a operação, em que estiveram empenhados meios terrestres, marítimos e aéreos, foi desencadeada após o Sistema Integrado de Vigilância, Comando e Controlo ter detectado uma embarcação de alta velocidade suspeita. Durante o patrulhamento, os meios terrestres identificaram numa estrada de acesso a uma praia próxima uma viatura ligeira de mercadorias, muitas vezes utilizada no transporte de distribuição em terra do produto estupefaciente, que é inicialmente transportado por via marítima. Os ocupantes abandonaram a viatura e fugiram a pé, não tendo ainda sido detidos. As autoridades apreenderam 91 fardos de cocaína, um total estimado de 3.130 quilos, uma viatura e 2 inibidores de sinal. A ação contou ainda com o reforço de militares do Comando Territorial de Faro. Rui Tavares deixou de ser o porta-voz do LIVRE no congresso deste fim de semana em Sintra, recusou que a mudança seja uma nova fase para o partido.
3: Escolhermos quem é que rende mais em cada lugar, quem é que bate melhor os penaltis em cada momento, e eu se calhar rendo mais a fazer outras coisas, mas isso não é uma nova fase do LIVRE. O LIVRE sempre foi assim. Muitas vezes a liderança não vem de quem tem o cargo ou o título, a liderança vem de quem encoraja os outros, de quem apresenta uma boa ideia que depois alguém ouve. Essa função de porta-voz que eu desempenhei até agora, paradoxalmente, é uma função de ouvidor.
2: O rosto dos ataques do LIVRE fica agora na retaguarda e não assume o fato treinador. O novo ponta de lança será Jorge Pinto, deputado ex-candidato presidencial. Junta-se a Isabel Mendes Lopes, que será a porta-voz com Rui Tavares. Na entrada para o Congresso da Mudança, o quase ex-porta-voz diz que é preciso travar as alterações à lei das rendas.
3: Um delírio absolutamente ilimitado estar a dizer que os senhorios passam a poder pedir qualquer caução às pessoas. Vocês imaginam que isso vai ser de discriminação do senhorio que hoje vê uma pessoa que por alguma razão não quer ter como seu inquilino e diz: para ti a caução é de 1 ano ou 2 anos de renda?
2: No campo dos discursos, Rui Tavares critica o entendimento entre Hugo Soares e André Ventura para que a revisão da Constituição seja feita no próximo ano.
3: Se os constituintes quisessem que a Constituição fosse moeda de troca de um orçamento, de uma lei das burcas, de uma lei das bandeirinhas, ou do que quer que eles inventem daqui para a frente, os constituintes tinham posto prazos diferentes na Constituição. Não se brinca com a Constituição e, acima de tudo, não se começa um processo constitucional já a violar o espírito e a letra da Constituição.
2: A pasta ainda nem sequer tinha sido passada, mas Jorge Pinto já partilhou o palco das críticas ao governo. Em Sintra, há 3 listas à direção em confronto. A favorita, a Vitória, encabeçada por Isabel Mendes Lopes e Jorge Pinto, tem Rui Tavares no terceiro lugar. Jorge Pinto fala:
4: não é inevitável termos um governo minoritário que, com toda a atrapalhada que está a conseguir fazer em algo tão fundamental para milhares de estudantes e de famílias como os exames nacionais, fugir com o rabo à seringa. Porque o principal responsável é o Ministro da Educação, evidentemente.
2: Além de continuar como deputado, se for eleito, ficará responsável pela estratégia, comunicação e formação do partido. Um jovem de 19 anos foi detido pela Polícia Judiciária por ter assaltado um supermercado em Setúbal e, com recurso a uma arma de fogo, e ter obrigado ainda a funcionário a entregar-lhe o dinheiro das caixas registadoras. É a suspeita prática dos crimes de roubo agravado e detenção de arma proibida. Segundo revela a PJ em comunicado, o crime ocorreu no início da tarde de terça-feira, 7 de julho, cerca das 12h30. O homem, juntamente com um cúmplice que ainda não foi identificado, entrou no supermercado e, sob ameaça de utilização da arma de fogo, obrigou uma das funcionárias a entregar-lhe dinheiro das caixas registadoras. Após os factos, os dois assaltantes colocaram-se em fuga, mas o suspeito detido acabou por ser interceptado momentos depois por elementos da PSP, que posteriormente comunicaram o caso à Polícia Judiciária. Pode ler-se ainda na nota. Depois da comunicação da Polícia de Segurança Pública, a PJ conseguiu recolher vários elementos probatórios e proceder à detenção fora de flagrante delito do suspeito. O arguido já foi presente a provimento do relatório judicial, estava com pena suspensa e tinha vários antecedentes criminais pela autoria de crimes da mesma natureza, tendo por isso sido sujeito à medida de coação de prisão preventiva. O inquérito ficou a cargo do TIAB, Departamento de Investigação. O inquérito ficou a cargo do DIAP, Departamento de Investigação e Ação Penal de Setúbal. A Polícia Judiciária, através do Departamento de Investigação Criminal de Setúbal, deteve um jovem de 21 anos sob fortes indícios da prática dos crimes de dano com arma de fogo, detenção de arma proibida e tráfico de estupefacientes. O caso remonta à madrugada de 10 de abril, quando cerca das 2:30 da madrugada, em Sesimbra, o suspeito efetuou vários disparos de arma de fogo contra a fachada da residência de um homem com o qual mantinha um diferendo há cerca de 2 anos, refere a PJ em comunicado partilhado na sexta-feira. Depois do incidente, a PJ desenvolveu várias diligências, com parte da investigação, culminando numa busca domiciliária à residência do suspeito. Nessa circunstância, foram apreendidos vários elementos probatórios, entre os quais uma quantidade significativa de produtos estupefacientes destinados a serem traficados, o que determinou a sua detenção em flagrante delito. O arguido, que já tinha vários antecedentes criminais pela autoria de crimes da mesma natureza, foi entretanto presente a primeiro relatório judicial e sujeito à medida de coação de prisão preventiva. O DIAP, Departamento de Investigação e Ação Penal de Sesimbra, ficou encarregue do caso. O ministro da Educação, Fernando Alexandre, propôs ser ouvido no Parlamento a 21 de julho para prestar esclarecimentos sobre as falhas graves registadas na plataforma de correção digital dos exames nacionais. Esta data mereceu uma forte oposição dos partidos da esquerda, que exigem explicações imediatas. O Chega contesta firmemente o adiamento das explicações e insiste na realização de um debate de urgência no Parlamento já para a próxima semana. O partido recusa a esperar pelo dia 21 de julho e exige a responsabilização imediata do ministro Fernando Alexandre. André Ventura.
5: A resposta do Sr. Presidente da Assembleia da República, que não pode marcar um debate de urgência sobre o caos nos exames, porque não há plenários marcados, é uma contradição em si própria. É evidente que não há plenários marcados, mas por isso é que isto é de urgência. É para se debater de urgência. Não é quando houver plenários marcados. É uma insensatez e uma incapacidade de responder às pessoas brutal.
2: Também o secretário nacional do PS, André Mós Caldas, responsabilizou diretamente o primeiro-ministro Luís Montenegro pela crise nos exames nacionais, afirmando que a fixação das notas será uma avaliação do governo.
6: Não deixa de ser impressionante que a comunicação social agora só encontra o primeiro-ministro em flash interviews de jogos de futebol e em festivais. Mas, em todo o caso, o problema é muito profundo. É preciso verificar se não está relacionado com o desmantelamento das estruturas do Ministério da Educação que o Ministro Fernando Alexandre empreendeu e se não há riscos colocados também no Concurso Nacional de Acesso ao Ensino Superior e à abertura do ano letivo.
2: O Ministro das Finanças, Joaquim Miranda Sarmentes, valorizou o impacto orçamental das administrações e assegurou que as famílias prejudicadas pelo caos nos exames nacionais podem e devem recorrer para pedir compensações ao Estado.
7: Qualquer pessoa que sinta que o Estado a prejudicou tem um procedimento administrativo para recorrer, isso não tem nada de novidade.
2: A oposição insiste num debate de urgência já na próxima semana, numa altura em que continuam os problemas na plataforma de avaliações. No futebol, o Casa Pia, que milita na Primeira Liga Portuguesa de Futebol, venceu o Sporting no sábado da Segunda Liga por 2-1 no primeiro jogo de treino dos Gansos, na pré-época, jogado na Academia Cristiano Ronaldo em Alcochete. De acordo com as informações divulgadas pelos casapianos, os golos da equipa vencedora foram apontados pelo avançado norte-americano Kored Osundina e na própria baliza por um jogador da formação secundária dos Leões. Foi o primeiro jogo de treino do Casa Pia, sob a liderança do novo treinador, Filipe Coelho, que chegou proveniente dos franceses do Estrasburgo, nos quais era adjunto, tendo rendido Álvaro Pacheco no comando técnico do conjunto de Pinamanica. A estreia do Casa Pia na edição 26-27, o escalão máximo de futebol português, é com o recém-promovido Marítimo, campeão da 2ª Liga, em duelo marcado para o Estádio Marítimo de Funchal, a realizar no fim de semana de 8 e 9 de agosto. Já o Sporting B, que também conta com Tiago Fernandes como novo técnico, joga diante do recente promovido Aves da primeira ronda da 2ª Liga na Vila das Aves.

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2: O Presidente da Câmara Municipal de Seixal revela que a maior parte da água de Almada é captada no concelho vizinho. Alto aqui proíbe novos furos e admite elevados prejuízos.
3: 28 dos 32 furos que fornecem a Almada estão no concelho do Seixal e a Almada nunca se preocupou em fazer furos no seu território para abastecimento da sua população. Pelo contrário, foi desenvolvendo no concelho do Seixal toda a sua infraestrutura de captação e de fornecimento de água. Estes furos estão a passar o seu tempo de vida útil. Começaram alguns a colapsar e a Almada vem-nos pedir autorização para nós darmos essa autorização para fazerem novos furos e a Câmara Municipal do Seixal não deu essa autorização, mas isto já ocorreu há um ano e meio e a Almada não fez qualquer diligência junto da Câmara Municipal do Seixal para ultrapassar essa situação. Tem que haver algum ressarcimento porque somos prejudicados com esta situação de haver esta captação. Por exemplo, a nossa freguesia mais populosa, Corroios, e nós não conseguimos fazer mais furos na freguesia de Corroios para abastecer a população de Corroios por causa dos furos que existem e que abastecem a Almada. Estávamos a construir um novo furo para reforçar a nossa capacidade e dei instruções para acelerarmos a obra que está concluída e se a Almada que está com essa dificuldade precisar, estamos disponíveis para ceder um furo.
2: O Presidente da Autarquia do Seixal, Paulo Silva, justifica assim a decisão com elevados prejuízos financeiros e acusa a Câmara da Almada de amadorismo e falta de manutenção das suas infraestruturas. A FENPROF, a Federação Nacional dos Professores, criticou duramente a decisão do Ministério da Educação, Ciência e Inovação de pagar horas extraordinárias aos professores classificadores dos exames nacionais, afirmando que a medida serve apenas para tentar camuflar falhas profundas do Ministério e não resolve a incompetência do Governo na gestão do processo. Em resposta ao caos gerado por problemas técnicos, atrasos e instabilidade na plataforma de avaliação digital, a Federação Sindical anunciou que irá avançar com uma queixa formal na Procuradoria-Geral da República.
4: É o cúmulo da desfaçatez. Nós estamos perante um governo que durante 2 anos anda a arrastar o processo de negociação do Estatuto da Carreira Docente, designadamente no que tem a ver com os horários e com condições de trabalho. Há uma greve ao subtrabalho há muito tempo e agora, para resolver os problemas da sua incompetência, lançou cá para fora esta situação.
2: Os diretores escolares também exigem que o pagamento destas horas extraordinárias seja alargado a todos os professores que participaram ativamente nas avaliações e não apenas a um grupo restrito. Filipe Lima.
5: Não me parece justo só essa medida do PSD ser apontada aos professores classificadores que hoje e amanhã estão a corrigir provas. E então aqueles milhares de professores classificadores que já fizeram o trabalho, não têm direito a esse reconhecimento, a esse trabalho extra, como diz o Francisco, vai gerar aqui grandes injustiças.
2: A FENPROF recorre à via legal por considerar que a atual gestão do Ministério da Educação lesa gravemente o funcionamento das escolas, os direitos laborais dos professores e as expectativas das famílias e alunos no acesso ao ensino superior. O pedido formal de inquérito criminal visa apurar responsabilidades legais pelas sucessivas falhas técnicas e organizacionais do sistema de correção digital.
4: Nós vamos, no dia da fixação dos resultados, apresentar uma queixa na Procuradoria da República para solicitando, no fundo, um inquérito de apuramento de responsabilidades que o atual titular da pasta não tem condições para o seu exercício.
2: O calendário de fixação dos resultados já sofreu alterações oficiais devido a constrangimentos técnicos, havendo o risco de novos atrasos, alerta Filipe Lima.
5: Não sabemos, na verdade, o dia 17 de julho, que é o dia D, será um dia cumprido pelo Ministério da Educação. Nós queremos muito fixar as pautas nas escolas, é um grande objetivo de todos nós, professores classificadores, dos diretores, dos professores, dos pais, dos alunos, mas neste momento, tendo em conta tudo aquilo que está neste processo, é como Santo Tomé, é ver para crer.
2: O Ministro Adjunto da Reforma do Estado, Gonçalo Saraiva Madias, diz que o Ministro da Educação vai resolver.
6: O Sr. Ministro da Educação vai resolver certamente no dia 17, vamos ter novidades sobre isso, vai resolver certamente. O que não dá é para voltar para trás. Voltar para trás é que não, nem deixar ninguém para trás.
2: A posição do Ministro Gonçalo Saraiva Matias reflete a solidariedade institucional e a confiança do Governo de que o Ministério da Educação vai normalizar o processo dos exames nacionais. Um homem armado barricou-se na tarde de sábado com a ex-companheira e a filha bebê de ambos, de apenas 6 meses, na casa de uma vizinha da ex-mulher em Olé. A mulher já tinha apresentado queixa por violência doméstica contra o suspeito. Fonte da GNR confirmou que o alerta foi dado por um popular, tendo sido mobilizados meios da GNR e INEM para o local. Foi necessário cortar várias ruas durante as operações. O suspeito acabou por tentar a fuga por uma janela, onde acabou por sofrer ferimentos de uma mão. Foi necessário disparar um tiro de advertência para o ar durante a tentativa de fuga. O homem viria a ser detido, pouco depois, pelo GNR, sem oferecer resistência. Tinha consigo uma arma de fogo que acabou apreendida. No futebol, está encontrada mais uma seleção apurada para as meias-finais do Campeonato do Mundo 2026. A Inglaterra teve de sofrer, a bom sofrer, para levar de vencida na noite de sábado o seu congénere da Noruega por 2-1, que fez das tripas coração para tentar alargar esta já histórica participação em mundiais, mas os nórdicos ficaram-se pelos quartos de final. No Hard Rock Stadium, em Miami, o duelo iniciou-se com um minuto de silêncio em memória de Jaden Adams, jogador da África do Sul, que morreu aos 25 anos no sábado, já depois de ter participado neste Mundial 2026. O arranque do encontro foi algo atípico. Os ingleses apresentaram-se com uma posse de bola muito controlada, sem correr riscos desnecessários, circulando a posse à procura de espaços na defesa adversária. Do outro lado, os noruegueses foram mais incisivos e impuseram um ritmo alto desde os primeiros minutos. O primeiro grande sinal de perigo da partida veio dos noruegueses. Em cima do minuto 34, Haaland quase aproveitou o mau passe de John Stones no atraso para Jordan Pickford para inaugurar o contenda. Logo de seguida, o tanque nórdico cabeceou com perigo para a defesa atenta de Pickford. E enquanto ninguém estava à espera, a Noruega abriu a contagem por intermédio de Andreas Schjelderup. À passagem do minuto 36, após uma assistência por parte de Martin Odegaard, o jogador do Benfica marcou num lance espetacular de pé esquerdo, apanhando Pickford desprevenido, e quando todos esperavam um cruzamento do extremo encarnado. E o segundo dos nórdicos apenas não apareceu aos 40 porque o remate de Skjold atirou um pouco por cima da barra. Mesmo quando a Noruega pensava que ia partir para a segunda parte em vantagem, surpreendendo todo o mundo, a Inglaterra chegou ao golo do empate numa jogada de grande quilate. O passe de Anthony Gordon foi perfeito e Jude Bellingham tirou um adversário da frente e atirou de pé esquerdo para a igualdade. A segunda parte arrancou de novo com o golo de Noruega. Pouco tempo depois, num canto mal defendido pela Inglaterra, o central Thorbjørn Eggen atirou para o fundo das redes. Ainda assim, o lance foi anulado por falta de Erling Haaland na jogada aos 56 minutos. 20 minutos mais tarde, aos 70, o central Ayer cabeceou contra a trave da baliza na sequência de um canto já em cima do minuto 90. Ausner salvou a Noruega com um corte incrível em cima da linha de golo. Com a partida empatada no final do tempo regulamentar, houve necessidade de ir a tempo de prolongamento em Miami. O empate que temava em desfazer-se terminou ao início do tempo extra. Morgan Rogers, com muito espaço à entrada da área, disparou para a defesa incompleta de Nieland. O guardião sacudiu a bola para a frente, onde Bellingham apareceu para encostar na recarga. Logo de seguida, Bob cometeu falta sobre Spencer e o árbitro Clement Turpin apontou para o castigo máximo que havia de ser revertido. A remontada inglesa estava selada. Até ao final, os britânicos geriram bem, com maestria, esta curta vantagem que os coloca no caminho da Suíça ou à Argentina nas meias-finais. O histórico Paolo Maldini prepara-se para ser o primeiro diretor técnico da seleção italiana de futebol. A informação está a ser avançada pela Gazzetta dello Sport e ainda não é oficial. O novo presidente da Federação Italiana de Futebol, Giovanni Malagò, está a reformular toda a estrutura do futebol transalpino e criou um novo cargo. A confirmar-se, uma das primeiras missões de Maldini vai ser a escolha do novo selecionador. O cargo está vago desde a saída de Gennaro Gattuso. Paolo Maldini, que deixou recentemente o cargo de diretor do Milan, vai assinar com uma squadra azzurra por 4 anos. De recordar que a Itália falhou a qualificação para os últimos 3 campeonatos do mundo de futebol.

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2: Uma mulher de 54 anos foi detida pela Polícia Judiciária, fortemente indiciada por homicídio qualificado na forma consumada que vitimou o seu marido de 57 anos no Conselho de Seixal, foi divulgado no sábado. Em comunicado, a PJ indicou que a mulher foi detida fora de flagrante delito e que os factos ocorreram no dia 29 de junho em Corroios, no Conselho de Seixal, no interior da residência de ambos. Dizem que no decurso de mais um episódio de violência doméstica entre os membros do casal, a suspeita apresenta-se do facto de ter conseguido incapacitar momentaneamente o marido, muniu-se de uma faca de cozinha e de seguida desferiu um golpe que acabou por provocar a morte, desde o comunicado. Após o primeiro relatório judicial, a arguida ficou em prisão preventiva, acrescentou ainda a PJ. O inquérito é dirigido pelo Departamento de Investigação e Ação Penal do Seixal. O Ministério da Educação contratou a Deloitte para ajudar a resolver os problemas da correção dos exames nacionais. O contrato foi feito por ajuste direto por causa da urgência da situação, mas o governo não revela quanto vai pagar à empresa nem quando o contrato foi assinado. Até agora, o acordo também não foi publicado no portal base onde devem aparecer os contratos do Estado. Entretanto, o Ministro da Educação, Fernando Alexandre, autorizou o Instituto da Educação, Qualidade e Avaliação a gastar até 500 mil euros em apoio técnico para a plataforma dos exames. Não é, no entanto, claro, a saúde dinheiro será usado para pagar o contrato com a Deloitte. O ministro garante que mais de 75% das provas já foram corrigidas e diz que as notas vão ser divulgadas na próxima sexta-feira. Mas continuam a surgir queixas dos professores. Segundo a Missão Escola Pública, existem exames que chegam aos classificadores com páginas em falta. Ainda assim, alguns professores estão a ser orientados para dar nota às respostas que receberam. Os exames em papel continuam guardados no armazém em Sintra, onde estão a ser digitalizados cerca de 300 mil provas antes de serem devolvidas às escolas. A Municipal de Setúbal manifestou-se confiante de que a população vai continuar a ter livre acesso às praias da Arrábida, apesar das tentativas de privatização através de ações judiciais movidas pelos proprietários da herdade da comenda. A posição do município está expressa no painel publicitário de grandes dimensões colocado na Avenida dos Ciprestes, em que a Câmara Municipal de Setúbal assume que as praias são públicas e são para continuar a ser. A vice-presidente do município, Maria do Carmo Tiago, confirmou à Lusa que a autarquia, tal como a Agência Portuguesa do Ambiente e o próprio Ministério Público, confia na justiça e na continuidade do livre acesso das populações às praias. Dizem que estamos tranquilos porque, como a Agência Portuguesa do Ambiente e o próprio Ministério Público já esclareceu, na titularidade do domínio público, neste caso marítimo, não existem praias privadas, nem acessos privados às praias, frisou a vice-presidente da Câmara de Setúbal. Maria do Carmo Tiago lembrou ainda que o município não tem participação direta nos processos judiciais a correr no Tribunal de Setúbal, que envolvem o Estado e uma entidade privada, mas que, em face do interesse público, acompanha de perto em termos jurídicos e políticos. O descontentamento pelas restrições no acesso às praias e, principalmente, o receio de que as reivindicações do Palácio da Comenda sejam atendidas tem motivado muitos protestos junto à Câmara Municipal, nas redes sociais, marchas em defesa da Arrábida, uma já realizada e outra agendada para dia 19 de julho. No mesmo sentido, o Movimento de Cidadãos recolheu mais de 1.700 assinaturas para uma petição pela reposição da legalidade na herdade da comenda, que defende a declaração de utilidade pública e a expropriação urgente da herdade da comenda. Um homem de 49 anos foi detido pela Polícia Judiciária por suspeita da prática dos crimes de violência doméstica e violação agravados. Depois de ir buscar a companheira de 39 anos ao trabalho no Seixal, agrediu-a violentamente, sujeitou-a a humilhações sob ameaça de uma faca e violou-a. O crime remonta a 30 de junho e, segundo conta a PJ em comunicado, pelas 23 horas, depois de ter ido buscar a vítima ao respectivo local de trabalho, o suspeito conduziu-a para uma zona de mato isolada localizada na Amora, local onde a agrediu violentamente. Ainda nesse local, e sob a ameaça de utilização de uma faca, sujeitou-a a várias situações humilhantes. Acrescentam, depois das agressões, o suspeito conduziu a mulher até à casa da família, local onde já tinha agredido várias vezes noutras ocasiões, inclusive à frente dos filhos, em comum, onde sujeitou a diversas práticas sexuais contra a sua vontade, pode ler-se ainda na nota. Foi presente ao primeiro relatório judicial e ficou sujeito à medida de coação de prisão preventiva. O inquérito ficou a cargo do DIAP, Departamento de Investigação e Ação Penal, do Seixal. A onda de calor que atinge o Portugal na última semana parece ter chegado ao fim. Depois de máximas superiores a 40 graus em diversas regiões do norte a sul de Portugal, os termómetros vão começar a descer a partir deste fim de semana. A aproximação de uma massa de ar frio promete terminar com as temperaturas altas e vai trazer aguaceiros e trovoadas no norte e centro de Portugal, nomeadamente nos distritos de Bragança e Vila Real.
0: Do regime para um vento quadrante mais oeste, portanto a trazer uma massa de ar atlântica bem mais fresca e úmida e, portanto, com redução das condições de, digamos, de umidade relativa baixa generalizada e com um aumento da nebulosidade. Portanto, nos próximos dias o litoral oeste, aliás, já nestes dias se tem feito notar, a nebulosidade especialmente no período matinal no litoral oeste e vai continuar este padrão ao longo dos próximos dias e poderá haver alguma precipitação.
2: Quanto aos termómetros, Bragança, Castelo Branco, Porto Alegre, Faro, Coimbra, Viseu e Santarém deverão ser os distritos onde as temperaturas vão descer. O Ministério Público abriu um inquérito para apurar as causas da morte de um homem que aguardava na sala de espera das urgências do Hospital de Porto Alegre para ser atendido, disse na sexta-feira. Fonte judicial. A mesma fonte explicou à agência Lusa que o Ministério Público determinou uma autópsia médico-legal, estando a aguardar os resultados para averiguar as causas da morte e se há responsabilidades ou não de terceiros neste caso. Pode ser uma morte natural, acidental, ou pode ter outras causas. A autópsia agora é que vai determinar o sentido do inquérito e das diligências, acrescentou. O processo, segundo a mesma fonte, corre termo no Tribunal de Porto Alegre. No desporto, o português Fernando Pimenta conquistou no sábado a medalha de ouro K1 mil metros da Taça do Mundo Montreal, conquistando o segundo pódio luso do Canadá, depois da prata em K4 500 na véspera. Na prova que dominou por completo, apesar de ter feito uma falsa partida, o duplo medalhado olímpico português gastou 3 minutos 35 segundos 60 centésimos para cumprir o percurso, menos 1,02 segundos que o australiano Thomas Green e 1,07 do que o checo Josef Dostal. Na final B da mesma distância, Bruno Brasileiro tinha sido terceiro a 2,67 segundos do que o sueco Martin Nattel, que venceu com 3 minutos 43 segundos 36 centésimos, menos 2,36 do que o britânico Daniel Johnson. Iago Bebiano terminou na quarta posição, final A do K 1200 metros, a 0,46 segundos do Sérgio Marco e do italiano Andrea Di Liberto, a que dividiram o primeiro lugar com 35,78, pelo menos 0,07 do que o lituano Arturas Seja. Beatriz Fernandes ganhou o final B de C1 500 metros, com o tempo de 2 minutos 15 segundos 93 centésimos, menos 0,34 segundos do que a húngara Sofia Sorba e 1,59 do que Maria Olassaro. Nas meias finais, K2 500 metros, João Ribeiro e Messias Batista falharam a qualificação e vão disputar a final C, com Teresa Portela e Clara Duarte a ficarem com a 11ª marca a 2 posições da final A. Nas provas de paracanoagem, Alex Santos foi 5º em K1 200 metros, o mesmo resultado de Norberto Mourão em VL2 200. O Instituto Português do Mar e da Atmosfera prevê para esta segunda-feira períodos de céu muito nublado, com períodos de chuva fraca no litoral norte e centro, vento fraco a moderado do quadrante oeste e a possibilidade de formação de neblina ou nevoeiro matinal.
1: 20 graus.

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4: Connosco temos hoje os Companhia Algazarra, uns gajos muito simpáticos e muito fixes. Venha daí, seja bem-vindo à festa.

0: Olá, bem-vindos a todos. São 6 pessoas. Não sei com os vossos nomes, peço imensa desculpa. Francisco Amorim, Luís Barrocas, Paulo Aguinar, Carlos Fernandes, Rui Machado e André Fuseiro. Ok. Olhem, meus amigos, ainda bem que vêm à nossa rádio e a perguntar: porque o lado humorístico nas vossas canções e músicas?
1: O nosso lado humorístico também nasce para fazer a festa, digamos, mais leve e mais desinibidora, no sentido em que as pessoas, estando mais alegres e felizes, conseguem soltar mais e dançar mais e participar mais do que sendo uma energia assim um pouco mais pesada. Então, o

0: pouco aquilo que chamamos de world music, que é música que vai buscar um pouco de outras culturas, também da música portuguesa. O último álbum tinha muita influência de elementos de música portuguesa e desse tipo de instrumentação, como as gaitas de foles, tinha participação de fadista, etc. Então cada álbum é um pouco uma viagem e sim, uma mescla, exatamente. E é um pouco também das viagens dos membros da banda que fizeram durante vários anos e também dos festivais que vamos tocar e conhecemos novas influências e tentamos juntar tudo e criar a nossa identidade. Sim.
1: Eu queria-me só referir a um instrumento que me chamou a atenção.
0: Sim.
1: A gaita de foles.
0: Sim.
1: A gaita de foles da Escócia e da Galiza.
0: Acho que era a gaita usada. Foi a gaita transmontana.
1: E a gaita transmontana.
0: Transmontana, exatamente.
1: Sim, exatamente.
0: A portuguesa mesmo.
1: É a nossa.
0: Exato, exato. Obrigado.
2: Olá, boa tarde. Então, será que a conjetura mundial que atravessamos, será que ainda há lugar para palhaços?
3: Eu acho que sim, acho que há sempre espaço para. Acho que há sempre espaço para coisas que nos fazem rir e que nos fazem felizes.
2: Claro, bem dispostos, não é?

É um prazer que tenham aceito o nosso convite e que estejam hoje entre nós. Eu também ia fazer duas perguntinhas. Então, somos o país do fado e da saudade. Será que falta alegria na música portuguesa? Tiveram isso em conta na criação das vossas músicas? Vieram tapar essa falha que havia na música portuguesa de alguma maneira?

0: Eu acho que inconscientemente está presente na nossa música, porque os nossos elementos, a maioria é português. Eu sou holandês, portanto, para responder a esta pergunta é um bocadinho mais difícil, mas eu sinto, sim, a saudade e o fado. Mas eu acho que também que a música portuguesa tem bastante alegria também. E só para dizer que a nossa banda está a contribuir, pelo menos do lado da alegria.
1: Obrigado por isso. Então, e a segunda pergunta era a seguinte: o que tem a dizer dos preços dos bilhetes para concertos e festivais?
2: Pois há para tudo o tipo. Há festivais gratuitos, há festivais muito caros, mas é bom ver sempre acesso à cultura para todas as pessoas, e normalmente nós gostamos sempre quando os bilhetes para os nossos concertos, quando é entrada livre, gostamos sempre mais. Tentamos que isso seja possível, às vezes não é possível.
3: Sendo a vossa música uma música alegre, convida à dança, acha que a música improvisada tem mais alma?
4: Sim, toda a música tem alma, mas improvisada no momento com o público ou com os outros músicos no momento presente acaba por ser uma partilha maior, porque não está a ser pensada, está a ser sentida e partilhada. Pronto, o público transmite uma energia e o músico transforma essa energia em música também. Então a música improvisada torna-se mais interativa do que a música gravada, digamos. É assim, um bocadinho mais, leva a um contacto mais profundo, digamos, entre o público e até entre os músicos em si. Acaba por haver ali uma mescla mais profunda, sim, e espontaneidade, sim.
5: Olá aos companhia Algazarra, muito boa tarde e muito obrigado por estarem aqui connosco neste preciso momento. Eu, por acaso, tenho uma pergunta que não tem tanto que ver convosco, quer dizer, tem algo a ver convosco, mas também põe assim um bocadinho a pensar, porque, pronto, assim nos últimos anos tem prestado atenção uma banda que, pronto, não aposta tanto na parte, enfim, do vocal, digamos assim, de interpretação das canções, mas que tem um estilo um bocado, não digo parecido, mas algo semelhante no que toca à composição da banda, ao número de pessoas, que é os Cais do Sodré Funk Connection. Alguma vez pensaram em colaborar com eles, fazer assim um mega grupo, assim, bater os recordes decíveis, se calhar?
6: Eu conheço a banda, por acaso, em um concerto há pouco tempo deles, e achei incrível. Eu acho que, em termos de instrumentação, é basicamente a mesma formação, acho eu, e acho que tinha tudo para dar certo. Nós temos também, com todas as influências que temos, acho que podia encaixar perfeitamente.
5: É?
6: Porque essa tem uma onda assim mais funk soul, e acho que o nosso estilo de música dá para casar quase com qualquer estilo de música, essa mescla. Uhum. Como já disseram, acho que era muito positivo, por
5: exemplo. É, sim, eu só teria pena era das lojas musicais, não é? Ficariam sem stock se vocês se juntassem todos.
7: Exato.
5: Posso só fazer mais uma pergunta? Claro. A vossa profissão pode considerar-se uma longa aprendizagem, tendo em conta os estilos de música que vocês já falaram, das grandes mesclas da world music, da música dos Balcãs? Ainda têm outros estilos de música que gostariam de explorar em futuros trabalhos ou, pronto, improvisando entre vocês?
6: Acho que sim. Recentemente, até no último álbum, fizemos uma fusão também mais com a música eletrónica, tentar dar uma nova roupagem também, incluindo esses estilos de música mais modernos. E acho que a vantagem de ter um estilo mais abrangente é esse, é que está sempre aberto a novas fusões, está sempre aberto a novas conexões, e é uma viagem, uma exploração constante.
0: Nós gostamos de trabalhar com o coro alentejano, que seria muito, muito bom para nós e para a música portuguesa, para fazer assim uma mistura, né?
5: Se calhar uma colaboração com os vizinhos, se calhar não. É. Fazer um condomínio.

0: tais defendem com a vossa banda?
1: Eu acho que podemos assumir a premissa de que juntos criamos energia nos nossos concertos, né? E a nossa energia transmitida através da música serve para juntar as pessoas e mostrar que não há fronteiras, não há limites.
2: Olá, boa tarde, meus senhores. Quero fazer duas perguntas. Qual é a sua opinião sobre os hospitais remates? Qual é a sua opinião sobre os hospitais remates?
3: Bom, é um hospital bastante, digamos, tem muitos aviões, é um bom sítio para te obrigar. Como é a minha primeira vez vindo aqui, pois. A minha impressão é que é um espaço bastante bonito. Verde, com a natureza, bonito, tranquilo, né? E pronto, e com algo, iniciativas como esta, que também é muito interessante, pôr as pessoas a participar em programas de rádio e essas atividades. Mas o nosso amigo Paulo, que já é a terceira vez que cá vem, se calhar poderia dar uma melhor opinião.
4: Só posso acrescentar que agora, hoje é o dia que estou a matar saudades, que é estar convosco. E com o nosso amigo Nuno, que pá, é um grande prazer. E muito obrigado por ser convidado.
2: Outra pergunta: qual é a sua estação preferida de vocês os quatro? Qual é a estação? A estação do ano preferida?
5: É o verão, claramente. É quando temos mais concertos e pronto, é o melhor tempo.
4: Mais concertos e tem muitas festas e festivais durante o verão.
6: Nós estivemos aqui a ouvir a vossa, eu estive aqui a ouvir a vossa música antes de vocês chegarem. Foi muito expectante. Lembrou-me a música de circo, o ska. Eu em pequeno, na primária, na Colômbia, de onde vim com 4 anos e meio, aprendi que os instrumentos musicais são soprano, solo e tenor, é verdade, não é?
7: Os saxofones, certo? É isso. Os
8: clarinete, violino, saxofone ou trompete.
7: Exatamente. Trombone, tuba oboé, percussões, há muitos. Nós temos aqui baterista, baixo, guitarra, saxofone tenor, saxofone alto e trompete.
6: Vocês chegam a seguir alguma escala cromática quando estão no palco ou cada um vai seguindo a sua harmonia e acabam por se encontrar ao longo que vão tocando e depois vão fluindo nos vossos ritmos, vão se encontrando até de princípio ao fim da música sem necessidade de utilização de escala cromática?
7: É mais ou menos isso. O escala cromática é muito o Rui é a escala cromática. De vez em quando encontramos, depois desencontramos, depois encontramos outra vez. O Luís também é mais escala de tons inteiros. O Luís é mais isso. Mas basicamente tentamos estar todos dentro da mesma escala, o máximo possível. E dentro do mesmo ritmo. Às vezes brincamos com isso, também faz parte.
6: Há aquela loucura, não é?
7: Exatamente, às vezes é para a loucura. Vai cada um para o seu lado e voltam-se a encontrar também, que faz parte.
6: Que é o que é preciso, não é?
7: Exatamente.
8: O capo.
6: Era o que eu, era a informação que eu queria adquirir da vossa banda.
7: Obrigado.
6: De nada, passo a minha vez ao meu companheiro radiofónico.

0: consideram que os portugueses são um público entusiasta?
1: Se o público português é entusiasta, sim, digamos que é um povo que se tivermos a festejar com eles gostam também de fazer a festa. Já tivemos em certos países que são mais frios, ou dependendo mais para o norte, ou depende de como as coisas são, ou o dia, se tiver frio também as pessoas retraem-se mais, mas o povo português é um povo que gosta de festa, naturalmente.
0: Quais foram os livros que mais vos marcaram?
2: Não tem nada a ver com música, mas eu recentemente li o Diário de Anne Frank. Não é propriamente uma história belíssima, mas eu gostei. Portanto, acho que posso responder com essa. Mas também o Homo Sapiens, não sei se já leram esse também, sobre a história do ser humano.
3: O Homo Sapiens era o homem atual, depois de uma longa evolução. Era omnívoro, espalhou-se por todos os continentes e é considerado o homem atual. Apareceu há...
2: Exatamente.
3: Apareceu para uns 100 mil anos, ou menos. Já era o homem de Pequim, deixou de ser o homem da África e da Europa. Chegou à Ásia, chegou a todos os continentes. E até o classificam como sapiens. Mas parece que isso também já não é usado.
2: Exatamente.
3: Agora, chamam de vez Homo sapiens. Na sucessão de cinco homens é o quinto e último.
2: Exatamente.

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